0: Cairo, a aldeia fictícia, 25 de junho. É a tentar isto, né? Temos de voltar a 25 de junho e rebuscar esta utopia.
1: Muito bem. Editado pela Funza, o livro já foi lançado, A Terra Ainda Está Zangada. Miguel Luiz, onde é que podemos comprar a obra? Já foi lançada na Beira, foi lançada em Chimoio e agora em Maputo. Já está à venda nesses pontos?
0: Sim, sim, sim. Está à venda nas livrarias desses pontos. Em concreto, na cidade da Beira, está na livraria Funza, naturalmente.
1: Um abraço aí ao
0: Ao grande Dani Wambir, um jovem da minha geração e que tenho orgulho de dizer que é um jovem da minha geração que faz um

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1: Isso com vocês de André. Essa é do Unido.

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1: Bom dia, as notícias a esta hora apresentadas por Nelson Moura. Presidente da República diz que o crescimento do setor dos seguros a nível interno é uma das condições para a concretização do projeto que visa a independência económica de Moçambique. Daniel Chapo salienta que não existe uma economia moderna, competitiva e resiliente sem um sistema de seguro forte. O chefe de Estado referiu que o setor dos seguros enfrenta desafios da inclusão e o país precisa de microsseguros, seguros agrícolas, paramétricos e outros produtos acessíveis e adequados à realidade moçambicana.
2: Precisamos de produtos mais simples, contratação mais rápida, custos mais acessíveis e maior transparência. Em Moçambique, a tecnologia deve ser, sobretudo, um instrumento de inclusão. Ela deve permitir que um cidadão que vive distante de uma agência possa aceder, através do seu telemóvel, a soluções de seguro adequados às suas necessidades.
1: O Presidente da República, Daniel Chapo, falava esta quinta-feira em Maputo na abertura do simpósio dos 15 anos da Índico Seguros, que decorreu sob o lema Os Seguros em Moçambique, Evolução Histórica e Perspectiva. E o chefe de Estado afirma que estão a ser enquadradas nas escolas nacionais todas as crianças que, na companhia dos seus progenitores, abandonaram a África do Sul devido à xenofobia. Daniel Chapo explicou que, desde o registro dos primeiros casos de xenofobia, o governo tratou de criar condições para que as vítimas regressassem ao país em segurança. O presidente da República respondia assim a uma das questões colocadas por um dos pequenos deputados durante a interação que manteve esta quinta-feira em Maputo no encerramento da 8ª sessão do Parlamento Infantil Nacional.
2: A nossa primeira preocupação foi salvar vidas. Portanto, essas 10 mil pessoas que chegaram foram salvas pelas medidas tomadas pelo governo em evacuar os nossos irmãos da África do Sul para Moçambique, principalmente para as províncias de Maputo, Gaza e Inhambane. Depois de estarem cá, nós estamos a trabalhar, já temos o rastreio e o levantamento feito das profissões e outras necessidades que elas têm e vamos continuar a fazer o trabalho e a assistência para que aquelas famílias que trouxeram crianças, as crianças não possam estar vulneráveis. Estamos neste momento a integrar estas crianças nas escolas para continuarem a estudar e não perderem o ano.
1: A 8ª sessão do Parlamento Infantil Nacional decorreu sob o lema O bem-estar da criança é nossa prioridade. O Presidente da República, Daniel Chapo, dirige esta sexta-feira em Maputo a cerimónia de tomada de posse da vice-governadora do Banco de Moçambique, Benedita Maria Guimino, nomeada para o cargo pelo chefe de Estado na última terça-feira. Daniel Chapo vai igualmente participar nesta sexta-feira no lançamento do livro intitulado Major General Mariano Matzinha, no pedestral dos que ousaram lutar, da autoria do professor Renato Matus. Moçambique pondera incrementar o número de bolsas de estudo atribuídas aos estudantes de São Tomé e Príncipe. É um anúncio feito esta quinta-feira na cidade de São Tomé pela primeira-ministra moçambicana Bem-vinda Levi. Bem-vinda Levi refere que os quadros são tomenses formados em Moçambique têm-se destacado em diversas áreas onde são colocados. Aliás, em São Tomé há exemplos de governantes formados em Moçambique.
3: Um deles, por exemplo, é o próprio Ministro da Saúde, a atual Ministra da Justiça, todos eles beneficiaram de formação em Moçambique. E a formação tem sido basicamente na área de medicina, na área da polícia e na área da justiça. Mas estou certo que há possibilidades de nós alargarmos as bolsas de formação. No caso da CIPOL, nós dávamos 3 bolsas anuais, mas estamos abertos para dar um pouco mais. Estou certa que, conversando, poderemos ver quais são as áreas em que podemos alargar essa cooperação na área da formação.
1: A primeira-ministra, Bem-vinda Levi, falava esta quinta-feira na cidade de São Tomé, à margem da cerimónia de tomada de posse do Presidente da República de São Tomé e Príncipe Carlos Villanova. O Ministro dos Transportes e Logística, João Machombe, defende investimentos contínuos no Porto de Maputo para reforçar a competitividade de Moçambique como corredor logístico regional. João Machombe falava esta quinta-feira no Porto de Maputo durante a inauguração de 2 novos guindastes móveis portuários adquiridos pela MPDC por 13,2 milhões de dólares norte-americanos.
4: O governo insta a MPDC, os seus acionistas e os restantes operadores do Porto de Maputo a continuar a investir, pois a competitividade portuária não é uma condição adquirida de forma definitiva. É construída todos os dias, através da qualidade das infraestruturas, da fiabilidade dos equipamentos, da competência das equipes técnicas e da capacidade de responder às mudanças e dinâmicas do nosso mercado.
1: Os novos equipamentos adquiridos pela MPDC elevam para 8 o número de guindastes móveis do Porto de Maputo e vão substituir progressivamente os equipamentos mais antigos. Atualidade internacional. As operações de busca para encontrar sobreviventes prosseguem no Nepal, uma semana depois do colapso de um glaciar que provocou inundações devastadoras. Mais de 1.250 pessoas morreram e cerca de 4.200 continuam desaparecidas. As autoridades receiam que um grande número de vítimas esteja soterrada pelos detritos deixados pelas inundações que devastaram cidades e vales próximos da fronteira com a China. O tempo. A cidade de Tarde poderá restar esta sexta-feira 39 graus centígrados de temperatura máxima, seguida de Quelimane com 34 graus. Beira, Chimoio e Nampula 32, Pemba 30, Maputo e Inhambane 29, por fim, Xai-Xai, Vilanculo e Lixinga 28 graus centígrados de temperatura máxima. Apresentamos as notícias próximas às 6 horas no Jornal da Manhã.
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Bom dia, Moçambique. Está a começar o Jornal da Manhã. No seu receptor, Presidente da República, Daniel Chapo, confere posse. Esta manhã, na cidade de Maputo, Benedita Guimino, no cargo de vice-governadora do Banco de Moçambique. Ainda hoje, já no período da tarde, o estadista moçambicano vai participar no lançamento do livro intitulado Major-General Mariano Matsinha, no pedestal dos que ousaram lutar, da autoria do professor Renato Matusse. Presidente do Conselho Municipal de Chimoio assegura que o caso dos trabalhadores da morgue do Hospital Provincial de Chimoio, suspeitos na extração de órgãos de um cadáver o mês passado, está a ser tratado segundo a legislação laboral. O diretor do Serviço Distrital de Atividades Económicas de Mandacasa, detido, acusado de desvio de insumos agrícolas destinados às vítimas das cheias e inundações. A degradação acentuada da estrada Unango-Machete, no distrito de Sanga, no Niassa, de cerca de 190 quilômetros, dificulta a circulação de pessoas e bens. E na atualidade internacional, a Organização das Nações Unidas aumentou para 2,5 milhões de dólares o pacote de ajuda para operações de emergência após as devastadoras cheias no Nepal.

Estes são alguns dos vários assuntos que vão desfilar aqui hoje no Jornal da Manhã, edição de sexta-feira, 4 de setembro de 2026. Sidónio Pires está na sonorização, Vitor África nas notícias, Ernesto Chauque na edição e apresentação. Votos de ótima escuta.

0: As notícias a seguir por Vitor África. Bom dia.
1: Bom dia. O presidente da República, Daniel Chapo, confere posse esta manhã na cidade de Maputo a Benedita Maria Guimino no cargo de vice-governadora do Banco de Moçambique. Benedita Guimino foi nomeada para o cargo na última terça-feira. Ainda hoje, já no período da tarde, o chefe de Estado vai participar no lançamento do livro intitulado Major-General Mariano Matsinha, no pedestal dos que ousaram lutar, da autoria do professor Renato Matusse, refere um comunicado da Presidência da República. E o presidente da República afirmou ontem no Parlamento que estão a ser enquadradas nas escolas nacionais todas as crianças que, na companhia dos seus progenitores, abandonaram a África do Sul devido à xenofobia. O chefe de Estado respondia assim a uma das questões colocadas por um dos pequenos deputados durante a interação que manteve no encerramento da 8ª sessão do Parlamento Infantil Nacional.
2: Nós estamos a trabalhar, já temos o rastreio e o levantamento feito das profissões e outras a necessidade que elas têm e vamos continuar a fazer o trabalho e a assistência para que aquelas famílias que trouxeram crianças, as crianças não possam estar vulneráveis. Estamos neste momento a integrar estas crianças nas escolas para continuarem a estudar e não perderem o ano.
1: A 8ª sessão do Parlamento Infantil Nacional decorreu sob o lema "O bem-estar da criança é a nossa prioridade". Mais de 40 mil postos de emprego foram criados no país, resultantes da implementação de 18.562 projetos financiados no âmbito do Fundo de Desenvolvimento Económico Local, FIDEL. Segundo o ministro da Planificação e Desenvolvimento, Salim Vala, a maior procura por financiamento foi registrada na província de Nampula.
3: 16,1% da demanda nacional veio de Nampula e uma necessidade de financiamento de 8,67 mil milhões de meticais, representando 60,6 vezes mais se comparado a um montante disponibilizado de 143.175 milhões de meticais. Foram aprovados e financiados 3.869 projetos em Nampula, uma taxa de aprovação de 6,73%, e a juventude representou o principal grupo-alvo com 3.283 beneficiários e foram criados, só nesta província, 11.995 postos de emprego entre trabalhos fixos e sazonais.
1: Salim Vala falava esta quinta-feira no Seminário Nacional da Linha de Financiamento a Empreendimentos Rurais. Para a implementação da segunda fase do FIDEL, referente ao ano 2026, o governo disponibilizou 1,5 mil milhões de meticais. O ministro dos Transportes e Logística, João Macombe, defende investimentos contínuos no porto de Maputo para reforçar a competitividade de Moçambique como corredor logístico regional. João Macombe falava esta quinta-feira no porto de Maputo durante a inauguração de dois novos guindastes móveis portuários.
4: A competitividade portuária não é uma condição adquirida de forma definitiva. É construída todos os dias através da qualidade das infraestruturas, da fiabilidade dos equipamentos, da competência das equipes técnicas e da capacidade de responder às mudanças e dinâmicas do nosso mercado.
1: Os novos equipamentos elevam para 8 o número de guindastes móveis do porto de Maputo e vão substituir progressivamente os equipamentos mais antigos. E no plano internacional, a Organização das Nações Unidas aumentou para 2,5 milhões de dólares o pacote de ajuda para operações de emergência após as devastadoras cheias no Nepal. Segundo o porta-voz do secretário-geral da organização, Stefan Dujarric, o valor foi encaminhado pelo Fundo Central de Resposta a Emergências da ONU para o Nepal. O novo pacote foi aprovado enquanto a organização e o governo nepalês trabalham em conjunto para emitir um apelo humanitário de emergência de acordo com a LUSA. No dia 26 de agosto, uma enorme inundação atingiu a região fronteiriça entre o Nepal e o Tibete, fazendo pelo menos 1.280 mortos e 5.624 desaparecidos, de acordo com dados atualizados esta quinta-feira. Apresentamos as notícias no próximo bloco, às 7 horas.

Acompanhe a previsão do estado do tempo para esta sexta-feira. O Instituto Nacional de Meteorologia indica que a cidade de Tete poderá registrar hoje 39 graus centígrados de temperatura máxima, seguida de Quelimane com 34 graus, Beira, Chimoio e Nampula 32, Pemba 30, Maputo e Inhambane 29 e, por fim, Xai-Xai, Vilanculo e Lixinga com 28 graus centígrados de temperatura máxima.

0: O Jornal da Manhã da Rádio Moçambique, no seu receptor, às 6 horas e 10 minutos, presidente do Conselho Municipal de Chimoio assegura que o caso dos trabalhadores da morgue do Hospital Provincial de Chimoio suspeitos de extração de órgãos de um cadáver o mês passado está a ser tratado segundo a legislação laboral. Por menores, por lição Chimoio.
1: João Ferreira visitou esta quinta-feira a morgue para verificar o cumprimento das medidas orientadas pela edilidade, com destaque para a limpeza, conservação do espaço e assistência prestada aos familiares dos falecidos. O presidente do Conselho Municipal de Chimoio explicou que os casos devem seguir os procedimentos disciplinares estabelecidos por lei. Acrescentou que os processos disciplinares poderão resultar em diferentes tipos de sanções, dependendo das conclusões das investigações.
2: Culminou com a retirada desta unidade de 2 trabalhadores contratados e também tem 3 funcionários do Conselho Municipal que estão suspensos e que têm um processo disciplinar para responderem realmente o que aconteceu aqui nesta morte. Estamos a aguardar pelos órgãos competentes para que nos possam dizer, para fechar o processo disciplinar. No entanto, já tomamos medidas.
1: Fernando Catomo, viúvo da vítima cujo órgão foi extraído, pediu às autoridades para que melhorem as condições nas unidades sanitárias e na morgue.
3: Porque aquilo não pode vir a acontecer mais, porque hoje aconteceu para mim, pode vir a acontecer para outras pessoas. Como ele, como o dono no morgue, tinha que ter muito atento com essas pessoas. Quando apanha de pressão, é por ter tirado o serviço do que deixar a pessoa de que outras pessoas pedem emprego, quando chega já tem emprego, já não respeita o emprego. Por isso, estou a pedir por grande favor, presidente do município, controlar as pessoas e trabalhar com essas pessoas.
1: A visita à morgue do Hospital Provincial de Chimoio tinha como objetivo verificar as condições de funcionamento da unidade sanitária e o cumprimento das orientações deixadas pelo Conselho Municipal. O Atereri. 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Da cidade de Chimoio, Lissamo Shingoma.
0: O diretor do Serviço Distrital de Atividades Económicas de Mangacaz, detido, acusado de desvio de insumos agrícolas destinados às vítimas das cheias e inundações. Detalhes por Bonifácio Novello. Foi possível este contacto com Bonifácio Novella e a informação dando conta que o diretor do Serviço Distrital de Atividades Económicas de Mandacaz está detido, acusado de desvio de insumos agrícolas destinados às vítimas das cheias e inundações.
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0: Vamos conhecer a agenda da Feira Internacional de Maputo. Hoje é quinto dia com Domingos Macalan.
5: Muito bom dia. Hoje é o quinto dia da 61ª edição da Feira Internacional de Maputo, que decorre aqui em Recagla, no distrito de Marraquém, província de Maputo. Nesta sexta-feira, as províncias da região centro do país vão apresentar as suas potencialidades económicas e oportunidades de investimento em vários setores. O debate neste sentido poderá girar em torno da necessidade de incrementar investimentos nos setores mineiro, agrícola, florestal e industrial. A agenda da Feira Internacional de Maputo para esta sexta-feira contempla ainda o debate sobre as perspectivas para as áreas de mina, energia e conteúdo local. Ontem, o antigo presidente da República, Joaquim Chissano, que visitou o recinto da FACIM, desafiou os moçambicanos a se unirem no combate ao terrorismo em Cabo Delgado como uma das condições para o desenvolvimento socioeconómico do país.
6: O que está a acontecer em Cabo Delgado não agrada a ninguém, portanto é preciso que acabe, e quem deve acabar com isso é a própria juventude, resistindo ao aliciamento que se faz para entrarem em cenas de terrorismo.
5: A maior montra de negócios no país está a ser marcada pela assinatura de memorandos entre diferentes empresas e instituições do Estado. É neste contexto que o governo do distrito da Moamba, na província de Maputo, e o Fundo do Fomento para a Habitação assinaram um memorando de entendimento para a expansão da iniciativa presidencial Terra Infraestruturada. No âmbito deste memorando, o Fundo do Fomento para a Habitação prevê construir no distrito da Moamba 800 casas modulares do tipo 2 para os jovens. O administrador financeiro do Fundo do Fomento para a Habitação, Eduardo Pegisi, explica que para uma habitação os jovens poderão pagar de forma faseada cerca de 900 mil meticais.
7: Nos primeiros meses de 2027, nós vamos entrar e as primeiras ruas vão começar a acontecer em Moamba. Aos jovens, agarrem esta oportunidade, a oportunidade é vossa. É um projeto que vai trazer um outro associado que vai produzir casas a 15 mil dólares. É um sonho.
5: Por sua vez, o administrador da Moamba, Carlos Mussanhani, disse que a implementação deste projeto materializa o compromisso do governo com a melhoria das condições de vida da juventude.
8: A casa tipo 2 não significa que não tem tipo 3, tipo 6, tem, mas nós decidimos avançar para o projeto inicial, que é aquilo que é a base. Mas esta casa vai estar dentro de um plano de parcelamento mensal. O que nós estamos a dizer é, vamos acreditar em Moamba, vamos combinar Moamba com vários elementos.
5: Ainda sobre habitação, a 61ª edição da FACIM abriu espaço para a materialização do projeto Cidadela de Luísa nos arredores da cidade de Lixinga. Fernando Damas.
9: Mais de 1000 espaços foram parcelados no âmbito da Cidadela de Luísa, que está sendo implantada pelo Conselho Executivo Provincial nos arredores da cidade de Lixinga. Trata-se de 974 parcelas para habitação, 12 para área comercial e cerca de 60 para área de serviços. O facto foi tornado público à margem da assinatura de memorando de entendimento entre o Conselho Executivo Provincial de Uniassa e o Fundo de Fomento de Habitação. A governadora de Uniassa, Judite Massengele, informou que a perspectiva é de construir uma cidadela satélite com padrões modernos.
10: Não é só para habitação, nós também queremos pôr aí outras infraestruturas, quer infraestrutura de saúde, quer infraestruturas escolares.
9: O acordo prevê que o Fundo de Fomento de Habitação viabilize as atividades de abertura de ruas e parcelamento de 300 dos 1000 hectares previstos na cidadela de Luísa.
5: Enquanto isso, os expositores da província de Sofala manifestam satisfação com o nível de vendas dos seus produtos. Toda a história com Benícia Fayani.
11: Segundo o diretor executivo da Ximundo Agrobusiness, uma empresa dedicada à produção de cereais, Ricardo Cunhaque, as vendas já arrancaram logo no domingo, durante os trabalhos de arrumação, e a expectativa é de escoar 10 toneladas de arroz até o fecho da feira.
12: Ainda hoje encontramos uma empresa tailandesa que está interessada em estabelecer parceria para nós no fornecimento de maquinaria para embalagens, assim também treinamento de nossas equipas na produção do arroz a nível do campo. Antes de sairmos aqui, vamos ter um acordo firmado para esse efeito. Ter rendimentos maiores ao ponto de pensar em substituir as importações.
11: Refira-se que a diversidade gastronômica demonstra que Sofala tem qualidade para competir e alimentar a nação.
5: Aqui na Feira Internacional de Maputo, a pecuária está também em peso. Amanhã, sábado, serão leiloadas 55 cabeças de gado bovino de diferentes espécies e 18 caprinos, tal como explica o diretor provincial da Agricultura e Pescas em Maputo, Paulo Cosa.
13: Para este ano, temos aqui 53 touros de raça melhorada através do leilão que nós iremos realizar. Criamos uma oportunidade para aquele que é o criador, principalmente, não só de gado bovino, mas também temos caprinos. Então, teremos disponibilidade de qualquer que seja o criador adquirir o touro da melhor espécie, o touro que irá se adaptar às suas condições climáticas da sua região.
5: O diretor provincial da Agricultura e Pescas em Maputo, Paulo Cosa, e o leilão do gado, a decorrer amanhã sábado, aqui na 61ª edição da Feira Internacional de Maputo, que decorre em Recacha, distrito de Marraquene, de onde vos falou, Domingos Macalani.
0: Ainda sobre a Facinha, a PRGM reitera o apelo à manutenção do ambiente urdeio durante a feira que decorre em Ricarla, distrito de Marraquene. Stélio Manhissa.
14: A PRM diz constatar com alguma satisfação a tranquilidade que se registra, quer no recinto, quer nas imediações da Facim, apontando como principal razão do sucesso a boa colaboração de todos envolvidos na feira com os agentes. A porta-voz da polícia no Comando Provincial de Maputo, que deu a informação, anotou ainda que a PRM continua no terreno para responder em tempo oportuno a qualquer eventualidade que possa ameaçar o curso normal das atividades da Facim. Carmínia Leite explicou que a polícia quer continuar de mãos dadas com a população numa altura em que a FACIM já vai ao fim.
15: A polícia está no local, a polícia continua a ser posicionada em vários pontos daquele local, por forma a garantir a ordem, segurança e tranquilidade públicas. A polícia está a garantir a livre circulação de pessoas e seus bens, está a garantir a ordem, segurança e tranquilidade públicas. E também apelamos desde já a todos que possam pautar pelo civismo para que o evento possa decorrer de uma forma calma e ordeira.
14: Porta-voz da polícia no Comando Provincial de Maputo, Carmínia Leite, e o posicionamento da corporação para fazer face ao movimento de pessoas e bens no decurso da Feira Internacional de Maputo, FACIM, evento que encerra este domingo. Eu sou Stélio Manheça, a partir da Matola. Bom dia e bom final de semana.
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0: Adicionamos que o diretor do Serviço Distrital de Atividades Económicas de Mandla Casa está detido acusado de desvio de insumos agrícolas destinados às vítimas das cheias e inundações. Uma informação na voz de Bonifácio Novela.
16: Trata-se de adubos que foram recuperados pelas autoridades no distrito de Choco em flagrante delito, na posse do motorista do Serviço Distrital de Atividades Económicas de Mandlakazi, supostamente a mando do diretor interino. O facto foi confirmado esta quinta-feira em Xeixai pelo diretor do Gabinete Provincial de Combate à Corrupção em Gaza, Cristóvão Mondlane, que indicou que, além do diretor interino do SIDAI de Mandlakazi, estão igualmente detidos um motorista e um extensionista do distrito.
17: Foi surpreendido um motorista das atividades econômicas de Mandlakazi, carregando adubo no carro do serviço, no distrito de Choco. Afinal das contas, os insumos, cada distrito tem os seus. Os de Mandlakazi não podem atravessar-as para outro distrito. Tomando conhecimento, felizmente foi detido em flagrante delito e, da instrução que nós fizemos, tomamos conhecimento que ele estava a cumprir ordens do seu superior. E porque nós, nosso objetivo é corrigir esses comportamentos, tivemos que ir atrás das pessoas envolvidas como forma também de desencorajar as outras pessoas que poderiam enveredar pelo mesmo caminho.
16: Cristóvão Mondlane diz que este é o segundo caso de desvio de adubos destinados às vítimas das cheias, sendo que o primeiro foi registrado no distrito de Chibuto, cujos insumos foram igualmente recuperados no distrito de Xokwe.
17: Isso não começou em Mandlakazi, já se verificou também em Chibuto, também foi interceptado um caminhão, maior quantidade, ainda no distrito de Xokwe. Me parece que Xokwe é a área mais fértil onde as pessoas vendem lá os insumos. Então, estamos a investigar para descobrirmos quantas pessoas envolvidas e o prejuízo real feito às pessoas beneficiárias dos insumos.
16: O diretor do Gabinete Provincial de Combate à Corrupção em Gaza, Cristóvão Mondlane, fez saber ainda que decorrem investigações para se apurar o possível envolvimento de outras pessoas, neste caso. Da cidade de Xeixai, Bonifácio Novela.
0: O Gabinete Provincial de Combate à Corrupção, em Inhambane, destaca investigadores para os transportes semicoletivos, visando detectar agentes da Polícia de Trânsito envolvidos em cobranças ilícitas. Armindo Massengo, bom dia.
18: Bom dia. É uma ação que visa cumprir a lei e ao apelo do Presidente da República para marcação cerrada contra atos de corrupção. O trabalho operativo dos investigadores do Gabinete Provincial de Combate à Corrupção já começou a resultar com a detenção de um agente regulador de trânsito iniciado na prática de cobranças ilícitas na via pública. Desculpe, o agente detido em flagrante delito no posto de fiscalização da Vila Franca do Save fazia cobranças ilícitas aos automobilistas, com destaque para os transportadores semicoletivos. A detenção deste agente foi em resposta às denúncias que diariamente caíam na caixa de reclamações do Gabinete de Combate à Corrupção, que na passada segunda-feira despachou uma brigada para averiguar. O porta-voz do Gabinete Provincial de Combate à Corrupção e Procurador José Manuel explica como foi possível flagrar o agente ora detido.
19: Na segunda-feira, dia 31 de agosto, foi feito um trabalho de vigilância, um trabalho de campo, e foi flagrado um inspetor da Polícia de Trânsito quando estava recebendo uma nota, dinheiro, de 200 meticais, e os agentes fizeram-se passar por passageiros no minibus cujo motorista fez esse pagamento. Então foi daí que os agentes, logo que presenciaram todo o cenário, logo interpelaram, abordaram o agente e ele ficou detido de imediato em flagrante delito.
18: O Gabinete Provincial de Combate à Corrupção alerta aos que continuam a pautar por este mal para que se cuidem.
19: As nossas equipes operam.

0: adicione a parte das próprias operações para fazer valer a lei.
1: Porta-voz do Gabinete Provincial de Combate à Corrupção em Inhambane, José Manuel. Vamacados, ao cunhado Garrochota Atiku, Nico Loco Okunwa, o Tapela Chikailene, e qual a rua, Aizu Bangulene. Sou Armindo Massing, a partir de Inhambane. Bom dia.
2: Bom dia. A degradação da estrada Nango Machache no distrito de Sanga dificulta a circulação de pessoas e bens, numa extensão de cerca de 190 km. Jornalista Raimundo Matola.
3: Neste momento, os transportadores semicoletivos de passageiros cobram 2 mil meticais por pessoa, situação que desmotiva os comerciantes locais a deslocar-se à cidade de Lixinga, capital provincial, em busca de produtos de primeira necessidade. Como alternativa, os mais de 3 mil habitantes do posto administrativo de Machege, no distrito de Sanga, recorrem à vizinha República Unida da Tanzânia para a aquisição de produtos de primeira necessidade e assistência médica. O chefe do posto administrativo de Machege, Daimoni Assani Daimoni, disse que se não forem realizados trabalhos de reparação dos sítios mais críticos deste troço, na próxima época chuvosa, a região pode ficar isolada de outros cantos da província.
4: É uma estrada que nos ajuda para nos abastecer, saindo de Lixinga para cá, ou de Tanzânia para cá, vice-versa. Agora estamos a pagar 2 mil para chegar a Lixinga. Para percorrer 245 quilômetros, estamos a pagar 2 mil neste momento. Então, por acaso, é um peso grande. É por isso que muita gente da nossa população que não consegue chegar até Lixinga, visitar seus familiares, fazer compras. Essa taxa que se paga é grande.
3: Daimoni Assani Daimoni, chefe do posto administrativo de Machege em Sanga, e a situação da degradação acentuada da estrada Unango Machege, de cerca de 190 quilômetros. A Administração Nacional da Estrada do Niassa informou que necessita de cerca de 400 milhões de meticais para trabalhos de emergência em 6 estradas danificadas durante a época chuvosa passada, incluindo a de Unango Machege. A Chalongo, 2330 da IJP, Kuna Makono, Nisobo, Kapena Gadio, Pakurashida Kuishiga, Iluele Yakule Kangana Lekangana, Mpaka Nikolera. De Lixinga, Raimundo Matola.

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6 horas e 30 minutos. Fica com o resumo dos assuntos de destaque no Jornal da Manhã. Presidente da República, Daniel Chapo, confere posse esta manhã

na cidade de Maputo. Benedita Maria Guimino, no cargo de vice-governadora do Banco Central, ainda hoje, no período da tarde, o chefe de Estado vai participar no lançamento do livro intitulado Major-General Mariano Matzinha, no pedestal dos que ousaram lutar, da autoria do professor Renato Matusse. Presidente do Conselho Municipal de Chimoio assegura que o caso dos trabalhadores da morgue do Hospital Provincial de Chimoio, suspeito de extração de órgãos de um cadáver o mês passado, está a ser tratado segundo a legislação laboral. O diretor do Serviço Distrital de Atividades Económicas de Mandiacás, detido, acusado de desvio de insumos agrícolas destinados às vítimas das cheias e inundações.

Conhece a previsão do estado do tempo para hoje, segundo o Instituto Nacional de Meteorologia, a Tete será a cidade mais quente, com 39 graus centígrados de temperatura máxima, seguida de Quelimane, com 34 graus, Beira, Chimoio e Nampula, 32, Pemba, 30, Maputo e Inhambane, 29, e, por fim, Xai-Xai, Vilanculo e Lixinga, 28 graus centígrados.

0: No café de manhã, hoje vamos analisar o papel do Centro de Negócios de Mocuba na promoção do desenvolvimento da província da Zambézia. Nosso convidado é o diretor-geral da Agência de Desenvolvimento do Zambézia, Celso Cunha. A moderação será do jornalista Sérgio Amoto. Amigo ouvinte, participe pelos números 2131-7777-8234-77 e também pela página do Facebook Jornal da Manhã, RGM. Nesta viagem matinal, a escala agora é Tete, onde mais de 58 mil habitantes das cidades de Tete e Moatize poderão beneficiar de novas ligações de abastecimento de água com a conclusão do projeto Oasis 2. Ignacio Gamay.
1: Afirmativo, Ernesto Chauca. O projeto, atualmente na quarta fase de execução, prevê a realização de 11 mil novas ligações domiciliárias de água nas duas cidades. Os trabalhos encontram-se neste momento com um nível de execução física de 42%. A iniciativa surge numa altura em que o abastecimento de água nas zonas urbanas da província de Tete ainda está aquém das necessidades da população, situando-se em cerca de 53%. Com a conclusão das obras, as autoridades esperam melhorar significativamente o fornecimento do precioso líquido e contribuir para a redução de doenças de origem hídrica. A secretária de Estado em Tete, Cristina Mafumo, que partilhou a informação, disse que o investimento em água deve ser acompanhado por outras ações de saneamento para garantir melhores condições de saúde e higiene nas duas cidades.
2: Estamos a trabalhar com o órgão central para ver quais são os passos que temos que dar para acelerar o projeto Oasis 2, que é a componente da rede de distribuição. A situação na nossa província é pedra sobre pedra, então para um processo de abastecimento requer vários recursos, requer um outro estudo, mas esperamos que dentro em breve poderemos também já ter a água para a nossa população, para a cidade de Tete e para a vila de Moatize.
1: Cristina Mafumo, secretária do Estado na província de Tete, e as ações em curso para melhorar as infraestruturas de água e saneamento. A dirigente considera, por isso, que a combinação destas intervenções poderá completar a cadeia de saneamento e melhorar as condições de vida da população de Tete e de Moatize. 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Ignacio Gamay, Cidade de Tete.
0: A Direção Provincial de Educação avalia positivamente o retorno e a retenção da rapariga no ensino através do programa Eu Sou Capaz, implementado em 16 distritos. Olívia Mateus.
3: A coordenadora de gênero na Direção Provincial de Educação de Nampula disse que atualmente já não se registra com frequência a ocorrência de uniões prematuras e gravidez precoce nos estabelecimentos de ensino na província, mercê da introdução do programa Eu Sou Capaz, com incentivo a este grupo social para dar continuidade com seus estudos. Maria Sambo recordou que a iniciativa da esposa do presidente da República, Geta Chapo, consiste na distribuição de uniformes, material didático e bicicletas a este grupo social, no sentido de reforçar para que as raparigas se sintam moralizadas ao processo de ensino e aprendizagem.
4: E que essas existências faz com que nós façamos em coordenação com o nosso parceiro e tentar olhar quais são os motivos. E olha-se que pronto, um dos motivos é, em algum momento, falta de recursos, em algum momento são as uniões prematuras. Nesse nosso desafio, então, nós prioritamos aqueles distritos com maior enfoque, as crianças vulneráveis, falta de condições, em algum momento.
3: Coordenadora de Gênero na Direção Provincial da Educação de Nampula, Maria Sambo, e o impacto do programa Eu Sou Capaz, em implementação em 18 dos 23 distritos da província. Recorde-se que em Nampula, o programa Eu Sou Capaz abrange a mais de 1 milhão e 400 mil raparigas dos ensinos primários e básico. 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Olívio Mateus, Nampula, bom dia.
0: Bom dia e bom trabalho, Lívio Mateus. Campanhas de sensibilização e emissão de passaportes dinamizam a regularização da situação migratória de cidadãos nacionais e estrangeiros residentes em Cabo Delgado. Jornalista Somali Gilberto.
5: A informação foi avançada pela porta-voz do Serviço Nacional de Imigração em Cabo Delgado, Nereida Reis. Segundo a responsável, as brigadas móveis estão a registrar uma adesão significativa por parte da população, sendo que no âmbito destas iniciativas foi destacada esta semana uma equipa para os distritos de Moeda e Montepuez.
6: Estamos a ter bons resultados. Muitos cidadãos nacionais vêm tratar o seu passaporte e é muito simples tratar o passaporte no âmbito das campanhas. Só precisamos do BI válido e o valor da taxa correspondente. Também registramos muito fluxo de cidadãos estrangeiros a regularizarem os seus documentos a tempo e hora. Isso é positivo. Mesmo a questão de casamento por conveniência também, algumas irmãs já estão mais espertas e estão a tomar mais cautela com a questão de casamentos por conveniência. De referir também que depois de sairmos de Moeda, vamos nos deslocar muito depois para poder fazer a campanha de sensibilização.
5: A porta-voz do Sinami em Cabo Delgado disse que atualmente a província acolhe 4.450 estrangeiros, com maior incidência nos distritos de Pemba, Montepuez e Balama. Explicou também que, para evitar o uso indevido de documentos de viagens nas zonas fronteiriças, a emissão da autorização temporária de travessia foi reestruturada, estando restrita apenas aos residentes locais para trocas comerciais de pequeno raio com a vizinha República Unida da Tanzânia. Importa referir que só no primeiro semestre deste ano, o Sinami nesta província emitiu mais de 1.600 documentos, entre passaportes e autorizações de residência para estrangeiros. 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Somalício Bartempimba, bom dia.
0: Bom dia. Faculdade de Engenharia Agronómica e Florestal da Unizambese Macuba realiza pesquisas de solos para prevenir práticas prejudiciais à agricultura. Alex Felipe.
7: A informação foi avançada à Rádio Moçambique pelo investigador naquela universidade, Ângelo Alface. A fonte indica que as pesquisas decorrem na sequência da prática cultural de queimadas descontroladas para abertura de campos agrícolas e outros fins, gestão incorreta de água, fatores que comprometem a produção agrária.
8: A nível do camponês, ele faz com a forma tradicional, então leva um tempo para ele poder mudar de conhecimento ou adotar novas tecnologias. É um trabalho aturado e estamos sempre a trabalhar com eles para que mude aos poucos a forma de produzir, a forma de conservar o solo e água, tendo em conta que com as mudanças climáticas a escassez de água cada vez mais preocupa e nós temos que encontrar uma forma de como manter a produção enquanto estamos nessa fase de mudanças climáticas. Mas as queimadas controladas são uma forma muito, muito, muito crítica de devastar o solo.
7: Num outro desenvolvimento, o investigador na Faculdade de Engenharia Agronómica Florestal da Unizambese Mucuba revela que aquela instituição está a mobilizar recursos financeiros para fortalecer a parceria com outras universidades.
8: Sabe-se que a investigação está mesmo relacionada muito com o investimento, mas temos feito algumas pesquisas financiadas por União Europeia, a Universidade, em conjunto com outras instituições do país ou da Europa, concorremos a alguns investimentos e quando conseguimos esse investimento, fazemos as pesquisas aqui em colaboração com outras universidades. Por exemplo, temos muito ligado a pesquisa ligado a solo e gestão de água a nível dos agricultores aqui na Mucuba, principalmente.
7: Ângelo Alface, investigador na Faculdade de Engenharia Agronômica e Florestal da Unizambese Mucuba. 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De Kilmani, Alex Felipe.
0: A produção de sal volta a ganhar força em Machanga, Sofala, após prejuízos provocados pelas inundações de março, mantendo impacto significativo na economia. Jorge John.
9: Apesar dos desafios impostos pela sazonalidade, a atividade continua a ter um impacto significativo na economia local. O distrito espera alcançar este ano aproximadamente 165 mil toneladas de sal. Embora as inundações tenham devastado várias salinas, as autoridades mostram-se confiantes no cumprimento da meta traçada. O administrador de Machanga, José Lopes, fez saber que, devido às intempéries, a produção de sal chegou a estar suspensa durante um período até as condições permitirem a retoma da atividade. José Lopes aproveitou para convidar empresários a apostar neste setor, assinalando que qualquer investimento feito valerá a pena.
10: A cristalização do sal leva tempo, então acaba condicionando para termos esse sal em grandes proporções. Mas queremos dizer que, como distrito, esperamos que consigamos atingir a nossa meta de produção de sal, que é de cerca de 165 mil toneladas.
11: Quem tem sido os principais compradores?
10: Em relação ao mercado, o nosso sal são diversos. Temos como mercado a província de Manica, a província de Tete, a própria província de Sofala, a província de Inhambane e Maputo. São esses nossos potenciais compradores. Podemos dizer, no primeiro semestre, em comparação ao semestre do ano passado, houve uma ligeira redução. E esperamos que, com o maior investimento, possamos crescer em nosso plano de produção. Então, o que sempre dizer como governo, que as condições estão criadas aqui no nosso distrito de Machanga para possíveis investidores.
9: Administrador do distrito de Machanga, José Lopes, e a produção de sal. 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Jorge Johnny, na Beira.

0: Neste momento, 6 horas e 30, melhor, e 43 minutos. A indicação que temos é que a província de Niassa é convidada de honra da edição 61 da Feira Internacional de Maputo e partilha esta manhã a experiência empresarial nas suas áreas de agricultura. E para detalhes, temos em linha o diretor provincial da Indústria e Comércio de Niassa, Mauro Pios. Bom dia, está em direto para o Jornal da Manhã da Rádio Moçambique. Sendo convidada de honra à província de Niassa, que resultados e parcerias a província espera alcançar com esta participação?
1: Bom dia, Rádio Moçambique. Saudar aos ouvintes da Rádio Moçambique. Pronto, a província de Niassa, neste momento, sendo uma província de honra, após a realização do fórum, o segundo fórum de investimentos de Niassa, teve lugar em abril, entendemos que há ações de seguimento em termos de acordos firmados e memorandos de entendimento assinados. Nesta fase, pretendemos também capitalizar todos aqueles acordos, se não alcançar mais outros acordos. Já no dia da região norte, na quarta-feira, tivemos um acordo, um memorando de entendimento assinado. Hoje dão-nos ainda uma oportunidade, como província, apenas como província, de avançar também com mais um workshop, onde iremos, mais uma vez, destacar as nossas potencialidades. Então, entendemos que estamos muito bem. O nosso stand tem tido uma visibilidade e visita muito, muito presencial dos visitantes e estamos abertos.
0: E de uma forma geral, há alguns ganhos que a província tem vindo a alcançar e que poderão merecer um tratamento especial em termos de parcerias e desenvolvimento da província nos próximos tempos?
1: Sim, todos os grandes projetos, megaprojetos, alguns projetos âncoras que estamos a ter neste momento na província de Niassa, como a fábrica de grafite, cimento. Estamos a processar a madeira, estamos a produzir postes de energia, dentre outros, são fruto desses eventos que temos vindo a participar. Nós temos estado em conferências nacionais, expos, no ano passado estivemos em Osaka, então as oportunidades que gradualmente, como província, vamos tendo, elas trazem resultados. Os resultados nesse tipo de eventos não são resultados de curto prazo. Elas levam algum tempo e temos vindo a fazer o devido acompanhamento. Aqui, o que pretendemos mesmo é capitalizar a nossa presença, fazermos jus à oportunidade que nos dão como província de honra e entendemos que estamos a ter muitos, mas muitos, muitos bons resultados. Em termos de potencialidades, é difícil falar disso. Difícil, no entanto, o país conhece, nós somos uma província meramente agrária, agrícola, agora como uma capital agrícola do país para responder o desafio de produção e abastecer o país, mas não só o turismo, a mineração, a reserva de Niassa, o lago Niassa, são atrativos e estamos vindo a ter bons resultados. É uma carteira de projetos que a província tem, temos agora a responder agora o lema desta edição, estamos
0: muito obrigado, Mauro Pios, que é diretor provincial da Indústria e Comércio de Niassa, e a participação da província na presente edição da FACIM. O Ministério das Obras Públicas, Habitação e Recursos Hídricos lançou esta quarta-feira na FACIM a Plataforma Nacional E-Águas, uma solução digital destinada a modernizar e aproximar os serviços de abastecimento de águas dos utentes. E queremos perceber um pouco mais sobre esta iniciativa. Temos em linha Augusto Chipinambe, que é o Presidente do Conselho de Administração de Águas de Moçambique. Bom dia, está em direto para o Jornal da Manhã da Rádio Moçambique. E com o lançamento do E-Águas, o que muda concretamente para o consumidor daqui para frente?
2: Muito bom dia, obrigado pela esta oportunidade. Estamos a interagir com os ouvintes. No âmbito da transformação digital, nós desenvolvemos, junto dos parceiros, uma plataforma que integra numa única carteira digital os serviços de abastecimento da água e saneamento de âmbito provincial, estamos a falar das empresas provinciais, que permite que o cliente, portanto, com um simples telemóvel, computador, possa fazer o pagamento das faturas de água, refirmo aos serviços pós-pago, mas igualmente pode também fazer adquirir, portanto, neste caso, as recargas para o serviço pré-pago. Mas também pode o cliente, portanto, verificar o histórico dos seus consumos, as faturas, por via desta plataforma. Portanto, os ganhos neste caso concreto, portanto, elas resumem-se em poder, portanto, com alguma rapidez, o cliente, portanto, aceder aos serviços, fazer os pagamentos, mas também ela confere alguma eficiência e que se traduz na redução das reclamações. Os serviços estarão disponíveis 24 horas por dia, usando, portanto, as carteiras móveis, refiro-me, portanto, ao Movtel, portanto, neste caso, em Mola, em Pesa, e também por via do portal do web, pode-se fazer, portanto, pode-se aceder a esses serviços. Igualmente, por canais bancários, o cliente poderá também aceder a esses serviços. Portanto, uma das grandes vantagens também desta plataforma é, portanto, trazer esta, portanto, transparência no processo de faturação, que tem, em grande medida, sido uma das razões de algumas reclamações.
0: Muito obrigado, Augusto Chipnembe, Presidente do Conselho da Administração de Águas de Moçambique. E esta inovação, dando conta que o Ministério das Obras Públicas, Habitação e Recursos Hídricos lançou esta quarta-feira, na 61ª edição da FACIM, a Plataforma Nacional e-Águas, uma solução digital destinada a modernizar e aproximar os serviços de abastecimento de água dos utentes. Desportivo no Jornal da Manhã é agora e vamos conhecer o destaque e também o desenvolvimento do Desportivo no Jornal da Manhã. A indicação que temos é que já há campeões do 16º Jogo Desportivo Escolar Estete. Inhambane e Manica brilham na ginástica e conquistam os primeiros lugares nas várias provas de modalidade, fazendo o ouro relutir a Inhambane. Nicolau Macavelo.
3: Bom dia. Os jogos escolares começam a conhecer os primeiros campeões numa festa que ganha cada vez mais emoção. Este é o destaque que fica para mais adiante. Por agora, vamos ao que aconteceu na maior prova futebolística do país. Fechou esta quinta-feira a 19ª jornada do Moçambola, com o Ferro Roviário da Beira a silenciar o Machaquene por 2-1. Aquil Marcelino, treinador dos Locomotivas da Beira, destaca a entrega da equipa que, mesmo reduzida a 10 jogadores, segurou os 3 pontos.
4: Dedicação desses rapazes que estão a ser resilientes, e só tenho a dizer que, graças ao nosso esforço, a jogar com 10 não é fácil, conseguimos estes 3 pontos muito importantíssimos para nossas contas.
3: Do outro lado, Manuel Casimiro, treinador do Machaquene, apesar da derrota na estreia, enaltece a atitude dos seus jogadores.
5: Foi um grande jogo de futebol. Está de parabéns ao Ferro Verde da Beira, está de parabéns ao Machaquene e está de parabéns também à equipa de arbitragem. Foi tudo bonito. O Machaquene está cheio de talento. Até para fazer o 11 inicial, às vezes, é muito complicado. Mas vamos continuar a capacitar esses jovens para melhorarmos esta pressão.
3: Na tabela classificativa, o Black Bull segue no comando com 39 pontos, seguido pelo Ferro Roviário da Beira com 34 e Costa de Sol com 31 na terceira posição. Na cauda encontra-se o Machaquene com 10 pontos e Xingal de Tete com 9 pontos. Ainda este fim de semana, a Taça de Moçambique volta a vestir-se de emoção com os quartos de final a conhecer os seus destinos. O Teste África está entre os protagonistas desta corrida pelo troféu, como conta Vasco Augusto.
6: O treinador do Teste África, Dino Alberto, diz estar confiante nos seus jogadores na partida do próximo domingo na Sualpo.
7: Ainda vamos dar confiança aos jogadores, porque são esses que nós temos, para ver se vão dar ainda conta do recado para o jogo contra o Ferroviário e jogos temos acesso ao jogo da Pula.
6: Mário Sinamunda, capitão do Teste África pede apoio de todos para garantir a vitória contra o Ferroviário da Beira.
8: É uma outra competição, que é da Taça de Moçambique. Os jogos estão moralizados para esse jogo e vamos com tudo nessa segunda mão.
6: O presidente do Teste África, Helder Zungunye, não tem dúvida que a sua equipa vai ganhar o jogo.
9: Queremos vencer o Ferroviário da Beira e vamos vencer. Esperar o adversário de Songo, darmos nosso melhor e aquilo que ditar o jogo nós vamos.
6: Equipa do Teste África confiante na vitória no próximo domingo na Sualpo, frente ao Ferroviário da Beira, em partida da segunda mão da Taça de Moçambique, fase regional centro. Vasco Augusto, em Chimoio.
3: Ainda para esta prova, na Zona Norte, Águia Especial de Lixinga joga com Ferroviário de Nampula e Bahia de Pemba joga com Ferroviário de Lixinga. Na Zona Centro, União Desportiva de Songo mete forças com Águias Especiais e Teste África com Ferroviário da Beira. Na Zona Sul, Ferroviário de Maputo mete força com Escomate de Chinabane e Costa do Sol mete forças com a Associação Desportiva de Vilanculos. Nas competições africanas, os representantes do país entram em cena este fim de semana. No sábado, o Black Bulls recebe o Atomic Gomik das Comunidades às 15 horas, no Lagia Arena de Tchumene, para a Taça das Confederações. Domingo, também às 15 horas, no Zipeto, a União Desportiva de Songo mede forças com o Petro de Luanda para a Liga dos Campeões. No torneio de futebol de juniores que acontece na cidade de Maputo, o Black Bulls goleou Costa do Sol por 4-1. Albino Muyambo ouviu os treinadores no final da partida.
10: Comigo o técnico da Black Bulls, o Mr. Mustaque Djuma. Mr., goleou Costa do Sol num jogo muito intenso e até agressivo, sobretudo na primeira parte.
11: Foi um jogo muito intenso, como disse, muito agressivo, mas deu para mostrar aquilo que somos e deu para jogar futebol. Foi um bom jogo, sem menosprezar o adversário, que foi um grande adversário. Nós merecemos ganhar o jogo.
10: Vou falar agora com o Mr. Josias Macamo. Mr., a análise a esta derrota de Costa do Sol.
12: Primeiro, mais uma vez, parabenizar os atletas pelo esforço, pela capacidade de mostrar o seu profissionalismo. Porque a primeira missão era a gente passar para outra fase. E cá conseguimos. No dia de hoje editava mais para quem ia jogar, ficar em primeiro. Mas mesmo assim, os jogadores são melhor e o Black Bulls esteve bem.
10: Passam para a próxima fase, Costa do Sol, Black Bulls, por esta série. E pela Série B, classificam-se as formações do Ferva de Maputo e Atlético de Maputo.
3: Agora sim, em Inhambane, onde o sonho estudantil corre atrás das medalhas, já há campeões, Manuel Cardoso.
13: Dados em nosso poder dão conta de que nas estafetas e na classificação geral, Tete está no topo. Seguido em Inhambane, Imanica fechou o pódio. Na ginástica e em salto acrobático, concorda. E na classificação individual, a masculino Maputo Província, através de Hélio, que assegurou o topo com 10 pontos, seguido de Diogo de Inhambane. Farid fechou o pódio com 9 e 8 pontos, respectivamente. Nas provas de corda dupla e femininos, destaque vai para São Gina de Tete, que assegurou o topo, seguido de Cheide de Gaza e Sônia de Cabo Delgado. É a terceira colocada com 10 pontos, 9 e 8 pontos, respectivamente. Nas provas de passagem dupla, o pequeno Diogo Florencia de Inhambane foi o grande vencedor, seguido de Fernando e Farid das províncias de Maputo, cidade de Zambésia, com 10, 9 e 8 pontos. Diego, visivelmente satisfeito, disse que repetiu o feito aqui na Bahia de Inhambane depois da edição de 2024 em Nampula.
14: É mesmo esforço, né? Sim, dedicação.
13: Qual a mensagem para a Inhambane?
14: Sim, eu mando uma mensagem para a Inhambane que estamos juntos, né? É isso, vamos continuar a trabalhar para mais vitórias.
13: Satisfeita também estava a Saugina de Tete, que no final da jornada disse o seguinte.
15: Ano passado não consegui ficar também em primeiro lugar. Uhum. Este ano consegui na corrida em primeiro lugar.
13: E o professor Matico, falando em nome de Maputo Província, disse que é muito que a província ia lutando para o topo na ginástica de salto acrobático.
16: Nos deixa muito orgulhoso. Há bastante tempo lutávamos para esse momento. Espero que das próximas alcancemos muito mais medalhas para a nossa alegria.
13: Esta sexta-feira, os atletas vão observar um descanso merecido, retomando este sábado para as finais e entrega de prémios aos vencedores.
3: Enquanto uns celebram o ouro, outros continuam a escrever a sua história rumo às fases seguintes. No basquetebol feminino, há províncias já apuradas. Daniel Oliveira.
17: A seleção feminina de basquetebol de Maputo Província garantiu o apuramento para as meias finais do Festival Nacional dos Jogos Desportivos Escolares ao vencer Niassa por 74-33 em jogo da última jornada do Grupo B. Com este triunfo, Maputo Província termina a fase de grupos na primeira posição com 8 pontos e segue para as meias finais com o estatuto de principal candidata à conquista de uma vaga na final. Sofala é a outra seleção apurada no Grupo B, depois de derrotar Cabo Delgado por 44-24, assegurando a segunda posição com 7 pontos. No final do desafio, a capitã da seleção feminina de Maputo Província, Rosa Guida, disse que o grupo mantém um foco na conquista do primeiro lugar.
18: Maputo Província!
19: Foi difícil na primeira parte, mas depois começamos a recuperar os pontos e foi muito bom.
17: Apesar da eliminação, a capitã da equipa do Niassa, Micaela Sharif, mostrou-se determinada em regressar mais fortes nas próximas edições do Festival Nacional dos Jogos Desportivos Escolares.
3: Com as emoções dos Jogos Desportivos Escolares, fechamos este Desportivo. Bom dia.
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0: 7 horas no país. 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
22: O presidente da República, Daniel Chapo, confere posse esta manhã na cidade de Maputo a Benedita Maria Guimino no cargo de vice-governadora do Banco de Moçambique. Benedita Guimino foi nomeada para o cargo na última terça-feira. Ainda hoje, já no período da tarde, o chefe de Estado vai participar no lançamento do livro intitulado Major-General Mariano Matsinha, no pedestal dos que ousaram lutar, da autoria do professor Renato Matusse, de acordo com o comunicado recebido na nossa redação. E o presidente da República afirmou ontem no Parlamento que estão a ser enquadradas nas escolas nacionais todas as crianças que, na companhia dos seus progenitores, abandonaram a África do Sul devido à xenofobia. O chefe de Estado respondia assim a uma das questões colocadas por um dos pequenos deputados durante a interação que manteve no encerramento da 8ª sessão do Parlamento Infantil Nacional.
23: Nós estamos a trabalhar, já temos o rastreio e o levantamento feito das profissões e outras a necessidade que elas têm e vamos continuar a fazer o trabalho e a assistência para que aquelas famílias que trouxeram crianças, as crianças não possam estar vulneráveis. Estamos neste momento a integrar estas crianças nas escolas para continuarem a estudar e não perderem o ano.
22: A 8ª sessão do Parlamento Infantil Nacional decorreu sob o lema "O bem-estar da criança é nossa prioridade". A estrada Unango-Machedi, no distrito de Sanga, no Niassa, está num estado acentuado de degradação, situação que está a desmotivar a deslocação de comerciantes locais à cidade de Lixinga para aquisição de produtos de primeira necessidade. Neste momento, os transportadores semicoletivos de passageiros cobram 2 mil meticais por uma viagem no troço de cerca de 190 quilômetros. O chefe do posto administrativo de Machedi, Daimon Assani Daimoni, diz que, como alternativa, os mais de 3 mil habitantes do posto administrativo de Machedi recorrem à vizinha República Unida da Tanzânia para aquisição de produtos de primeira necessidade e assistência médica.
24: É uma estrada que nos ajuda para nos abastecer, saindo de Lixinga para cá, ou de Tanzânia para cá, e vice-versa. Agora estamos a pagar 2 mil para chegar a Lixinga. Para percorrer 245 quilômetros, estamos a pagar 2 mil neste momento. Então, por acaso, é um peso grande. É por isso que muita gente da nossa população que não consegue chegar até Lixinga, visitar seus familiares, fazer compras. Essa taxa que se paga é grande.
22: E a Administração Nacional de Estradas do Niassa informou que necessita de cerca de 400 milhões de meticais para trabalhos de emergência em 6 estradas danificadas durante a época chuvosa passada, incluindo de Unango e Machedi. O presidente do Conselho Municipal de Chimoio, em Manica, assegurou ontem que o caso dos trabalhadores da morgue do Hospital Provincial de Chimoio, suspeitos na extração de órgãos de um cadáver, o mês passado, está a ser devidamente tratado. João Ferreira fez o pronunciamento durante a visita que efetuou esta quinta-feira à morgue do Hospital Provincial de Chimoio.
1: Culminou com a retirada desta unidade de dois trabalhadores contratados e também tem três funcionários do Conselho Municipal que estão suspensos e que têm um processo disciplinar para responderem realmente o que aconteceu aqui nesta morgue. Estamos a aguardar pelos órgãos competentes para que nos possam dizer para fechar o processo disciplinar. No entanto, já tomamos medidas.
22: Presidente do Conselho Municipal de Chimoio, João Ferreira. As províncias da região centro do país apresentam hoje as suas potencialidades económicas e oportunidades de investimento em vários setores, atividade inserida no quinto dia da Feira Internacional de Maputo. Reporta o jornalista Domingos Macalana a partir de Recacla, distrito de Marraquene.
2: O debate neste sentido poderá girar em torno da necessidade de incrementar investimentos nos setores mineiro, agrícola, florestal e industrial. A agenda da Feira Internacional de Maputo para esta sexta-feira contempla ainda o debate sobre as perspectivas para as áreas de mina, energia e conteúdo local. A maior montra de negócios no país está a ser marcada pela assinatura de memorandos entre diferentes empresas e instituições do Estado. É neste contexto que o governo do Distrito da Moamba, na província de Maputo, e o Fundo do Fomento para a Habitação assinaram um memorando de entendimento para a expansão da iniciativa presidencial Terra Infraestruturada. No âmbito deste memorando, o Fundo do Fomento para a Habitação prevê construir no Distrito da Moamba 800 casas modulares do tipo 2 para os jovens.
22: E no plano internacional, a Organização das Nações Unidas aumentou para 2,5 milhões de dólares o pacote de ajuda para operações de emergência após as devastadoras cheias no Nepal. Segundo o porta-voz do secretário-geral da organização, Stefan Dujarric, o valor foi encaminhado pelo Fundo Central de Resposta a Emergências da ONU para o Nepal. O novo pacote foi aprovado enquanto a organização e o governo nepalês trabalham em conjunto para emitir um apelo humanitário de emergência. No dia 26 de agosto, uma enorme inundação atingiu a região fronteiriça entre o Nepal e o Tibete, fazendo pelo menos 1.280 mortos e 5.624 desaparecidos, de acordo com dados atualizados esta quinta-feira. Fechamos com o desporto. O Machakane perdeu esta quinta-feira diante do Ferroviário da Beira por uma bola duas no campo dos Canarinhos, no fecho da 19ª jornada do Campeonato Nacional de Futebol da Primeira Divisão, o Moçambola 2026. Com este resultado, os tricolores estão na penúltima posição, o 13º lugar com 10 pontos, enquanto que os locomotivas do Chiveve são segundo classificados com 34 pontos. Outros resultados da ronda: Ferroviário de Nacala 1, Associação Desportiva de Vilanculo 0, Baía de Pemba 2, Ferroviário de Lixinga 1, Coxa do Sol 1, Liga Desportiva de Sofala 0, Ferroviário de Maputo 0, União Desportiva do Songo 0 e Associação Black Bulls de Maputo 2, Xingali de Tete 1. A Associação Black Bulls de Maputo comanda isolado a prova com 38 pontos. Apresentamos as notícias no próximo bloco, às 8 horas.
0: Atualizamos as temperaturas máximas para hoje. Segundo o Instituto Nacional de Meteorologia, Tete será a cidade mais quente, com 39 graus centígrados. E a temperatura máxima segue Quelimane, com 34 graus. Beira, Chimoio, Nampula, 32. Pemba, 30. Maputo e Inhambane, 29. E, por fim, Xai-Xai, Vilanculo e Lixinga, com 28 graus centígrados de temperatura máxima.

0: É lançado hoje Maputo, livro intitulado Major General Mariano Mazzinha no pedestal dos que ousaram lutar, da autoria do professor Renato Matusse. E de forma breve vamos conversar com o autor desta obra, professor Renato Matusse. Bom dia, está em direto para o Jornal da Manhã da Rádio Moçambique. É que veias de transmissão literária ou vai trazer esta obra? Bom dia.
1: Muito obrigado, Rádio Moçambique. Bom dia, ouvintes. Obrigado pela oportunidade que nos dá para lançar algumas nervuras que tecem a obra Major General Mariano Mazzinha no pedestal dos que ousaram lutar. Trata-se de uma obra falante do nosso percurso histórico, composto por mais de 300 páginas, que incluem 150 fotografias e imagens. A obra abre com o prefácio do presidente Joaquim Chissano e com a homenagem do presidente Armando Guebuza. O general Mazzinha define-se orgulhosamente como um mulato étnico, porque o pai é Mutswa e a mãe é Nyungwe, e ele iniciou os seus estudos em Tete, passando por Lourenço Marques até Portugal. O facto curioso é que, nessa altura, toda aquela província de Tete, o ensino ia até a quarta classe apenas. E Maputo não tinha nenhum instituto industrial, não tinha nenhuma universidade, apenas em Portugal. Ele, Maputo, entrou no UNESAM, uma organização juvenil fundada por Eduardo Mondlane em 1949, e aí ele consolidou a sua fibra nacionalista e assim se apercebeu que a independência política de Moçambique começava na sua própria mente. E partiu para a busca dessa liberdade para todos nós, indo se juntar a Frelimo, onde foi logo a sua chegada, em 63, cooptado para membro do Comitê Central. E tempos depois, colocado na Zâmbia, com Alberto Sitole, comissões concretas a desempenhar. Uma delas era reforçar o apoio zambiano a Frelimo e explicar-lhes que em Moçambique havia colonialismo, porque a classe zambiana entendia que a Zâmbia fazia fronteira com Portuguese East Africa, costa oriental portuguesa. E o povo daqui era povo português, português. O segundo trabalho que ele tinha foi de mobilizar moçambicanos e residentes na Zâmbia para aderirem à luta de libertação nacional. Uma outra missão que coube ao general Mazzinha, Alberto Sitole, foi coordenar a recepção e encaminhamento dos refugiados que chegavam de Moçambique. Este é o caso de Armando Guebuza e Josina Machel, que foram por eles recebidos. A outra missão era coordenar a recepção e encaminhamento dos guerrilheiros e material de guerra para as frentes de combate. Uma quinta era contribuir para o desmantelamento da Coremo, ou do Coremo, denunciando os seus membros como homens que tinham fugido da fusão dos três movimentos que resultaram na Frelimo. A sexta era canalizar, através da fronteira entre Angola e Zâmbia, parte do material da Frelimo que o MPLA usou para abrir a frente leste.
0: Professora, assim de forma breve, o que é que motivou a produção desta obra?
1: Uma forma de buscar inspiração para aquilo que é o novo desafio que nos coloca hoje o presidente Daniel Francisco Chapo, de independência econômica. Demonstrar que, como aconteceu nessa altura, nos anos 60, a independência política começou nas cabeças de homens como Mariano Mazzinha e transformaram isto depois em projeto concreto. Hoje também, o nosso desafio de independência econômica deve começar nas nossas mentes. Como eles ontem diziam, a luta continua, independência ou morte, venceremos. Eu penso que temos que recuperar essa palavra de ordem e para nos inspirar nessa nova fase.
0: Muito obrigado, professora Renato Matussi. As breves notas sobre a obra a ser lançada hoje em Maputo, intitulada Major-General Mariano Mazzinho no pedestal dos que ousaram lutar. E 7:13, janela do repórter. Agora vamos falar do tráfego de viaturas na baixa da cidade de Xai-Xai em períodos de ponta face aos semáforos que estão inoperantes. Rui Macaring, bom dia.
2: Chauque e ouvinte, bom dia. Efetivamente respondemos, ou melhor dizendo, assinamos a mão nesta janela do repórter a partir daqui da zona baixa da cidade de Xai-Xai, em concreto a entrada do mercado Limpopo nas bermas da Estrada Nacional número 1. O propósito é trazermos a imagem sonora do quão é transtornante o trânsito, sobretudo a estas alturas. Ao meio-dia, por exemplo, e também a hora do desapego dos funcionários, a famosa hora de ponta por volta das 15:30. Verdade é, meus caros, que o trânsito não flui como devia ser. A Polícia Municipal e de Trânsito, todas as entidades estas, são chamadas a intervir, tudo por conta do não funcionamento, desde janeiro, dos semáforos que deviam regular o trânsito. Mas quis o destino que as cheias sacudissem tudo e, envolvidos 9 meses, diga-se, vive-se um verdadeiro marasma neste perímetro que, por sinal, é o coração do antigo João Belo, hoje cidade de Xai-Xai, por conseguinte, a capital da província de Gaza. Mas nem com isso a vida para, pois há sim um conjugar de esforços para que os automobilistas que rasgam a cidade de Xai-Xai, passo o termo, nos dois sentidos, norte e sul, e vice-versa, pela N1, não se apercebam que aqui, ou neste local, a 6 de janeiro último, não só desalojaram os munícipes quanto os semáforos. E agora, como é que os reguladores de trânsito têm estado a garantir a circulação de pessoas e bens para evitar que o pior não aconteça? Eis a questão que colocamos lá ao chefe de serviço da Polícia de Trânsito Municipal, Olímpio Moose. Bom dia.
3: Bom dia, ouvintes. Dizer que a Polícia de Trânsito Municipal tem destacado agentes em todo o entrocamento dentro da urbe da cidade de Xai-Xai, com vista a garantir o fluxo da mobilidade do trânsito rodoviário, a ajudar os munícipes a atravessarem as vias com segurança. Isso contribui bastante para a redução do índice da sinistralidade rodoviária.
2: Ora bem, muito obrigado. E do vereador de transportes e trânsito no município da cidade de Xai-Xai, Banai Ashkoff, procuramos saber das implicações deste cenário e para quando a solução?
4: As implicações, de fato, são imediatas. Afetam, de fato, aquilo que é mobilidade urbana, concretamente o tráfego, e gera outros impactos, não só econômicos, assim como emocionais, porque leva-se muito tempo, de fato, na estrada. E o Conselho Municipal, neste momento, tem a fazer um esforço no sentido de repor aquilo que é os sinais luminosos afetados pelas cheias de janeiro.
2: Obrigado. E é assim que a cidade de Xai-Xai vai se reerguendo das malditas cheias que, em princípios deste ano, fustigaram esta urbe e não só, tornando as perspectivas em retrospectivas. Contudo, a vida não para. Forte abraço de Rui Macaring. Bom dia e continuação de um bom trabalho. Tchau.
0: Muito obrigado. 7:17. O Congresso Nacional Africano reitera que o sistema informático da Comissão Eleitoral falhou no último dia do prazo, impedindo a inscrição de vários candidatos do partido. Eduardo Figurão.
5: O Congresso Nacional Africano reitera que o sistema informático da Comissão Eleitoral falhou no último dia do prazo, impedindo a inscrição de vários candidatos do partido. A porta-voz do ANC, Masheng Bengo, afirma que o partido pediu à Comissão Eleitoral para processar os dados dos candidatos que já tinham sido inseridos e guardados no sistema, mas que ficaram sem confirmação final devido a estes problemas técnicos. Bengo explicou que o ANC não está a pedir uma extensão dos prazos, mas sim a inclusão dos nomes que já constavam da plataforma digital até a hora limite.
6: Indeed, all of that went very well on the 28th, the final list.
5: Tudo ocorreu muito bem no dia 28 e a lista final do ANC já tinha sido inserida no sistema da Comissão Eleitoral. A última parte do nosso lote de candidatos estava a ser carregada quando o sistema começou a falhar. Portanto, o que estamos aqui a discutir não é um incumprimento de prazos por parte do Congresso Nacional Africano. Estamos a falar de um lote que foi rejeitado quando, na verdade, as restantes listas já tinham sido carregadas no próximo dia. O que pedimos à Comissão Eleitoral é que considere todos os candidatos que já foram inseridos no sistema com os documentos necessários. Além disso, queremos que se investigue a fundo por que motivo este último lote não recebeu a confirmação final. Estamos convencidos de que, com o inquérito, chegaremos a uma conclusão diferente. E, por seu lado, a Comissão Eleitoral garante que os seus relatórios não registram qualquer falha no sistema no último dia de inscrições. No entanto, o ANC argumenta que a própria comissão informou que mais de 2 mil candidatos de 45 partidos políticos ficaram registrados na plataforma, mas não chegaram a ser submetidos oficialmente dentro do prazo. Mahlengo Bengo rejeita a ideia de que o ANC esteja em guerra com a Comissão Eleitoral da África do Sul. Definitivamente não. Respeitamos e continuamos a ter plena confiança na integridade dos processos conduzidos pela Comissão Eleitoral. Esta comissão continua a ser um pilar de boa governação e de participação democrática, justa e exemplar, sendo uma referência no nosso continente e no mundo. Portanto, não há qualquer guerra. Na quarta-feira, o presidente da Comissão Eleitoral, Mosoto Muepia, afirmou que todos os candidatos que não conseguiram finalizar o processo estão oficialmente fora da corrida. Rádio Moçambique, Eduardo Figurão, Joanesburgo.
0: O povo maseko-ngoni de 6 países, incluindo Moçambique, deu início ao seu venerado festival cultural que culminará no sábado, com foco na unidade nacional, promoção e valorização da herança cultural do povo ngoni, educação e desenvolvimento das indústrias criativas. Sérgio Sixpence.
7: O Festival Cultural Anual, que está a decorrer em Corimbo, no Distrito Central Malawiano de Encheu, conta com a participação de pessoas da etnia ngoni de todo o Malawi, juntamente com delegados da Zâmbia, Moçambique, África do Sul, Eswatini e Lesoto. O festival está a servir de plataforma para debates sobre uma série de questões sociais, incluindo os esforços para combater os casamentos prematuros e a violência de gênero, a conservação ambiental e a unidade nacional. Neste festival, Moçambique quer partilhar experiências para a imortalização da cultura do povo ngoni, atendendo a que os benefícios inegáveis que a globalização tem trazido, como o acesso a tecnologias, têm contribuído para uma homogeneização cultural que ameaça a expressão das identidades locais. Moçambique participa neste festival através dos distritos de Makanga, Tsangano, Moatize e Angônia, este último representado pelo respectivo administrador Arquimedes Pensado.
8: Para além da componente cultural, o Tsangago constitui um espaço para reforçar a mensagem de paz, unidade, solidariedade e desenvolvimento comunitário, reconhecendo que a cooperação entre comunidades vizinhas pode contribuir para enfrentar desafios comuns e criar novas oportunidades de desenvolvimento. Assim, a presença do governo distrital de Angola no Festival em Tsangago representa a vontade de aproximar os povos ngoni, fortalecer as relações de amizade e cooperação e consolidar os laços históricos e culturais que existem entre Angola e Moçambique e comunidades do Malawi.
7: O evento, cujo ponto mais alto será a presença neste sábado do presidente do Malawi, Peter Mutharika, está a reforçar o potencial da cultura como motor de turismo, além de restaurar a unidade, o patrimônio cultural e a identidade única do povo ngoni. Sérgio Sixpence, a partir de Njeu.
0: 48 anos depois, o governo da Tanzânia anuncia o início do pagamento de indemnizações aos veteranos da luta contra a invasão do regime de Idi Amin, líder ugandês, à Tanzânia. Monteiro Bonifácio.
9: Entre 1978 e 79, a Tanzânia foi invadida pelas tropas ugandesas, comandadas por Idi Amin, que anexaram a região de Kagera ao território ugandês. Forças tanzanianas, com o apoio de Moçambique, Angola, Etiópia e Zâmbia, bem como grupos de exilados ugandeses, derrotaram o regime ugandês e a Tanzânia recuperou a região de Kagera. O primeiro-ministro da Tanzânia, Mwigulu Nchemba, que anunciou o início do pagamento das indemnizações no parlamento, disse que os recursos financeiros constam do orçamento do Estado para o ano em curso, estando neste momento a ser concluídas as etapas restantes do processo. De Dar es Salaam, Monteiro Bonifácio.
0: Vamos ao noticiário econômico hoje, apresentado por Ana Avenila.

Bom dia. A Feira Internacional de Maputo 2026 espera arrecadar mais de 500 milhões de dólares em carteiras de projetos e bolsas de contactos. São projeções apresentadas esta quinta-feira no distrito de Marraquene, na província de Maputo, pelo porta-voz da FACIM 2026. Cleire Simba indica que, até o momento, há mais de 600 acordos, 300 bolsas de contactos e acima de 100 manifestações de interesse por parte das empresas que participam do certame. Cerca de 470 milhões de meticais já foram desembolsados para apoiar empresas e iniciativas ligadas à cadeia de valor agrícola no país. A iniciativa enquadra-se no âmbito da implementação de uma linha de financiamento inovativo para o agronegócio, denominada FINOVA, lançada no início da campanha agrícola 2025-2026. Falando na FACIM, o diretor dos Serviços de Assistência Técnica e Financeira na Agência do Desenvolvimento de Vale do Zambeze, Nelson António, disse que a linha de crédito pretende facilitar o acesso ao financiamento, estimular investimentos no agronegócio, aumentar a produção e produtividade e promover a criação de emprego e geração de renda no país. Antes do término do noticiário económico para esta semana, saiba os preços das principais moedas internacionais no mercado cambial. O rand pode ser adquirido a 3,96 meticais e vendido a 4,04 meticais. E o dólar norte-americano custa 63,27 meticais à compra e 64,54 meticais à venda. Já o euro custa 73,58 meticais à compra e 75,06 meticais à venda. Uma vez mais, bom dia.

0: explica que com este memorando espera-se elevar os níveis de promoção da unidade nacional através da cultura.
1: O nosso compromisso com a cultura, com as artes, é muito grande. Por isso queremos continuar a promover a cultura na Matola. Queremos investir na cultura para celebrar, homenagear, promover a unidade nacional e associar ao desenvolvimento.
0: Por sua vez, a cantora Assa Matus destacou ser uma honra representar a cultura ao nível do município da Matola.
2: Estar aqui para mim é um símbolo de que é possível realmente sonhar ainda mais neste país e ver que a cultura de alguma forma tem sua força.
0: O município da Matola espera transformar-se na capital cultural da província de Maputo.
3: Alguns artistas que participam da FACIM 2026 consideram ser de grande valia a música e a arte fazerem parte desta grande feira de negócios, pois, segundo eles, também é um espaço de interação, troca de experiências e não só de contacto com novos parceiros. Filipa Fernandes, saxofonista, considera a música como terapia que proporciona um bom ambiente de negócios.
4: Eu acho que é um grande passo para a cultura moçambicana em primeiro lugar, porque música é terapia. Então, estar aqui neste lugar onde as pessoas vão para fazer negócios, eles não estão à espera de chegar e encontrar música ao vivo. Então, acho que é uma experiência muito interessante e gostei da ideia.
3: Dois encontros, uma só vibração, é o título de um evento cultural que vai juntar as artes cênicas, dramaturgia, dança contemporânea e música eletrônica a acontecer esta sexta-feira e sábado na cidade de Maputo. Hildo Xixava, um dos organizadores do evento, diz que esta é uma oportunidade de aprendizagem e aprofundamento de experiências por parte dos artistas.
5: O que acontece é que nós vamos fazer uma apresentação do grupo da Orquestra Eletrônica na Plana Caniço, no futuro estúdio de criação da Converge Mais, o estúdio que, na verdade, é fruto do prêmio da Gulbenkian, que também, por sinal, é a Gulbenkian que financia este curso. Temos essa apresentação aqui na sexta-feira do grupo da Orquestra Eletrônica e depois, no sábado, temos também a apresentação, quer dizer, temos o piquenique Upload Rhythm, que é um convite que o Mugangene e a Converge Mais fazem o público para vir ao encontro, conviver diretamente com os artistas, com os alunos que fizeram parte do Upload Rhythm.
3: Hildo Xixava e o evento cultural Dois Encontros, Uma Só Vibração, a acontecer este fim de semana na cidade de Maputo. E assim fizemos o Cultural no Jornal da Manhã, editado e apresentado por Jovita Ngovo, a partir da Matola.

0: Café da manhã, agora são 7:30. Queremos falar do papel do Centro de Negócios de Mocuba na promoção do desenvolvimento da Zambésia. Nosso convidado é o diretor-geral da Agência do Vale do Zambésia, Celso Cunha. A moderação é do jornalista Sérgio Mamudo. Bom dia.
1: Bom dia, Ernesto Chauque. Bom dia, ouvinte. Bom dia, senhor diretor. Hoje estamos a realizar este café da manhã aqui na cidade de Mocuba, onde todos os caminhos se cruzam e Moçambique se abraça. Estamos concretamente no Centro de Negócios de Mocuba. Senhor diretor, finalmente está pronto o Centro de Negócios de Mocuba.
2: Muito bom dia. Bom dia, caros ouvintes. Sim, está definitivamente concluída a construção daquilo que chamamos de Centro de Negócios de Mocuba, uma infraestrutura que desempenha um papel importante naquilo que é a promoção e desenvolvimento do setor privado local e não só. Portanto, já temos tudo a postos para a inauguração desta infraestrutura amanhã.

0: Bom, qual será o contributo deste centro para o desenvolvimento da província da Zambézia?
1: Conforme disse, esta é uma infraestrutura que nós chamamos de infraestrutura de última milha. São infraestruturas de apoio e desenvolvimento do setor privado. Portanto, vão contribuir para aquilo que é a promoção do investimento do setor privado, na medida em que permite trazer aqui todos os serviços que, direto ou indiretamente, impactam no desenvolvimento deste tecido empresarial. O ecossistema do setor privado está aqui, uma vez que temos serviços desde licenciamentos, incubação, certificação, portanto, serviços ligados a linhas de financiamento. Para nós, geramos aqui o ecossistema todo, conforme referimos, sobre o desenvolvimento do tecido empresarial.
0: Mas alguns destes serviços existem aqui na cidade de Mocuba. Que diferença vão fazer os que estarão instalados aqui neste centro?
1: Primeiro é a desburocratização que isto vai permitir, na medida em que todos os serviços que vão garantir o desenvolvimento do setor privado estão concentrados num único local. Ou seja, temos o ecossistema todo aqui, o empreendedor vai ser estimulado, ou seja, vamos estimular aqui o empreendedorismo local, na medida em que ele começa como um incubado, dos serviços de incubação que ele vai ter no âmbito do fortalecimento de habilidades e competências, ele vai licenciar o seu negócio, a sua iniciativa, a sua ideia. Portanto, temos aqui o baú e todos os serviços associados, desde os serviços de registro das entidades legais, temos aqui a autoridade tributária, temos aqui a segurança social, temos aqui outros serviços afins, como o DIC, a migração, que vão, direto ou indiretamente, impactar no empreendimento ou na iniciativa a ser desenvolvida. Mas também temos aqui outras possibilidades de ligações de negócios, na medida em que vamos ter outros empresários aqui, vamos ter o MCA, que o só em si o projeto vai demandar muitos bens e serviços a serem fornecidos. Portanto, temos aqui a oferta de serviços, temos aqui também as instituições financeiras, estamos a falar do Banco Nacional de Investimentos, que vai permitir facilitação do financiamento de determinadas iniciativas destes mesmos empreendedores. Temos aqui, para um tecido empresarial mais emergente, o microbanco sólido. Portanto, acreditamos nós que com este ecossistema todo vai estabelecer alguma diferenciação, porque hoje já não vou eu, como empreendedor, me deslocar 2, 3, 4 quilómetros para efetuar o registro, depois me deslocar 5, 7 quilómetros para a autoridade tributária para obtenção do NIT, depois me deslocar para os setores, por exemplo, a agricultura, para obtenção do licenciamento. Portanto, todos esses serviços concentraram-se ou concentramos aqui no centro de negócios.
0: E isso vai poupar tempo.
1: Tempo, dinheiro e desburocratização.
0: Mas os que muitos agentes econômicos na Zambézia necessitam mesmo é crédito bonificado. Este centro de negócios vai poder responder a este desejo?
1: Sim, não apenas o centro, mas a Agência de Desenvolvimento Vale de Zambeze, por via do centro. Temos estado a levar a cabo várias iniciativas de financiamento. Nós temos o financiamento em espécie, temos o financiamento, portanto, por via de subvenção comparticipada, temos o financiamento por via do crédito. Portanto, acreditamos nós que com estas três linhas de financiamento vai permitir apoiar a desenvolver mais o tecido empresarial de Mucuba em particular e da região no geral.
0: Quando fala da região, está a falar do que? Região da província de Zambézia e a região do país, concretamente o quê?
1: Temos iniciativas de âmbito nacional, pese embora a nossa instituição é de âmbito regional. Por força dos nossos novos estatutos, a agência já não se circunscreve apenas ao Vale do Zambeze. Portanto, a agência já tem um âmbito territorial de toda a região centro, aproveitando as potencialidades do que o Vale do Zambeze nos oferece. Portanto, quando falamos da região, nos referimos em particular das quatro províncias, Tete, Manica, Sofala e Zambézia, mas nós temos iniciativas de âmbito nacional, por força da credibilidade que a agência criou para com os parceiros. Estes confiam à agência para a coordenação técnica de determinados programas, como o caso do Fundo Catalítico para Inovação e Demonstração, que fomos confiados pelo Governo de Moçambique, à sua coordenação técnica, com fundos do Banco Mundial, que é um dos nossos principais parceiros.
0: Essa era uma grande preocupação de muitas pessoas, por exemplo, a agência do Vale do Zambeze, aqui na província de Zambeze, tradicionalmente apoiava iniciativas de produção agrária em 9 distritos da média e baixa Zambézia. Isso por vezes provocava algum ciúme dos agentes econômicos do norte da província. Então isso está ultrapassado.
1: Naturalmente, o governo de Moçambique, na pessoa do Presidente da República, orientou-nos, portanto, a trabalhar num sentido de melhoria dos nossos serviços, aumento da abrangência territorial e, há 2 meses atrás, sensivelmente, tivemos a aprovação do novo decreto de criação da Agência de Desenvolvimento Vale do Zambeze, onde já abrange toda a região centro. Não alteramos a designação para a Agência de Desenvolvimento Integrado do Centro porque não quisemos perder aquilo que é o histórico desta designação Vale do Zambeze. Para nós já remonta desde o antigo GPZ, portanto o Gabinete de Planificação do Vale do Zambeze. Então preferimos manter esta designação, mas sob o ponto de vista de territorialidade, as nossas ações circunscrevem-se a toda a região centro, como disse, província de Tete, Manica, Sofala e Zambézia.
0: Dentre as linhas de financiamento que mencionou, falou do fundo catalítico. Pode elaborar um pouco mais o que há disponível para apoiar através dessa linha ao empresariado ou aquele que queira ingressar neste campo, através do Centro de Negócios de Mucuba?
1: Bom, as linhas de financiamento do Fundo Catalítico são por via de subvenções comparticipadas. Não são linhas abertas, são linhas que abrimos em função das edições ou das janelas de oportunidades que nós pretendemos colocar no mercado. A essência do Fundo Catalítico é, como diz a própria terminologia, é a catalisação de investimentos. Portanto, a partir de empresas âncora, nós financiamos projetos de desenvolvimento inclusivo. Conforme referi, a empresa proponente é a empresa âncora, mas fica com a responsabilidade de fazer a inclusão, fazer o desenvolvimento das pequenas empresas associadas a esta empresa âncora. Desde a primeira edição até agora, fomos financiando na primeira edição 1,5, uma média de 1,5 milhão de dólares. Na segunda edição financiamos cerca de 750 mil dólares. Isto permitiu-nos financiar a cerca de 14 empresas. Na primeira edição financiamos cerca de 20 empresas. Na terceira edição, com cerca de 26 empresas, dávamos em torno de 250 a 400 mil dólares. Na quarta edição, enquadrada no projeto Mais Oportunidades, daremos, porque ainda está em avaliação, às pequenas e médias empresas, em torno de 250 mil dólares, às grandes empresas ou médias grandes empresas, em torno de 750 mil dólares.
0: Para fazer o que concretamente?
1: Portanto, para iniciativas dos diferentes setores, desde o agronegócio, o turismo, construção civil, portanto, todo o ecossistema de dinamização da economia. Porque compreendemos que não é só de agricultura que o país vai desenvolver ou a região vai desenvolver. Então, nós temos que fazer o preenchimento da cadeia de valor desde o processo de produção até a comercialização final. Daí que algumas empresas solicitam para o fomento no processo da extensão agrária, processo de produção, propriamente dito. Algumas entidades vão solicitando financiamento para o desenvolvimento de infraestruturas logísticas, infraestruturas ou equipamentos de transporte. Portanto, aqui estaremos a responder o problema do escoamento da própria produção. Outras entidades vão apresentando soluções para armazenamento. Portanto, as nossas iniciativas não se circunscrevem apenas ao setor do agronegócio.
0: Aí significa quase uma mudança radical da filosofia da vossa atuação, porque estavam mais concentrados na produção agrária.
1: Não diria radical, mas naturalmente compreendemos que o desenvolvimento sustentável, como disse, não se circunscreve à agricultura, pura e simplesmente, mas também há necessidade de olhar para esta economia de forma holística, portanto, para os diferentes outros setores, conforme disse, como o caso de turismo, como o caso da logística, como o caso da mineração, a indústria extrativa, pese embora este programa em si não financia a indústria extrativa, mas a agricultura e todos os outros serviços relacionados.
0: Ora, diretor, vamos fazer uma breve pausa. Seguramente há ouvintes que querem interagir com o senhor diretor. Vamos saber agora se de fato existem esses ouvintes.
2: Sérgio Mamudo, bom dia. Existem sim os ouvintes. As nossas linhas já estão abertas, 21 31 77 77 e também 82 34 77. Estimado ouvinte, pode participar também através da nossa página do Facebook, Jornal da Manhã, RM. Neste momento temos o ouvinte Cadu Moreira, a partir da Matola, concretamente em Congolote. Caro ouvinte, bom dia.
3: Muito bom dia, Vitor África. Eduardo Moura, saúde. O ilustre convidado da Zambésia, Mucuba, nesse caso, e a toda a moda do auditório da Rádio Moçambique. Bem, é preciso efetivamente elogiar essa iniciativa. Eu penso que desenvolvimento é isto mesmo, porque hoje em dia ninguém gosta de sofrer, movimentar-se, despender seus esforços, enquanto a tecnologia já nos permite que de várias formas a gente consiga concentrar muitos serviços num único lugar, e no caso não é preço. Agora, o que é perceber efetivamente de convidado? Como é que foi a mobilização de recursos para a implantação desse centro de negócio? E também, se o pessoal que faz parte do funcionário está dotado de domínio da TIC para dar resposta à situação de, portanto, nossos diários sistemas, temos que medir e, enfim, facilitar os processos. Cada uma da frente da Matola vai do Congolo e morre de mata de voos.
2: Muito obrigado, caro ouvinte. Estamos no espaço de interação no Jornal da Manhã. É o Café da Manhã, 21-31-77-77, ou então 82-34-77. São os nossos números já disponíveis para o estimado ouvinte poder participar no Café da Manhã. Jornal da Manhã RM também está disponível na nossa página do Facebook. Temos agora o ouvinte Isidro Banzi. Bom dia.
4: Bom dia. Em primeiro lugar, saudar o nosso convidado e todos os ouvintes da Rádio Moçambique. Parabenizar de tudo que nos contou. Agora, eu queria saber, o nosso país tem problema de nhonga. Como que está cautelado nesta confusão de nhonga? Porque o nhonga é uma coisa que atrasa o nosso país. Agora, eu gostaria de saber essa questão. Como está cautelado a questão de nhonguista ou de nhonga? Isidro Banz, a partir de Xirangueli, bom dia.
2: Muito bom dia, caro ouvinte. Obrigado pela participação no espaço Café da Manhã. Na nossa página do Facebook já temos algumas mensagens. Começamos com a do ouvinte Rubens Jaime, a partir da Vila da Massinga, em Inhambane. Bom dia, Café da Manhã. Qual é o papel do Centro de Negócios de Mucuba? Questiona o ouvinte Ruben Jaime. Temos também o ouvinte Jubeque Alfândega de Quilomane, que escreve: saudação, Café da Manhã. Que ganhos palpáveis terá a província da Zambésia da agência do Vale de Zambézi? Ainda na nossa página do Facebook temos o ouvinte António Mucali, que escreve: saudações de Café da Manhã e é o convidado. Que ganhos terão as comunidades locais e qual será a sua participação? Temos indicação de termos já o ouvinte Domingos Neves em linha. Caro ouvinte, bom dia.
5: Viva Vitor, África, muito bom dia. Bom dia. A nossa rádio pública, a rádio que conecta e projeta Moçambique, o meu grande amigo Sérgio, a partir do centro do emissora de Zambézia, também um abraço. O Dr. Celso Cunha também está incluído nesse abraço. E há que elencar o contributo grande do Vale de Zambézia. Testemunhamos muitas atividades, muitas ações em prol do desenvolvimento da região. Bem haja esta agência. Em termos de questões do Dr. Celso Cunha, gostaria de saber como é que essas linhas de financiamento serão acedidas por interessados da região ou mesmo da província de Zambézia, haverá uma divulgação online para que os interessados consigam aceder aos serviços. Mais não disse, Domingos Neves, da região planáltica dos Montes Bingas, Manman, Rumba e Cabeça de Velho. Bom dia.
2: Muito bom dia, ouvinte Domingos Neves. Vamos agora voltar à nossa página do Facebook. O ouvinte Tumbo Luxi Xambi coloca uma sugestão. Bom dia, Café da Manhã. Pedir à agência do Vale do Zambézia a olhar também na componente de capacitação da juventude local em várias temáticas relacionadas com agronegócios. Os jovens devem estar preparados para tornarem-se pequenos empreendedores de sucesso, escreve o ouvinte Tumbuluxi Xambi. Temos também o ouvinte Laviano Gervásio, da Bela Vista, que escreve: bom dia, Café da Manhã. Quais são os objetivos da criação deste centro de negócios? Ainda na nossa página do Facebook, o ouvinte Rosário Ntepa, a partir de Xemba, em Sofala, escreve: gostaria de saber, junto do nosso convidado, quais são os principais ganhos deste centro de negócios para a província da Zambézia, principalmente para os residentes de Mucuba, face à conjuntura económica, escreve o ouvinte Rosário Ntepa. Vamos agora atender o ouvinte Feloco Maio. Caro ouvinte, bom dia.
6: Bom dia.
2: Está a participar, caro ouvinte.
6: Bom dia, Rádio Moçambique. Bom dia para todos os ouvintes da Rádio Moçambique. Eu não tenho muita coisa a comentar. E eu gostaria que seja um bom trabalho. Esse tal negócio, eu gostaria que se pagasse para todo o país. Não só em Cuba. Era essa a minha questão. Muito bom dia, bom trabalho.
2: Muito obrigado, caro ouvinte, pela audiência. Sérgio Mamudo, terminamos assim este espaço de interação com os ouvintes.
0: Ora, senhora diretora, aqui questões, elogios, mas vamos começar por essa sugestão do nosso último ouvinte, que quer a expansão dos centros de negócios também para outras partes do país. É possível?
1: Para quem está atento às dinâmicas nacionais, para quem está atento aos pronunciamentos de Sua Excelência o Presidente da República, Daniel Chapo, vai perceber que a tendência é a criação de novas centralidades. Foi lançado o Programa Nacional de Desenvolvimento Integrado. Portanto, a convergência de todos os setores, todos os serviços, em determinados pontos, para permitir o crescimento deste nosso belo país. E o Centro de Negócios também é uma destas tendências de concentração de vários serviços, várias iniciativas em determinados pontos para permitir, conforme referimos, a redução do tempo, desburocratização, entre outros elementos. O processo de expansão já iniciou, tanto nós, pelo menos na região centro do país, temos o Centro de Negócios em Tete, temos o Centro de Negócios aqui em Mucuba, já foi concluído o Centro de Negócios em Barue, Catandica, e um outro Centro de Negócios está ainda em construção em Caia, portanto, um centro de negócios em cada província do país. E a nossa entidade homóloga do Norte, portanto, a Agência de Desenvolvimento Integrado do Norte, também está a replicar esta iniciativa presidencial de criação de novas centralidades e infraestruturas de última milha que permita a convergência dos serviços em um único ponto. E já iniciou a construção do Centro de Negócios em Nampula. Acreditamos nós que a breve trecho teremos o Centro de Negócios de Cabo Delgado e Niassa e concluiríamos ou fecharíamos assim a Zona Norte. Recentemente foi aprovada a criação da Agência de Desenvolvimento Integrado do Sul e naturalmente nós estamos a apoiar neste processo de instauração, implantação desta agência e gradualmente, naturalmente, vamos ter também estes centros de negócio. Outrora, o Baú começou como uma iniciativa, hoje já é um instituto público e o Baú é a semelhança de um centro de negócios, portanto, a consolidação, concentração de diversos serviços num único. Portanto, por isso chamamos de balcão de atendimento único. Então, a tendência é esta.
0: Doutor, temos quase 4, 5 minutos para terminarmos este café. Iria responder agora o que é concreto?
1: Bom, vamos tentar passar em todas as questões que foram aqui levantadas. Com relação à mobilização de recursos, no geral, a agência, pela sua capacidade de prestação de contas, pela sua capacidade de apresentação de entregáveis, portanto, resultados, tem sido confiada pelos seus parceiros, o Banco Mundial, o Reino dos Países Baixos, a Embaixada da Alemanha. Portanto, estes são os principais parceiros de cooperação, os principais parceiros que apoiam a Agência de Desenvolvimento Vale do Zambeze. Não obstante, o governo de Moçambique também faz a sua injeção, a sua parte, a sua comparticipação no financiamento de determinadas iniciativas dentro da agência. Portanto, daí vem as nossas receitas, o nosso processo de mobilização. O nosso segundo ouvinte, o ilustre Banze, falou do problema de Nyonga, que atrasa o país. Isto é uma realidade e nós, o que nós fazemos é o estabelecimento de regras de compliance muito rígidas que não permitem ou reduzem ao máximo a propensão à incidência dessas situações. Vamos dar um exemplo do Fundo Catalítico para Inovação e Demonstração. Os beneficiários ou potenciais beneficiários candidatam-se através de uma plataforma digital, isso já respondendo à outra questão do nosso ouvinte, que é www.fundocatalitico.gov.mz. Portanto, lá vai cadastrar na plataforma, vai receber o feedback sobre se a candidatura entrou ou não, e ele tem mecanismo de reclamação. Dois, o processo de diligência não é feito por uma pessoa, é feito por uma equipe multissetorial, desde o próprio financiador, que é o Banco Mundial, a Agência de Desenvolvimento Vale do Zambeze e determinados quadros de determinado setor. Se for da agricultura, junta-se à equipe da agricultura, se for obras públicas, a equipe das obras públicas.
0: Isso só por si evita a corrupção?
1: Reduz ao máximo. E há um outro pormenor que, mesmo depois deste processo de diligência, quem faz a aprovação dos projetos é um órgão totalmente independente ao financiador e à agência, que nós chamamos de comitê de investimento, que são membros maioritariamente do setor privado, que não conhecem os proponentes dos projetos, nem os proponentes dos projetos conhecem estes membros do comitê de investimento. Portanto, as nossas regras de compliance, nós acreditamos ir ao encontro da possibilidade de redução ao máximo de situações ligadas à corrupção. Falou-se aqui de quais eram os ganhos para as comunidades locais. Conforme referimos, para além de outros serviços diretamente que impactam ao desenvolvimento do setor privado, temos serviços indiretos, que temos aqui a DIC, temos aqui a migração. Portanto, a população circunvizinha já permite aceder a esses serviços com muita facilidade. Acho que quando esteve a subir, viu algumas pessoas lá sentadas que estão à espera para a emissão do BI e do passaporte e da carta de condução. Portanto, temos aqui o Inatro também. Então,
0: hoje, no café da manhã, analisamos o papel do Centro de Negócios de Mucoba. Senhor Diretor, já terminamos praticamente. O nosso convidado foi o Diretor-Geral da Agência de Desenvolvimento do Zambeze, Celso Cunha, com a moderação de Sérgio Mamudo e assistência técnica de Eliseu Salachini. Obrigado e até a próxima.
5: Muito obrigado.
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10: 8 horas no país. De volta a Vitor África para a atualização das notícias.
2: O presidente da República, Daniel Chapo, confere posse dentro de instantes na cidade de Maputo a Benedita Maria Guimino, no cargo de vice-governadora do Banco de Moçambique. Benedita Guimino foi nomeada para o cargo na última terça-feira. Ainda hoje, já no período da tarde, o chefe de Estado vai participar no lançamento do livro intitulado Major-General Mariano Matsinha, no pedestal dos que ousaram lutar, da autoria do professor Renato Matusse, de acordo com o comunicado recebido na nossa redação. E a obra Major-General Mariano Matsinha, no pedestal dos que ousaram lutar, é um dos contributos para o alcance da independência econômica do país, segundo o autor Renato Matusse.
11: É um
9: uma forma de buscar inspiração para aquilo que é o novo desafio que nos coloca hoje o presidente Daniel Francisco Chapo, de independência econômica. A independência política começou nas cabeças de homens como Mariano Mazzini e transformaram isso depois em projeto concreto. Hoje também, o nosso desafio de independência econômica deve começar nas nossas mentes. Como eles ontem diziam, a luta continua, independência ou morte, venceremos. Eu penso que temos que recuperar essa palavra de ordem e para nos inspirar nessa nova fase.
2: Renato Matusse, autor da obra Major General Mariano Mazzini, no pedestal dos que ousaram lutar, falando esta manhã à Rádio Moçambique em torno do lançamento da obra, cuja cerimônia conta com presença do chefe do Estado. A estrada Unango Machege, no distrito de Sanga, no Niassa, está num estado acentuado de degradação, situação que está a desmotivar a deslocação de comerciantes locais à cidade de Luxinga para aquisição de produtos de primeira necessidade. Neste momento, os transportadores semicoletivos de passageiros cobram 2 mil meticais por uma viagem no troço de cerca de 190 quilômetros. O chefe do posto administrativo de Machege, Daimon Hassani Daimon, diz que, como alternativa, os mais de 3 mil habitantes do posto administrativo de Machege recorrem à vizinha República Unida da Tanzânia para aquisição de produtos de primeira necessidade e assistência médica.
11: É uma estrada que nos ajuda para nos abastecer, saindo de Lixinga para cá, ou de Tanzânia para cá, vice-versa. Agora estamos a pagar 2 mil para chegar a Lixinga. Para percorrer 245 quilômetros, estamos a pagar 2 mil neste momento. Então, por acaso, é um peso grande, é por isso que muita gente da nossa população que não consegue chegar até Lixinga, visitar seus familiares, fazer compras. Essa taxa que se paga é grande.
2: E a Administração Nacional de Estradas, no Niassa, informou que necessita de cerca de 400 milhões de meticais para trabalhos de emergência em 6 estradas danificadas durante a época chuvosa passada, incluindo a de Unango Machege. O presidente do Conselho Municipal de Chimoio, em Manica, assegurou ontem que o caso dos trabalhadores da morgue do Hospital Provincial de Chimoio, suspeitos na extração de órgãos de um cadáver, o mês passado está a ser devidamente tratado. João Ferreira fez o pronunciamento durante a visita que efetuou esta quinta-feira à morgue do Hospital Provincial de Chimoio.
12: Culminou com a retirada desta unidade de 2 trabalhadores contratados e também tem 3 funcionários do Conselho Municipal que estão suspensos e que têm um processo disciplinar para responderem realmente o que aconteceu aqui nesta morgue. Estamos a aguardar pelos órgãos competentes para que nos possam dizer, para fechar o processo disciplinar. No entanto, já tomamos medidas.
2: Presidente do Conselho Municipal de Chimoio, João Ferreira. As províncias da região centro do país apresentam hoje as suas potencialidades económicas e oportunidades de investimento em vários setores, atividade inserida no 5º dia da Feira Internacional de Maputo. Reporta o jornalista Domingos Macalana, a partir de Recaca, distrito de Marraquene.
13: A competitividade...
14: O debate neste sentido poderá girar em torno da necessidade de incrementar investimentos nos setores mineiro, agrícola, florestal e industrial. A agenda da Feira Internacional de Maputo para esta sexta-feira contempla ainda o debate sobre as perspectivas para as áreas de mina, energia e conteúdo local. A maior montra de negócios no país está a ser marcada pela assinatura de memorandos entre diferentes empresas e instituições do Estado. É neste contexto que o Governo do Distrito da Muamba, na província de Maputo, e o Fundo do Fomento para a Habitação assinaram um memorando de entendimento para a expansão da iniciativa presidencial Terra Infraestruturada. No âmbito deste memorando, o Fundo do Fomento para a Habitação prevê construir no Distrito da Muamba 800 casas modulares do tipo 2 para os jovens.
2: Fechamos com o desporto. O Machaquene perdeu esta quinta-feira diante do Ferroviário da Beira por 1-2 no campo dos Canarinhos, no fecho da 19ª jornada do Campeonato Nacional de Futebol da 1ª Divisão Moçambola 2026. Com estes resultados, os tricolores estão na penúltima posição, 13º lugar, com 10 pontos. E os locomotivas do Chiveve são o segundo classificado com 34 pontos. Outros resultados da ronda: Ferroviário de Nacala 1, Associação Desportiva de Vilanculo 0, Baía de Pemba 2, Ferroviário de Lixinga 1, Costa do Sol 1, Liga Desportiva de Sofala 0, Ferroviário de Maputo, 0. União Desportiva do Songo, 0. E Associação Black Bulls de Maputo, 2. Xingale de Tete, 1. Associação Black Bulls comanda o isolado, aprova com 38 pontos. Apresentamos as notícias no próximo bloco, às 9 horas.

É o ponto final desta edição do Jornal da Manhã. Dissemos que o Presidente da República, Daniel Chapo, confere posse na cidade de Maputo, Benedita Guimino, no cargo de vice-governador do Banco Central. E ainda hoje, o estadista moçambicano vai participar do lançamento do livro intitulado Major-General Mariano Mazinha, no pedestal dos que usaram lutar da autoria do professor Renato Matusse. Presidente do Conselho Municipal de Chimoio assegura que o caso dos trabalhadores da morgue do Hospital Provincial de Chimoio, suspeitos na extração de órgãos de um cadáver no mês passado, está a ser tratado segundo a legislação laboral. Diretor do Serviço Distrital de Atividades Económicas de Mandacaso, detido acusado de desvio de insumos agrícolas destinados às vítimas das cheias e inundações. No café da manhã, falamos do papel do Centro de Negócios de Macuba na promoção do desenvolvimento da Zambésia. Nosso convidado foi o diretor-geral da Agência do Vale do Zambés, Celso Cunha. A moderação foi o jornalista Sérgio Mamute.

0: vasta equipa que tornou possível esta transmissão, despedem-se Sidónio Pires, que esteve na sonorização, Vitor África nas notícias, edição e apresentação, Ernesto Chauk. Obrigado pela preferência. Bom dia, um abraço de tamanho para Moçambique.
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2: Saudações, bem-vindo às notícias em língua oficial portuguesa, apresentadas por Maria Estrela. Os acidentes de viação mataram este ano na província de Sofala 20 pessoas. Em comparação com o mesmo período do ano passado, registou-se uma redução de 5 óbitos e um aumento dos acidentes, que passaram de 21 para 25. O chefe da secção de Instrução e Educação Pública no Departamento de Polícia de Trânsito em Sofala, Arnaldo Goca, diz que, apesar da diminuição do número de óbitos, a taxa da sinistralidade rodoviária na província continua alta e preocupante. O estoque de cerca de 2 toneladas de pescado, com destaque para o peixe e o camarão de Sofala, esgotou em 3 dias devido à forte procura destes recursos na Feira Internacional de Maputo, Facim. Durante o período, o stand da província registou mais de 3.200 visitantes e estabeleceu parcerias estratégicas com investidores nacionais e estrangeiros. Segundo o diretor provincial de Indústria e Comércio de Sofala, Alexandre António, a província registra uma maior procura dos produtos gastronómicos, pesqueiros e florestais. Para terminar, Sofala está nas meias finais do handebol masculino do Festival Nacional dos Jogos Desportivos e Escolares. A seleção empatou esta quarta-feira com Nampula a 27 golos na penúltima jornada da fase regular da competição. O resultado permite ao conjunto de Sofala chegar aos 11 pontos e garantir a liderança do grupo, com 2 pontos de vantagem sobre Gaza, o segundo classificado. O jogo foi marcado pelo equilíbrio, sendo que as duas seleções entraram em campo com lição estudada. Lidas que foram as notícias em língua oficial portuguesa, acompanhe as mesmas em Xicena e Xindau.
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4: Amigo ouvinte, a sua especial atenção à atualização das notícias a esta hora, apresentadas por Rosa Maciel. Bom dia.
5: Bom dia, Henriques Dias. Bom dia, caro ouvinte. O Presidente da República, Daniel Chapo, confere posse esta manhã na cidade de Maputo a Benedita Maria Guimino para o cargo de vice-governadora do Banco de Moçambique. Na cobertura do evento está o jornalista Jeremias Mondlane. Bom dia. Ainda não temos contacto com Jeremias Mondlane, voltaremos a esta notícia. Ainda hoje, o chefe de Estado vai participar no lançamento do livro intitulado Major-General Mariano Madzinha, No Pedestal dos que Ousaram Lutar, da autoria do professor Renato Matusse, indica um comunicado da Presidência da República. A obra é um dos contributos para o alcance da independência económica do país, segundo o autor Renato Matusse.
6: É uma forma de buscar inspiração para aquilo que é o novo desafio que nos coloca hoje o presidente Daniel Francisco Chapo, de independência econômica. A independência política começou nas cabeças de homens como Mariano Madzinha e transformaram isso depois em projeto concreto. Hoje também, o nosso desafio de independência econômica deve começar nas nossas mentes. Como eles ontem diziam, a luta continua, independência ou morte, venceremos. Eu penso que temos que recuperar essa palavra de ordem e para nos inspirar nessa nova fase.
5: Renato Matusse, autor da obra Major-General Mariano Madzinha, No Pedestal dos que Ousaram Lutar, falando esta manhã à Rádio Moçambique em torno do lançamento da obra, cuja cerimónia conta com presença do chefe de Estado. A estrada Unango-Machedje, no distrito de Sangaru-Niassa, está num estado acentuado de degradação, situação que está a desmotivar a deslocação de comerciantes locais à cidade de Lixinga para a aquisição de produtos de primeira necessidade. Neste momento, os transportadores semicoletivos de passageiros cobram 2 mil meticais por uma viagem no troço de cerca de 190 quilômetros. O chefe do posto administrativo de Machedje, Daimon Hassan Daimon, diz que com uma alternativa, os mais de 3 mil habitantes do posto administrativo de Machedje recorrem à vizinha República Unida da Tanzânia para a aquisição de produtos de primeira necessidade e assistência médica.
7: É uma estrada que nos ajuda para nos abastecer, saindo de Lixinga para cá, ou de Tanzânia para cá, e vice-versa. Agora estamos a pagar 2 mil para chegar a Lixinga. Para percorrer 245 quilômetros, estamos a pagar 2 mil neste momento. Então, por acaso, é um peso grande, é por isso que muita gente da nossa população que não consegue chegar até Lixinga, visitar seus familiares, fazer compras. Essa taxa que se paga é grande.
5: A Administração Nacional de Estradas no Niassa informou que necessita de cerca de 400 milhões de meticais para trabalhos de emergência em 6 estradas danificadas durante a época chuvosa passada, incluindo a de Unango-Machege. A província do Niassa, convidada de honra na 61ª Feira Internacional de Maputo, apresenta esta manhã as experiências empresariais das áreas da agricultura, processamento, conservação e turismo. Jornalista Benícia Faiana, a partir de Ricalha, distrito de Marraquém. Bom dia.
8: Governadora.
5: Benícia Faiana não está neste momento em condições de entrar para o noticiário. Regressamos à notícia de abertura do nosso espaço de notícias. O Presidente da República, Daniel Chapo, confere posse esta manhã na cidade de Maputo, a Benedita Maria Guimino, para o cargo de vice-governadora do Banco de Moçambique. Na cobertura deste evento está o jornalista Jeremias Mondlane. Bom dia, Jeremias.
9: Bom dia. O Presidente da República, Daniel Francisco Chapo, já está na Sala Magna da Assembleia da República e posicionado para conferir posse à vice-governadora do Banco de Moçambique. De referir que, a esta altura, Bendita Guimino está a conferir a identidade. Depois desta situação, ela parte para a leitura do termo de posse. E é esse momento que está a acontecer agora. Depois da leitura do termo de posse, entrega ao Presidente da República. Vamos acompanhar.
10: Eu, Benedita Maria Guimino, juro por minha honra servir fielmente o Estado e a pátria moçambicana e dedicar todas as minhas energias ao serviço do povo moçambicano no exercício das funções de vice-governador do Banco de Moçambique, que me são confiadas pelo Presidente da República, Maputo, aos 4 de setembro de 2026.
9: A esta altura, Bendita Guimino assina o termo de posse para entregar ao Presidente da República. Dizer que a economista Bendita Guimino, nascida na década de 70, é licenciada em Economia pela Universidade Eduardo Mondlane desde 2001 e depois tornou-se mestre em Economia do Desenvolvimento, formação concluída em 2010. Atualmente é doutorada em Economia.
8: A honra de convidar Sua Excelência, o Presidente da República, a proferir o seu discurso, seguido de brinde. Excelência, tenha bondade.
11: Muito obrigado. Senhor Ministro da Planificação e Desenvolvimento, Senhor Ministro da Economia, Senhor Ministro da Presidência para os Assuntos da Casa Civil, senhores membros do Conselho Consultivo da Presidência da República, Senhor Governador do Banco de Moçambique, Senhora Vice-Governadora do Banco de Moçambique, ora empossada, senhores administradores do Banco de Moçambique, senhoras administradoras do Banco de Moçambique, dados, caros amigos da comunicação social, minhas senhoras e meus senhores. Acabamos de conferir posse à vice-governadora do Banco de Moçambique, que ao prestar juramento assumiu perante o Estado e o povo moçambicano a elevada responsabilidade de participar na liderança de uma das instituições fundamentais da nossa arquitetura económica e financeira. Queremos, por isso, felicitar a doutora Benedita Maria Guimino e desejar-lhe sucessos no exercício das importantes funções que, a partir de hoje, passa a desempenhar no nosso Banco Central. A sua nomeação à função que hoje assume constitui reconhecimento de um percurso profissional de mais de 2 décadas no Banco de Moçambique. Desde o seu ingresso, em 1999, acumulou experiência em áreas importantes da emissão e circulação monetária aos sistemas de pagamento e à estabilidade financeira, tendo chegado ao cargo de administradora e membro do Conselho de Administração do Banco de Moçambique. Portanto, chega a responsabilidade de vice-governadora, reconhecendo profundamente a instituição e conhecendo profundamente a instituição e os seus desafios. Com esta tomada de posse, fica constituída a nova liderança do Banco de Moçambique, a qual confiamos a responsabilidade de preservar a estabilidade monetária e financeira, fortalecer a credibilidade do nosso sistema financeiro e contribuir no quadro das suas atribuições para a transformação da economia moçambicana. Senhora Vice-Governadora, a sua tomada de posse reveste-se de um significado histórico para Moçambique. Mais de 50 anos depois da criação do Banco de Moçambique, em 1975, uma mulher chega pela primeira vez à vice-governadora. É um marco na história desta instituição e mais um passo na afirmação do mérito e da capacidade da mulher moçambicana. Queremos que a sua presença na liderança do Banco de Moçambique transmita uma mensagem às meninas e jovens moçambicanas de que, com educação, preparação, trabalho, disciplina, responsabilidade, competência, integridade e mérito, podem aspirar aos mais elevados níveis de responsabilidade de construção do nosso país. Esta distinção constitui, por isso, uma responsabilidade acrescida, não só para si, mas uma responsabilidade acrescida à sua geração e à mulher moçambicana. O seu desempenho e o seu exemplo poderão inspirar mais outras mulheres moçambicanas a acreditarem nas suas próprias capacidades. Para nós, a inclusão da mulher não é um chavão, pois ela se materializa através do reconhecimento do seu papel como agente transformador da sociedade e da nossa economia. Minhas senhoras, meus senhores, há poucos dias, por ocasião da tomada de posse do Sr. Governador do Banco de Moçambique, apresentámos a nossa visão sobre os principais desafios que se colocam à nova liderança do Banco de Moçambique. Falámos, entre outros desafios, da necessidade de preservar a estabilidade macroeconómica e do mercado cambial, de defender a credibilidade da nossa moeda, o nosso metical, de promover a inclusão financeira, do financiamento à economia e da necessidade de coordenação entre as políticas monetárias, fiscal e financeira, igualmente manter a supervisão bancária, a disciplina, a prudência, sobretudo que é necessária. E, acima de tudo, nunca perder de vista a economia que existe por detrás dos números, o Moçambique real que as nossas instituições são chamadas a servir e a economia real. Recomendamos, Senhora Vice-Governadora, que visite a nossa intervenção de ocasião, que a tenha sempre presente, porque as orientações que transmitimos ao Senhor Governador do Banco de Moçambique são dirigidas a toda a nova liderança do Banco de Moçambique. E, por conseguinte, são também orientações para si, Senhora Vice-Governadora. Ainda assim, iremos sublinhar alguns aspectos que merecem destaque. Esperamos que trabalhem juntamente com os demais membros dos órgãos do Banco de Moçambique como uma única equipa, com a responsabilidade e competência necessária, com uma única missão institucional e ao serviço do mesmo país e do mesmo povo moçambicano e, sobretudo, da mesma economia. Não estamos à procura de estrelas, mas de uma equipa estrela. Por isso, Senhora Vice-Governadora, queremos, entretanto, acrescentar hoje duas orientações que consideramos igualmente fundamentais para este novo ciclo do Banco de Moçambique. Primeiro, a defesa permanente da integridade do nosso sistema financeiro. O Banco de Moçambique tem importantes responsabilidades na prevenção e combate ao branqueamento de capitais, ao financiamento do terrorismo e da proliferação de armas de destruição em massa no quadro das suas atribuições de supervisão do sistema financeiro moçambicano. Este é um domínio em que não podemos baixar a guarda. Um sistema financeiro é também sólido quando é íntegro, transparente e capaz de impedir que os seus canais sejam utilizados para ocultar, movimentar ou legitimar recursos provenientes de atividades ilícitas. Desafiamos, por isso, a nova liderança do Banco de Moçambique a reforçar a supervisão, os mecanismos de prevenção e detecção de operações suspeitas e a cultura de cumprimento das instituições financeiras. Combater o branqueamento de capitais é proteger a economia nacional, é proteger as nossas instituições, é proteger a reputação do nosso país e é assegurar que o sistema financeiro esteja ao serviço daqueles que trabalham, produzem, investem e criam riqueza de forma honesta, lícita e legítima. A segunda orientação é que precisamos de aprofundar o nosso sistema financeiro, o chamado Financial Deepening, para que este sistema, capaz, ou melhor, ele seja capaz não apenas de preservar a estabilidade, mas também de mobilizar a estabilidade, mas também de mobilizar igualmente a poupança nacional, diversificar os instrumentos de financiamento e canalizar recursos para o investimento produtivo, a industrialização do nosso país e a criação de emprego, principalmente para a juventude e a mulher moçambicana, que são a maioria do povo moçambicano. Senhora Vice-Governadora, assume esta responsabilidade para trabalhar lado a lado com o Senhor Governador e com os demais membros dos órgãos do Banco Central. Esperamos desta nova liderança coesão, complementaridade, rigor técnico, responsabilidade, competência, integridade, frontalidade no debate interno e unidade na execução das decisões. Instituições fortes precisam de lideranças capazes de trabalhar em equipa, valorizar os seus quadros, promover o mérito e colocar a missão institucional acima das pessoas e das funções que transitoriamente exercemos. Saibam escutar-se mutuamente e escutar os quadros do Banco de Moçambique. O governo, o sistema financeiro, o setor privado, a academia e os cidadãos moçambicanos no seu todo que vivem a economia real. Instituições credíveis sabem decidir, mas também sabem comunicar e sabem escutar. Exerça esta missão com competência, que lhe é característica, com humildade, coragem, integridade, responsabilidade, competência e profundo sentido de Estado. Proteja a credibilidade da instituição, como sempre o fez, escute a economia real. E nunca perca de vista que por detrás dos indicadores macroeconômicos, das taxas de juros, das reservas internacionais e das decisões da política monetária, estão famílias e o povo moçambicano, trabalhadores, empresas e as aspirações de milhões de moçambicanos. É por eles e para eles que as instituições do Estado existem. Nesta ocasião, queremos dirigir também uma palavra à família da senhora vice-governadora, em especial ao seu esposo, apelando para que continue a ser o suporte, a fonte de serenidade, de equilíbrio e de encorajamento da empossada no cumprimento desta elevada missão ao serviço do Estado e do povo moçambicano, como sempre lhe apoiou. Desejamos à senhora vice-governadora os maiores sucessos nesta nobre missão, lembrando-lhe que o Banco de Moçambique, o Estado moçambicano e o povo moçambicano esperam de si e de toda a nova liderança do Banco de Moçambique competência, responsabilidade, integridade e resultados. Minhas senhoras e meus senhores, com estas palavras, eu convido a todos os presentes a erguerem as taças, a saúde da senhora vice-governadora, da sua família e de todos os presentes, ao fortalecimento da nova liderança do Banco de Moçambique, à estabilidade e à transformação económica e social de Moçambique. Muito obrigado pela vossa atenção e vamos trabalhar.
9: Acompanhamos há momentos a mensagem do Presidente da República, Daniel Chapo, na cerimónia de conferência de posse da vice-governadora do Banco de Moçambique, Benedita Guimino. O Presidente da República disse no seu discurso que a nomeação de Benedita Guimino constitui o reconhecimento do percurso. A nomeação também constitui um agradecimento à liderança de Benedita Guimino, liderança esta de duas décadas em frente de alguns setores do Banco de Moçambique. Também disse o Presidente da República que esta nomeação tem significado histórico por ser a primeira mulher a atingir este posto. É um mérito que se atribui ao esforço da mulher. E reafirmou que não é um chavão, mas reconhecimento ao papel da mulher no desenvolvimento institucional e não só. O Presidente da República recomendou à empossada a trabalhar em equipe e ainda orientou a empossada a olhar para a integridade do sistema financeiro e, por conseguinte, preservar a estabilidade do metical.
8: Com a permissão de Vossa Excelência, Senhor Presidente.
9: É o fim desta cerimónia de tomada de posse da vice-governadora do Banco de Moçambique, Benedita Guimino. Trabalharam para si nesta emissão, nesta manhã de sexta-feira, Pedro Chimana, nos cuidados técnicos, e Jeremias Mangana na edição.
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1: Atenção às notícias já a seguir apresentadas por Orlando Ngoven. Bom dia.
2: Bom dia, Rosa Freitas e ouvinte. O presidente da República reitera apelo à nova liderança do Banco de Moçambique para que reforce os mecanismos de combate aos crimes financeiros no país, dentre os quais o branqueamento de capitais. Daniel Chapo falava esta manhã na cerimônia de tomada de posse da vice-governadora do Banco de Moçambique, Benedita Maria Gmino, onde referiu que o combate aos crimes financeiros constitui uma das prioridades do governo.
3: Combater o branqueamento de capitais é proteger a economia nacional, é proteger as nossas instituições, é proteger a reputação do nosso país e é assegurar que o sistema financeiro esteja ao serviço daqueles que trabalham, produzem, investem e criam riqueza de forma honesta, lícita e legítima.
2: Na mesma ocasião, o chefe de Estado enalteceu as qualidades profissionais de Benedita Maria Gmino. Ainda hoje, o presidente da República vai participar no lançamento do livro intitulado Major-General Mariano Madzinha no pedestal dos que ousaram lutar, da autoria do professor Renato Matusi. Segundo o autor, a obra é um dos contributos para o alcance da independência econômica no país.
4: É uma forma de buscar inspiração para aquilo que é o novo desafio que nos coloca hoje o presidente Daniel Francisco Chapo, de independência econômica. A independência política começou nas cabeças de homens como Mariano Matsinha e transformaram isso depois em projeto concreto. Hoje também, o nosso desafio de independência econômica deve começar nas nossas mentes. Como eles ontem diziam, a luta continua, independência ou morte, venceremos. Eu penso que temos que recuperar essa palavra de ordem e para nos inspirar nessa nova fase.
2: Renato Matusi, autor da obra Major-General Mariano Madzinha no pedestal dos que ousaram lutar, falando esta manhã à Rádio Moçambique em torno do lançamento do livro, cuja cerimônia vai contar com a presença do chefe de Estado. A província do Niassa, convidada de honra na 61ª edição da Feira Internacional de Maputo, apresenta esta manhã as experiências empresariais nas áreas de agricultura, processamento, conservação e turismo. Jornalista Benícia Fayane, em Recaia, distrito de Marraquene. Bom dia.
5: Bom dia, Orlando Governo. Bom dia, ouvinte. O evento que conta com a participação de investidores nacionais e estrangeiros tem em vista divulgar as potencialidades econômicas da província e busca de parcerias para viabilização de negócios em diferentes áreas. No encontro será debatido igualmente a prestação de serviços e comercialização agrícola. Ainda hoje, nesta montra comercial do país, serão debatidas perspectivas para áreas de mina, energia e conteúdo local em Moçambique e oportunidades de investimentos das províncias de Sofala, Manica, Tete, incluindo o encontro de negócio entre Moçambique e Emirados Árabes Unidos. De Recaque a Marraquene, na cobertura da FACIM, Feira Internacional de Maputo, Benícia Fayane.
2: A Direção Provincial de Educação em Nampula avalia positivamente o retorno e a retenção da rapariga no ensino através do programa Eu Sou Capaz, implementado em 16 distritos. Olívio Mateus.
6: A coordenadora de gênero na Direção Provincial de Educação de Nampula disse que atualmente já não se registra com frequência a ocorrência de uniões prematuras e gravidez precoce nos estabelecimentos de ensino na província, mercê da introdução do programa Eu Sou Capaz, com incentivo a este grupo social para dar continuidade com seus estudos. Maria Sambo recordou que a iniciativa da esposa do presidente da República, Geta Chapo, consiste na distribuição de uniformes, material didático e bicicletas a este grupo social, no sentido de reforçar para que as raparigas se sintam moralizadas ao processo de ensino e aprendizagem. Olívio Mateus, Nampula, bom dia.
2: Atualidade internacional, o Congresso Nacional Africano reitera que o sistema informático da Comissão Eleitoral falhou no último dia do prazo, impedindo a inscrição de vários candidatos do partido. Correspondente Eduardo Figurão.
7: A porta-voz do ANC, Mahlengi Bengu, afirma que o partido pediu à Comissão Eleitoral para processar os dados dos candidatos que já tinham sido inseridos e guardados no sistema, mas que ficaram sem confirmação final devido a estes problemas técnicos. Bengu explicou que o ANC não está a pedir uma extensão dos prazos, mas sim a inclusão dos nomes que já constavam da plataforma digital até a hora limite. Por seu lado, a Comissão Eleitoral garante que os seus relatórios não registram qualquer falha no sistema no último dia de inscrições. No entanto, o ANC argumenta que a própria comissão informou que mais de 2 mil candidatos de 45 partidos políticos ficaram registrados na plataforma, mas não chegaram a ser submetidos oficialmente dentro do prazo. Eduardo Figurão, Joanesburgo.
2: Foram as notícias das 10 às próximas às 11 horas.

0: hoje. Queremos que o mundo reconheça Moçambique pela capacidade de transformar o seu potencial em valor, conhecimento, indústria, emprego, principalmente para a juventude e a mulher moçambicana, que são a maioria, e uma prosperidade partilhada entre os moçambicanos, independentemente da sua filiação política, origem étnica ou religião e qualquer coisa que possa nos fazer diferente. Somos todos moçambicanos.
1: Presidente da República, Daniel Chapo.

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1: A situação de acidente na nossa província é de veras preocupante. Tendo em conta o nível de ocorrência de acidente que temos vindo a verificar, também associamos a isto a questão da onda crescente do nosso parque automóvel, particularmente dos motores.
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2: É importante que se intensifique as atividades de promoção de saúde e prevenção ao nível das comunidades. Sabemos nós que a situação da cólera é tida como uma doença de mãos sujas. Então o setor de saúde vem para sensibilizar a comunidade para observância das medidas de higiene individual e coletiva. Temos que melhorar o saneamento do meio ao nível das nossas comunidades. Também temos que fazer o tratamento da água que vamos consumir. Podemos usar cloro ou certeza. Caso não tenha esses produtos, podemos optar noutra opção, que é mesmo de ferver a água para o nosso consumo.
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6: principal tipo de crime que temos registrado no período noturno tem sido mesmo o roubo de motorizada na via pública. Este sim tem sido
0: evidenciado. E isso truque está basaredo nem com a polícia. 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
1: Bom dia, Rosa Freitas e ouvinte. O presidente da República reitera apelo à nova liderança do Banco de Moçambique para que reforce os mecanismos de combate aos crimes financeiros no país, dentre os quais o branqueamento de capitais. Daniel Chapo falava esta manhã na cerimônia de tomada de posse da vice-governadora do Banco de Moçambique, Benedita Maria Guimino, onde referiu que o combate aos crimes financeiros constitui uma das prioridades do governo.
2: Combater o branqueamento de capitais é proteger a economia nacional, é proteger as nossas instituições, é proteger a reputação do nosso país e é assegurar que o sistema financeiro esteja ao serviço daqueles que trabalham, produzem, investem e criam riqueza de forma honesta, lícita e legítima.
1: Na mesma ocasião, o chefe de Estado enalteceu as qualidades profissionais de Benedita Maria Guimino. Ainda hoje, o presidente da República vai participar no lançamento do livro intitulado Major General Mariano Matinha no pedestal dos que ousaram lutar da autoria do professor Renato Matos. Segundo o autor, a obra é um dos contributos para o alcance da independência econômica no país.
3: É uma forma de buscar inspiração para aquilo que é o novo desafio que nos coloca hoje o presidente Daniel Francisco Chapo, de independência econômica. A independência política começou nas cabeças de homens como Mariano Matinha e transformaram isso depois em projeto concreto. Hoje também, o nosso desafio de independência econômica deve começar nas nossas mentes. Como eles ontem diziam, a luta continua, independência ou morte, venceremos. Eu penso que temos que recuperar essa palavra de ordem e para nos inspirar nessa nova fase.
1: Renato Matus, autor da obra Major General Mariano Matinha, no pedestal dos que ousaram lutar, falando esta manhã à Rádio Moçambique em torno do lançamento do livro, cuja cerimônia vai contar com a presença do chefe de Estado. A primeira-ministra, bem-vinda, Levi, mantém esta tarde um encontro com o presidente de São Tomé e Príncipe, Carlos Vila Nova. O detalhe com o enviado especial da Rádio Moçambique, São Tomé, Vítor Rufino.
4: É um encontro que visa estreitar os laços de cooperação entre o governo de Maputo e de São Tomé, que iniciou ontem um novo ciclo governativo de 5 anos. Moçambique vai a este encontro com a intenção de apresentar ideias de cooperação na área comercial, pois para a bem-vinda, Levi, esta é uma área que pode ser capitalizada pelos dois países para o desenvolvimento mútuo. Da cidade de São Tomé, capital de São Tomé e Príncipe, para a Rádio Moçambique, Vítor Rufino.
1: O Instituto Nacional de Meteorologia prevê a ocorrência a partir da tarde de hoje de vento com rajadas fortes nos distritos costeiros da província de Maputo e sul de Gaza. O INAM prevê igualmente uma descida acentuada de temperatura máxima a partir deste sábado até terça-feira. Espera-se também a ocorrência de vento com rajadas fortes até 70 km por hora que poderão agitar o estado do mar e gerar ondas com altura até 4 metros a sul do paralelo 23 graus sul. Em comunicado, o INAM recomenda a tomada de medidas de precaução e segurança para a navegação marítima. O governo garante que melhorou nos últimos tempos a situação de exploração nociva de algumas minas na província de Manica com a adoção de medidas corretivas impostas pelo Executivo. Jornalista Benícia Faiana, a partir de Recatia, em Marraquene. Bom dia.
5: Bom dia, Angolini. Bom dia, ouvinte. A informação foi partilhada à imprensa esta sexta-feira pelo secretário de Estado do setor de Minas, Jorge Daúto, na abertura do seminário de apresentação das perspectivas da área de Minas, Energia e Conteúdo Local em Moçambique, que decorre aqui na FACIM, Feira Internacional de Maputo, sob o lema Os Ganhos do Novo Quadro Legal.
6: Eu convido a todos nós a visitarmos Manica. É uma situação que é visível ao olho nu. Se voltarmos a um período igual a este, no ano atrasado, tínhamos dragas nos rios, não era possível desenvolver outras atividades. E hoje em dia, só das leituras que fizemos, estamos, portanto, a unidade lá de tratamento de água está em torno de 50 tem, portanto, a capacidade de processar ou de fazer o tratamento de 50 NTUs. Já estivemos em medidas 100 vezes mais e hoje estamos a ter medidas muito abaixo. Já é possível comer o peixe de Chicamba, não é? Já é possível desenvolver a agricultura e o que não era possível. Obviamente ainda persistem desafios que têm a ver com a questão da mineração artesanal, entre outros desafios que nos impõem, mas a situação é visível, não é? Significa que a medida que o governo tomou surtiu resultados e é perguntar, eu acho que um dos melhores medidores é mesmo a população. Eu acho que deviam ir a Manica, conversar com as populações e perceber em loco, e é real.
5: Era Jorge Daúdo, secretário de Estado do setor de minas e o melhoramento da exploração nociva de algumas minas na província central de Manica, após a intervenção do governo para a reversão da situação. Diricaque Amaraquene, na Feira Internacional de Maputo, Benícia Fayane, bom dia.
1: Atualidade internacional, a Amnistia Internacional na África do Sul apela aos eleitores para que votem no próximo mês de novembro, tendo em conta os direitos humanos e a exigência de responsabilização. A diretora da organização, Shenila Mohamed, diz que as próximas eleições autárquicas na África do Sul representam um momento crucial para o país face aos elevados níveis de insatisfação com a prestação de serviços públicos e as falhas em muitos munícipes. A responsável sublinhou que o acesso aos serviços básicos é a base dos direitos humanos, lembrando que o Estado tem a obrigação constitucional de os garantir. Foram as notícias das 11, as próximas às 12 horas e 30 minutos no Jornal da Tarde.

0: reunimos uma vez mais neste Centro Internacional de Feira, Exposição e de Ricaça, não apenas para inaugurar uma feira, mas para celebrar aqui Moçambique, nosso país, que é capaz de produzir, criar, inovar e projetar o nosso belo país para o mundo, principalmente através das exportações que nós vimos aqui as empresas a serem premiadas. É por isso que hoje afirmamos com convicção que o Facim já não é apenas um espaço onde se expõem produtos, mas um espaço onde se constrói o futuro econômico do nosso país. Aqui, Moçambique apresenta-se ao mundo não apenas como um país de oportunidades, mas como um parceiro credível para produzir, investir, transformar e crescer.
1: Presidente da República, Daniel Chapo.
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1: Estimado ouvinte, boa tarde. São 12 horas em Moçambique.
2: Muito boa tarde, caro ouvinte. Boa tarde, Orlando Ngoven. Quais são os tópicos para o Jornal da Tarde desta sexta-feira, 4 de setembro de 2026?
3: Boa tarde, Rosa Freitas. E ouvinte, o Presidente da República reitera apelo à nova liderança do Banco de Moçambique para que reforce os mecanismos de combate aos crimes financeiros no país. Daniel Chapo falava hoje em Maputo após empossar a vice-governadora do Banco Central.
4: Combater o branqueamento de capitais é proteger a economia nacional, é proteger as nossas instituições, é proteger a reputação do nosso país e é assegurar que o sistema financeiro esteja ao serviço daqueles que trabalham, produzem, investem e criam riqueza de forma honesta, lícita e legítima.
3: Água do mar destrói infraestruturas turísticas em Inhambane. A Amnistia Internacional na África do Sul apela aos eleitores para que votem no próximo mês de novembro, tendo em conta os direitos humanos e a exigência de responsabilização. São estes os tópicos do Jornal da Tarde de hoje, um dia em que mau tempo entra na região sul do país e já caracterizando-se por ventos fortes e ameaça de chuva. Os desenvolvimentos destes e de outros temas a partir das 12h30. Até já, Rosa.
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0: Chama-se Jaco Maria, um grande maestro da nossa música. São 12 horas e 5 minutos e meio. Estimado ouvinte, a sua atenção às notícias da província de Sofala.
1: Saudações, bem-vindo às notícias em língua oficial portuguesa, apresentadas por Maria Estrela. Os acidentes de viação mataram este ano na província de Sofala 20 pessoas. Em comparação com o mesmo período do ano passado, registou-se uma redução de 5 óbitos e um aumento dos acidentes, que passaram de 21 para 25. O chefe da secção de Instrução e Educação Pública no Departamento de Polícia de Trânsito em Sofala, Arnaldo Goca, diz que, apesar da diminuição do número de óbitos, a taxa da sinistralidade rodoviária na província continua alta e preocupante. O estoque de cerca de 2 toneladas de pescado, com destaque para o peixe e o camarão de Sofala, esgotou em 3 dias devido à forte procura destes recursos na Feira Internacional de Maputo, Facim. Durante o período, o stand da província registou mais de 3.200 visitantes e estabeleceu parcerias estratégicas com investidores nacionais e estrangeiros. Segundo o diretor provincial de Indústria e Comércio de Sofala, Alexandre António, a província registra uma maior procura dos produtos gastronómicos, pesqueiros e florestais. Para terminar, Sofala está nas meias finais do handebol masculino do Festival Nacional dos Jogos Desportivos e Escolares. A seleção empatou esta quarta-feira com Nampula a 27 golos na penúltima jornada da fase regular da competição. O resultado permite ao conjunto de Sofala chegar aos 11 pontos e garantir a liderança do grupo, com 2 pontos de vantagem sobre Gaza, o segundo classificado. O jogo foi marcado pelo equilíbrio, sendo que as duas seleções entraram em campo com lição estudada.
0: Passamos a ler um anúncio necrológico. Seus filhos Cuca Romão, Isabel Romão, Luísa, Mazia, Joaquim e Aldair Romão. Seus irmãos Vítor, Fanita, Gustava, Adélia, Isabel, Rosac e Daniel Augusto. Seus primos, cunhados, netos e demais familiares comunicam com profunda mágoa e consternação o desaparecimento físico do seu ente querido, Romão Comal Ficha, ocorrido no dia 2 de setembro corrente, no Hospital Central da Beira, vítima de doença. O funeral realiza-se hoje, sexta-feira, pelas 14 horas, no Cemitério da Cerâmica. Que a alma de Romão Comal Ficha descansa em paz.

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13: Estimado ouvinte, boa tarde. 12 horas e 30 minutos. 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

0: Boa tarde, presidente da República reitera apelo à nova liderança do Banco de Moçambique para que reforce os mecanismos de combate aos crimes financeiros no país. Daniel Chapo falava hoje em Maputo após empossar a vice-governadora do Banco Central.
1: Combater o branqueamento de capitais é proteger a economia nacional, é proteger as nossas instituições, é proteger a reputação do nosso país e é assegurar que o sistema financeiro esteja ao serviço daqueles que trabalham, produzem, investem e criam riqueza de forma

0: os desenvolvimentos destes e de outros assuntos dentro de instantes. Na edição e apresentação, Orlando, um governo e sonorização de Hermínio Abela. Boa audição. O presidente da República empossou hoje em Maputo a vice-governadora do Banco de Moçambique, Benedita Maria Guimino, completando assim a renovação da direção daquela instituição financeira. Na quarta-feira, empossou Felisberto Diniz Navaia a governador do Banco de Moçambique. Toda a informação com Jeremias Mundial.
1: O presidente da República desafia a nova liderança do Banco de Moçambique a reforçar os mecanismos de prevenção, supervisão e detenção de operações suspeitas. Daniel Chap falava hoje na cerimônia de tomada de posse da vice-governadora do Banco de Moçambique, Benedita Guimino. O chefe de Estado destacou, na ocasião, que combater o branqueamento de capitais significa proteger a economia e as instituições que asseguram o sistema financeiro, investem e criam riqueza de forma honesta.
2: Esperamos desta nova liderança coesão, complementaridade, rigor técnico, responsabilidade, competência, integridade, frontalidade no debate interno e unidade na execução das decisões.
1: O presidente da República recomenda à vice-governadora do Banco de Moçambique a encontrar, junto da sua equipe de trabalho, mecanismos para mobilizar a poupança e diversificar os instrumentos de financiamento e recursos de produção.
2: O Banco de Moçambique tem importantes responsabilidades na prevenção e combate ao branqueamento de capitais, ao financiamento do terrorismo e da proliferação de armas de destruição em massa, no quadro das suas atribuições de supervisão do sistema financeiro moçambicano. Este é um domínio em que não podemos baixar a guarda. Um sistema financeiro é também sólido quando é íntegro, transparente e capaz de impedir que os seus canais sejam utilizados para ocultar, movimentar ou legitimar recursos provenientes de atividades ilícitas. Desafiamos, por isso, a nova liderança do Banco de Moçambique a reforçar a supervisão, os mecanismos de prevenção e detecção de operações suspeitas e a cultura do cumprimento das instituições financeiras. A segunda orientação é que precisamos de aprofundar o nosso sistema financeiro para que este sistema seja capaz não apenas de preservar a estabilidade, mas também de mobilizar a estabilidade, mas também de mobilizar igualmente a poupança nacional, diversificar os instrumentos de financiamento e canalizar recursos para o investimento produtivo, a industrialização do nosso país e a criação de emprego, principalmente para a juventude e a mulher moçambicana, que são a maioria do povo moçambicano.
1: A nova vice-governadora do Banco de Moçambique, Benedita Guimino, compromete-se a usar a inteligência artificial na formulação da política monetária.
3: E tem que acontecer. Incentivar a digitalização dos serviços financeiros, de forma a atingir as pessoas, atingir quem mais precisa, chegar a aproximar-nos a quem produz, a quem transporta, a quem vende e a quem consome. Só assim se pode dinamizar as micro, médias, pequenas empresas e também apoiar aquelas nossas mães, aqueles nossos jovens que estão a empreender.
1: Vice-governadora do Banco de Moçambique, Benedita Guimino.
0: Jeremias Mondiani, a nota que dá conta de que o presidente da República empossou hoje em Maputo a vice-governadora do Banco de Moçambique, Benedita Maria Guimino, completando assim a renovação da direção daquela instituição. Na quarta-feira, o chefe de Estado empossou Felisberto Diniz Navaia a governador do Banco de Moçambique. Ainda hoje, o presidente da República vai participar no lançamento do livro intitulado Major-General Mariano Matsinha no pedestal dos que ousaram lutar, da autoria do professor Renato Matosse. Segundo o autor, a obra é um dos contributos para o alcance da independência econômica no país.
4: É uma forma de buscar inspiração para aquilo que é o novo desafio que nos coloca hoje o presidente Daniel Francisco Chapo.

0: independência econômica. A independência política começou nas cabeças de homens como Mariano Mazzini e transformaram isso depois em projeto concreto. Hoje também, o nosso desafio de independência econômica deve começar nas nossas mentes. Como eles ontem diziam, a luta continua, independência ou morte, venceremos. Eu penso que temos que recuperar essa palavra de ordem e para nos inspirar nessa nova fase.
1: Renato Matus, autor da obra Major General Mariano Mazzinha, no pedestal dos que ousaram lutar, falando esta manhã, dizia na manhã de hoje, à Rádio Moçambique, em torno do lançamento do livro esta tarde, cuja cerimônia vai contar com a presença do Presidente da República, Daniel Chapo. Primeira-Ministra, bem-vinda, Levi, mantém esta tarde um encontro com o Presidente de São Tomé e Príncipe, Carlos Vila Nova. O detalhe com o enviado especial da Rádio Moçambique a São Tomé, Vitor Rufino.
2: Ao encontro que visa estreitar os laços de cooperação entre o governo de Maputo e de São Tomé, que iniciou ontem um novo ciclo governativo de 5 anos. Moçambique vai a este encontro com a intenção de apresentar ideias de cooperação na área comercial, pois para a bem-vinda Levi, esta é uma área que pode ser capitalizada pelos dois países para o desenvolvimento mútuo.
3: Há produtos que são produzidos aqui que nós não temos, por exemplo o cacau e o café, São Tomé produz, mas há vários produtos que São Tomé como um território insular precisa. Em Moçambique tem várias potencialidades na área da agricultura. A área da pesca é uma área que eles estão de alguma forma desenvolvidos, mas nós também temos a nossa costa extensa e podemos ver como beneficiar da troca de experiências, mas não são apenas estas áreas. Portanto, o que é importante é que os dois países formem equipes de trabalho e identifiquem quais são as suas necessidades mais importantes, nós identificamos as nossas, eles identifiquem e avancemos de forma paulatina, mas de forma segura, uma vez que, como eu dizia, a cooperação não tem sido muito efetiva nesse sentido.
2: Hoje, a Primeira-Ministra cumpre o seu último dia de visita a este arquipélago, após participar ontem na cerimónia de tomada de posse do Presidente da República, Carlos Vila Nova, reeleito para um segundo mandato em julho passado. Da cidade de São Tomé, capital de São Tomé e Príncipe, para a Rádio Moçambique, Vitor Rufino.
1: E uma nota que acaba de chegar à nossa redação central dá conta de que o Presidente da República e Comandante-Chefe das Forças de Defesa e Segurança, Daniel Chapo, dirigiu na quinta-feira, na Presidência da República, a quinta reunião ordinária do Conselho Nacional de Defesa e Segurança. O órgão discutiu a situação de segurança nacional, bem como da ordem e tranquilidade pública, a visão do governo sobre a exploração de recursos minerais e o balanço das atividades do Centro Nacional de Operações Conjuntas de Moçambique. Sobre a segurança nacional, o órgão saudou as Forças de Defesa e Segurança pelo reiterado esforço no combate ao terrorismo, fato que se consubstancia na redução de raio de ação do inimigo e na sua constante retração. No domínio da segurança pública, o Conselho Nacional de Defesa e Segurança manifestou preocupação pelo recrudescimento de crimes com recurso a armas de fogo. Neste contexto, instou as instituições competentes a envidarem mais esforços com vista a retirar dos criminosos, armas de fogo e todo tipo de equipamento de uso exclusivo das Forças de Defesa e Segurança. O órgão constatou igualmente com preocupação a recorrência de acidentes de viação, com enfoque para os que envolvem veículos de transporte de passageiros e motorizadas. Neste contexto, recomendou o incremento de ações de fiscalização rodoviária para garantir maior segurança nas estradas nacionais. Por outro lado, considerou necessário o respeito escrupuloso dos requisitos para o exercício da atividade de transporte de passageiros. O Conselho Nacional de Defesa e Segurança saudou a Polícia da República de Moçambique pela recuperação de fármacos furtados do Sistema Nacional de Saúde. Esta ação nociva contribuiu para a escassez de medicamentos, colocando em causa a qualidade da saúde pública prestada ao povo moçambicano. Assim, recomendou-se que as autoridades de segurança pública, em coordenação com o Ministério da Saúde, intensifiquem ações de controle ao longo de toda a cadeia de distribuição para a erradicação deste mal. A nota da Presidência da República diz ainda que o órgão encorajou o governo a prosseguir com as reformas do setor de exploração de recursos naturais que devem proporcionar benefícios reais para o desenvolvimento e bem-estar dos moçambicanos. Por efeito, as políticas públicas devem ser inclusivas, devendo ser acautelada a integração da mineração artesanal no circuito formal. De igual modo, o governo foi instado a encarar a exploração dos recursos naturais como uma questão de segurança nacional, reforçando a sua intervenção e controle efetivo, tendo em vista a defesa dos interesses supremos do povo moçambicano. Estivemos a apresentar na íntegra a nota da Presidência da República, que indica que o chefe de Estado dirigiu a 5ª reunião ordinária do Conselho Nacional de Defesa e Segurança. No ar o Jornal da Tarde da Rádio Moçambique, são neste momento 12 horas e 43 minutos. Seguimos em frente com mais notas de atualidade nacional. O Instituto Nacional de Meteorologia prevê a ocorrência a partir da tarde de hoje, ou seja, desta tarde, de ventos com rajadas fortes nos distritos costeiros da província de Maputo e sul de Gaza. O INAM prevê igualmente uma descida acentuada da temperatura máxima a partir deste sábado até terça-feira. Espera-se também a ocorrência de vento com rajadas fortes até 70 km por hora que poderão agitar o estado do mar e gerar ondas com altura até 4 metros a sul do paralelo 23 graus sul. Em comunicado, o INAM recomenda a tomada de medidas de precaução e segurança para a navegação marítima. Já em Inhambane, a água do mar destrói infraestruturas turísticas. Conheça os contornos desta notícia com Armindo Massing.
4: Efeitos das alterações climáticas destroem parcialmente na Praia da Barra, cidade de Inhambane, duas estâncias turísticas, deitando abaixo investimentos de longos anos. Trata-se do Palm Grove e o Agaia, que ficaram parcialmente destruídos com o avanço das águas do Oceano Índico sobre a terra. Na primeira estância, a água do mar arrastou consigo o restaurante e a piscina, e na segunda, destruiu parcialmente dois prédios com um total de 6 quartos de alojamento. Os gestores das duas instituições estão neste momento empenhados na colocação de barreiras para a proteção do que restou e a pensar igualmente na recuperação das infraestruturas danificadas, tendo em vista a época alta do turismo já espreita.
5: Maulides Domingos Lecuco. Conheço duas fiadas de saco. Talvez próxima semana vamos ver o que vai acontecer. Sim.
6: Quantos homens estão aqui a trabalhar?
5: Temos 27 pessoas.
7: Estou a ver que essa ré não é daqui, vem de fora. Quantos caminhões já entraram?
5: 6 caminhões.
7: E quantas toneladas?
5: Cada tem 16 toneladas.
4: Do lado do Palm Grove, o representante do proprietário disse que 2 milhões de rands estão a ser aplicados para travar o avanço da água do mar para as casas.
8: Rafael Finias Rungo. Conforme estão a comprarmos sacos, aqueles sacos grandes, então aqui estamos a pôr areia para talvez que possamos suportar alguma das casas, que as dunas já estão quase, então estamos a tentar fazer isso aí. Então todos nós estamos a trabalhar juntos, unidos, porque desde a semana passada que colocamos aqueles sacos grandes, então provisaram-se que já não conseguiram destruir no lugar que estava destruído. Então acredito que está a proteger alguma coisa, sim. O nosso desejo é esse mesmo, de comprar mais sacos, assim o nosso patrão recomendou sacos, sem apenas que ainda temos falta do transporte, que podemos transportar sacos de Maputo para até aqui, para podermos dar a continuidade.
4: Relato dos estragos na Praia da Barra, cidade de Inhambane, como consequência das alterações climáticas, no caso, o avanço das águas do mar sobre a terra. Sou Armindo Massing, a partir de Inhambane.
1: Enquanto isso, o setor do ambiente em Gaza trabalha com as comunidades na sensibilização para a prevenção de queimadas descontroladas, visando fazer face ao fenômeno climático El Niño. Francisco Simbin.
9: Nesta ação, as atenções de sensibilização estão a ser redobradas, porque devido ao fenômeno El Niño, as consequências de queimadas descontroladas podem ser muito devastadoras e severas. A informação foi dada a conhecer pelo Diretor Provincial do Desenvolvimento Territorial e Ambiente em Gaza, para quem as temperaturas altas, que vão caracterizar este período, principalmente na zona norte, podem proporcionar uma volatilidade de fogo, destruindo a fauna e flora. Micas Metiço refere ainda que as queimadas descontroladas podem destruir igualmente infraestruturas da rede de distribuição de energia elétrica, telefonia móvel, assim como as áreas de cultivo e residências.
10: O que nós queremos apelar, ou temos estado a fazer, a nível dos distritos, temos comitês de gestão de recursos naturais, temos os serviços distritais de planeamento e infraestrutura, que têm lá uma repartição de gestão ambiental. Então, o que tem-se feito é sensibilizar as comunidades para não aderirem a essas práticas, porque são prejudiciais. E neste momento que se aventa o impacto do fenômeno El Niño, a necessidade de redobrar ainda mais o esforço. O El Niño, ele é caracterizado por elevadas temperaturas. Essas elevadas temperaturas vão modificar aquilo que é a característica da vegetação. Vamos ter uma vegetação mais seca. E em caso de uma situação de fogueira, temos facilidade de alastrar-se e impactar nas infraestruturas.
9: Diretor Provincial do Desenvolvimento Territorial e Ambiente em Gaza, Micas Metiço, e as medidas redobradas de prevenção de queimadas descontroladas que podem ter efeitos devastadores por conta da seca que poderá afetar a província por conta do fenômeno climático El Niño na próxima época chuvosa. De Xai-Xai, Francisco Nsimbini.
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1: Hoje é o quinto dia da Feira Internacional de Maputo, que decorre em Ricaca, Maracuene, província de Maputo, e muita informação de utilidade pública nos chega a partir daquele recinto, com a jornalista Ana Avenila. Boa tarde.
12: Esta sexta-feira, diversas atividades estão programadas, com destaque para o encontro de negócios entre Moçambique e Emirados Árabes Unidos. Ainda atrairão atenções às perspectivas no setor de minas, numa altura em que há preocupações devido à poluição do meio ambiente por causa de exploração desregrada de recursos minerais. Benícia Faiana, num trabalho de Gildo Máquina.
13: O governo moçambicano garante que a situação de exploração nociva de algumas minas na província de Manica melhorou nos últimos tempos com a adoção de medidas corretivas impostas pelo Estado. A informação foi partilhada pelo secretário de Estado de Minas, Jorge Daúdo, na abertura do seminário de apresentação das perspectivas da área de minas, energia e conteúdo local em Moçambique.
14: Eu convido a todos nós a visitarmos Manica. É uma situação que é visível ao olho nu. Se voltarmos a um período igual a este, no ano atrasado, tínhamos dragas nos rios, não era possível desenvolver outras atividades. E hoje em dia, só das leituras que fizemos, estamos, portanto, a unidade lá de tratamento de água, de processar ou de fazer o tratamento de 50 NTUs, já estivemos em medidas 100 vezes mais. E hoje estamos a ter medidas muito abaixo.
13: O governante fez saber que, neste momento, uma inspeção central encontra-se a trabalhar na Zambésia para apurar os fatos e tomar medidas necessárias face às tensões em torno da mineração na província.
14: O que nós estamos a fazer é colher informação no terreno, mas é uma preocupação, sem dúvidas, é uma preocupação para o governo e queremos alterar a situação no terreno que tem a ver com a questão do garimpo, entre outros desafios, que é figo fisco e outros desafios.
13: Secretário de Estado do Setor de Minas, Jorge Daúdo, falando da atual situação de mineração nas províncias de Manica e Zambésia.
12: E a segurança digital de pessoas e empresas desafia as autoridades a aderir do Lipanga.
15: O país está a criar condições para garantir a segurança digital não só dos cidadãos, mas também dos operadores de diversas instituições público-privadas. O administrador do Pelouro Técnico Operacional do Instituto Nacional de Tecnologia de Informação e Comunicação, INTIC, Constantino Sotomani, sublinha que o governo está a adequar a legislação para permitir uma regulamentação cada vez mais sólida e segura da digitalização.
16: Então, o país está, no âmbito da implementação de transformação digital, o país está a criar um ambiente que permite a segurança não só dos operadores de vários serviços, das várias instituições, mas principalmente para o cidadão e também para a soberania do próprio país.
15: Administrador do Pelouro Técnico Operacional do INTIC, Constantino Sotomano.
12: A província de Niassa já exportou mais de 21 mil toneladas de grafite processado de janeiro. Esta parte é a fase inicial das exportações deste minério pela empresa DH Mining Development. Fernando Damas.
17: Trata-se de grafite exportado através dos portos de Nacala e Quelimane para a China, Indonésia, Austrália e Estados Unidos da América. Salimo Murula, técnico do Instituto Nacional de Minas do Niassa, disse que a exploração e processamento de grafite NPEP está a dinamizar o comércio regional e a geração de receitas fiscais que contribuem para o crescimento econômico do país. A fonte acrescentou que a iniciativa contribui para reverter o paradigma de exportação primária, impulsionando a criação de uma cadeia de valores interna capaz de gerar emprego, transferência de tecnologias, receitas fiscais e desenvolvimento econômico e sustentável.
18: É verdade, numa fase experimental, uma boa parte deste grafite que é exportado está direcionado aos laboratórios, acredito eu, no sentido de caracterizarem melhor este grafite para os potenciais compradores.
17: Salimo Murula, técnico do Instituto Nacional de Minas do Niassa, interpelado pela Rádio Moçambique, na Facim, onde, entre outros produtos, a província expõe vários tipos de recursos minerais. O ouro, grafite, pedras preciosas e não preciosas, granada, safiras, turmalinas, rubi, calcário, rochas ornamentais, granito, areias pesadas, entre outros, são outros recursos minerais que ocorrem no Niassa.
12: Esta tarde as atividades estão viradas para as oportunidades de investimento nas três províncias da região centro do país, nomeadamente Sofala, Manica e Tete, de Marraquene, Ana Venila.
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1: Daqui a pouco teremos as incidências dos jogos desportivos escolares que decorrem na província de Inhambane. Para já, vamos à atualidade internacional. A Ministria Internacional na África do Sul apela aos eleitores para que votem no próximo mês de novembro, tendo em conta os direitos humanos e a exigência de responsabilização. Eduardo Figurão.
19: A diretora da organização, Shenila Mohamed, indica que as próximas eleições autárquicas representam um momento crucial para o país, face aos elevados níveis de insatisfação com a prestação de serviços públicos e às falhas visíveis em muitos municípios. A responsável sublinhou que o acesso a serviços básicos é a base dos direitos humanos na África do Sul, lembrando que o Estado tem a obrigação constitucional de garantir estes direitos. Os nossos direitos humanos básicos estão intimamente ligados ao funcionamento do poder local. E quando falo em direitos básicos, refiro ao acesso à água, ao saneamento e a uma habitação digna. Todos estes direitos estão consagrados na nossa Constituição e são direitos que dependem de um Estado plenamente funcional que gira os recursos para garantir a dignidade de quem vive na África do Sul. Por isso, no meio do ruído político que acompanha estas eleições autárquicas, a Amnistia Internacional pede uma mudança de foco, que o voto de cada um de nós leve em conta os direitos humanos.
20: On the human rights factors.
19: Outra grande preocupação da organização é a queda constante na adesão às urnas. A participação nas eleições autárquicas na África do Sul decresceu significativamente nos últimos anos, passando dos quase 58% em 2016 para apenas 45,8% em 2021. Rádio Moçambique, Eduardo Figurão, em Joanesburgo.
1: Agora sim, as incidências dos Jogos Desportivos Escolares, edição 2026, que decorrem na província de Inhambane. O contacto é com o jornalista Felipe Jorge para detalhes.
0: Serão conhecidos esta tarde os finalistas da 16ª edição do Festival Nacional dos Jogos Desportivos Escolares Inhambane 2026 em futebol, com a realização dos jogos das meias finais da competição. Em masculinos, no Estádio Municipal de Machiche, a seleção de Nampula recebe a sua similar de Niassa pelas 14 horas. O chefe da repartição de saúde e desporto escolar na Direção Provincial de Educação de Nampula, João João, disse que o seu conjunto está suficientemente preparado para vencer o desafio.
21: Os objetivos que nós traçamos na nossa viagem foi vir e levar medalhas para casa. Então, é a confiança que nós temos com os treinadores, é esse trabalho que eles estão a fazer e estão a mostrar em campo que viemos aqui para trabalhar e levar medalhas. Os meninos também estão confiantes.
0: Já o chefe da delegação de Niassa, Matias Chapungo, explicou que a palavra de ordem é vencer e chegar na final da competição.
22: Nossos meninos estão bem, estão a portar-se bem. Estamos a ter esse resultado. É um desafio. Vamos continuar a trabalhar com os nossos treinadores em termos técnicos e táticos.
0: Ainda a contar para as meias finais da 16ª edição do Festival Nacional dos Jogos Desportivos Escolares, ainda em masculinos, Tete joga com Manica quando forem 15 horas e 30 minutos. Já em femininos, Nampula bate-se com Niassa e Tete terá pela frente Manica. As duas partidas estão marcadas para o campo da cidade de Inhambane, com início às 14 horas. Felipe Jorge, em Inhambane.
1: Depois das notas desportivas, vamos olhar para outras informações. A circulação rodoviária está condicionada temporariamente no cruzamento entre as avenidas 25 de Setembro e Guerra Popular, na cidade de Maputo. Em causa estão as obras de reabilitação do sistema de drenagem da Baixa da capital do país. O diretor do Gabinete de Desenvolvimento Estratégico e Institucional no Conselho Municipal de Maputo, Danúbio Lado, diz que as obras arrancaram hoje e deverão decorrer até o 25 de outubro, daí que a Delidade criou vias alternativas para permitir o trânsito.
23: Com esta intervenção, nós queremos fazer a ligação do órgão hidráulico que vai passar mesmo aqui por baixo do local onde estamos, para ligar a Bahia através do ponto que já está construído.
1: Diretor do Gabinete de Desenvolvimento Estratégico e Institucional no Conselho Municipal de Maputo, Danúbio Lado, que falava hoje em conferência de imprensa para dar a conhecer sobre o condicionamento do trânsito no cruzamento entre as avenidas 25 de Setembro e Guerra Popular, devido às obras de reabilitação do sistema de drenagem da Baixa da capital do país. É o fim da presente edição do Jornal da Tarde, uma edição que teve como destaque: ex-presidente da República reitera apelo à nova liderança do Banco de Moçambique para que reforce os mecanismos de combate aos crimes financeiros no país. Água do Mar destrói infraestruturas turísticas em Inhambane e a Amnistia Internacional na África do Sul apela aos eleitores para que votem no próximo mês de novembro, tendo em conta os direitos humanos e a exigência de responsabilização. Hermínio Abel esteve nos cuidados técnicos de Orlando, um governo na edição e a apresentação. Boa tarde e bom fim de semana.

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1: Estimado ouvinte, boa tarde. São 13 horas em Moçambique. Passamos a transmitir o jornal de Sofala na sua primeira edição. Ótima escuta.
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0: Boa tarde, está a começar o Jornal de Sofala da Rádio Moçambique nesta sexta-feira, 4 de setembro de 2026. Produção de sal em Machanga volta a ganhar força depois de ser abalada pelas inundações. Enchentes são uma constante no stand de Sofala, na Afacim, quando já só faltam 2 dias para o fecho do evento. Estas são algumas notícias que vão preencher este jornal, que conta com Jorge Johnny na edição e apresentação e Luiz Marjani nos cuidados técnicos. Vamos a uma pausa e voltamos já. Em Machanga, a sul da província de Sofala, a produção de sal volta a ganhar força depois dos prejuízos causados pelas inundações que afetaram o distrito em março. Apesar dos desafios impostos pela sazonalidade, a atividade continua a ter um impacto significativo na economia local. O distrito espera alcançar este ano aproximadamente 165 mil toneladas de sal. Embora as inundações tenham devastado várias salinas, as autoridades mostram-se confiantes no cumprimento da meta traçada. O administrador de Machanga, José Lopes, fez saber que, devido às intempéries, a produção de sal chegou a estar suspensa durante um período até as condições permitirem a retoma da atividade. José Lopes aproveitou para convidar empresários a apostar neste setor, assinalando que qualquer investimento feito valerá a pena.
1: A cristalização do sal leva tempo, então acaba condicionando para termos esse sal em grandes proporções. Mas queremos dizer que, como distrito, esperamos que consigamos atingir a nossa meta de produção de sal, que é de cerca de 165 mil toneladas.
2: Quem tem sido os principais compradores?
1: Em relação ao mercado, o nosso sal são diversos. Temos como mercado a província de Manica, a província de Tete, a própria província de Sofala, a província de Inhambane e Maputo. São esses nossos potenciais compradores. Podemos dizer, no primeiro semestre, em comparação ao semestre do ano passado, houve uma ligeira redução. E esperamos que, com maior investimento, possamos crescer no nosso plano de produção. Então, o que sempre dizer como governo, que as condições estão criadas aqui no nosso distrito de Machanga para possíveis investidores.
0: Administrador do distrito de Machanga, José Lopes, e a produção de sal. O stand da província de Sofala, na Facim, continua a registrar enchentes, quando já só faltam 2 dias para o fecho do evento. Muitos produtos que a província tinha para expor já acabaram. A reportagem é de Benícia Faiane.
3: O estoque de cerca de 2 toneladas de pescado, com destaque para peixe e camarão de Sofala, esgotou em 3 dias devido à forte procura destes recursos na Facim, Feira Internacional de Maputo. Durante o período, o stand da província registrou mais de 2 mil visitantes e formalizou importantes parcerias estratégicas com investidores nacionais e estrangeiros. Segundo o diretor provincial de Indústria e Comércio de Sofala, Alexandre António, a província tem registrado maior procura dos seus produtos gastronômicos, recursos marinhos e não só.
4: Já temos 3 parcerias fechadas, 36 interessados que eles precisam de ser fornecidos por produtos de Sofala e nas áreas de agricultura, área de indústria, área de turismo, área de transporte, área de várias áreas. Então, isso mostra claramente que os visitantes aqui nessa edição da Facim estão muito interessados com o nosso produto de Sofala. Sofala é a única província do país que é banhada por 4 bacias hidrográficas. Significa que a província de Sofala está sendo regada. Sofala tem uma terra para agricultura, para pastorícia e para tudo. O que você coloca em Sofala dá sucesso.
3: A nossa reportagem ouviu também alguns cidadãos que visitaram o stand de Sofala, os quais se mostraram impressionados com o que viram. Entre os aspectos mais elogiados pelos visitantes, estiveram a qualidade do mobiliário exposto, a produção agrícola e a organização do espaço, que muitos descreveram como uma montra fiel da riqueza da região.
5: Eu vi aqui muitos produtos extraordinários. Vi também a habilidade, a qualidade com que o trabalho está a ser feito. Sinceramente, cria um momento muito especial de alegria e também de convicção de que a província está realmente a trabalhar. Sofala é forte em muitos aspectos, na área mineral, na área de construção. Eu estive a ver aí a mobília de qualidade que é feita. Também na área da agricultura nós podemos ver. Portanto, Sofala tem muito para dar para realmente ir ao encontro das necessidades do país.
6: My name is Abigail Sapon. I am from Ghana, but lives in England.
7: Na verdade, eu trabalho com uma empresa de tecnologia agrícola. Então, estamos aqui para explorar algumas colaborações e interesses para o desenvolvimento potencial dos agricultores e do negócio agrícola em geral. Então, depois de explorar toda a área de tecnologia agrícola, eu estou aqui para ver o que realmente os agricultores trazem para o mercado. E eu estou aqui para ver como os agricultores recebem suas espécies de peixes e tudo isso do mar, e como o negócio deles está indo. Então, é isso que eu estou aqui para fazer. Da minha perspectiva, eu acho que ainda há espaço para parcerias e para investimentos.
6: Agricultural technology side, I'm here to see what actually farmers do bring to the market.
3: Alguns cidadãos que visitaram o stand de Sofala na Feira Internacional de Maputo, Facim.
0: No ar, o Jornal de Sofala da Rádio Moçambique. Está a ser bom o percurso que Sofala está a fazer nos jogos escolares que terminam no domingo na província de Inhambane. A acompanhar o evento está o jornalista Felipe Jorge.
8: Sofala já contabiliza 7 medalhas na modalidade de ginástica na 16ª edição dos Jogos Desportivos Escolares que decorrem na província de Inhambane, numa prestação que ganha destaque pela inclusão de atletas com deficiência. Uma medalha de ouro, 2 de bronze e 4 de prata. É este o saldo conquistado até ao momento pela seleção de Sofala na ginástica, elevando para 7 o número de medalhas arrecadadas pela província nesta modalidade. As conquistas são da autoria de atletas PCD, que têm demonstrado talento, determinação e capacidade competitiva nas especialidades de corrida e salto duplo. O desempenho dos atletas tem sido motivo de satisfação para a equipa técnica, que acredita na possibilidade de aumentar o número de medalhas nas próximas provas. Este sábado, por exemplo, a seleção de Sofala volta à competição com os olhos postos em 6 finais, onde os atletas vão procurar transformar o esforço e a preparação em mais títulos para a província. O técnico de ginástica, Eduardo Sangoma, mostra-se confiante numa boa prestação dos seus atletas.
9: Nas competições em pares, estamos a falar por equipa, porque nós na ginástica temos os deficientes e temos os atletas normais. Então, dentre estes, os atletas, eles conseguiram qualificar e conseguimos alcançar o segundo lugar em 3 provas e em terceiro lugar, 1 prova. Na ginástica, até então, temos 7 medalhas, das quais 4 são por equipa e 3 individuais. Sábado esperam uma Sofala super renhida, porque são provas por equipa e qualificamos em todas as provas da ginástica aeróbica desportiva e na ginástica geral, esta festa final que vamos dar um show. Tudo aposto para sábado, estamos super preparados, só falta a motivação em cima, só falta as crianças mostrarem o que elas aprenderam.
8: Com 7 medalhas já conquistadas e 6 finais por disputar, Sofala mantém elevada a expectativa de continuar a subir ao pódio na ginástica dos Jogos Desportivos Escolares. Mais do que medalhas, a prestação dos atletas PCD representa também uma demonstração de que o desporto escolar pode ser um espaço de inclusão, descoberta de talentos e superação. Felipe Jorge, em Inhambane.
0: Ainda no desporto, o karate é uma das modalidades em que Sofala tem vindo a destacar-se. Prova disso é que a província tem já alguns atletas no combinado nacional. José Manuel.
10: 4 karatecas de Sofala integram a seleção nacional que vai participar de 3 a 14 de dezembro na cidade de Maputo, nos Jogos do Conselho de Desporto da União Africana, Região 5, aos 2026. Os atletas foram escolhidos devido à boa prestação no Nacional da Modalidade, um evento que o selecionador nacional esteve presente para identificar talentos. O anúncio foi feito pelo presidente da Associação Provincial de Karate do Sofala, Amílcar Soares, que falava em exclusivo ao RM Desporto. Amílcar Soares afirmou serem atletas com um enorme potencial e capazes de dignificar o país além fronteiras. Acrescentou que a performance dos karatecas de Sofala tem vindo a impressionar os amantes da modalidade, o que se justifica pelo número de medalhas conquistadas.
11: Ficou mais uma vez visto e provado que talvez Sofala tem o melhor nível de karatê nesta nesta altura, a nível de Moçambique, acreditamos nós, porque aquilo que foi visto e aquilo também que foi falado no campeonato nacional, o fala está no topo em termos de qualidade, em termos de nível. A seleção nacional e também a equipa nacional, que vai ser a equipa nacional que vai representar o país, é de cá, se eu falo. São eles é que vão representar o país na a equipa, porque nós temos atividades individuais e temos coletivas. As coletivas são aquelas, por exemplo, que entram a três atletas a representar o país, a fazer exatamente as cartas. Então, essa equipa está aqui na beira. E essa que nós temos que trabalhar dia a dia, noite a noite.
10: O presidente da Associação Provincial de Karate do Dissofala, Amílcar Soares, falando dos quatro atletas chamados para fazer parte da seleção nacional.
0: O Jornal do Sofala da Rádio Moçambique está quase no fim. Vamos agora ficar com a síntese informativa provincial, apresentada pela jornalista Maria Estrela.
12: Os acidentes de viação mataram este ano na província de Sofala 20 pessoas. Em comparação com o mesmo período do ano passado, registou-se uma redução de 5 óbitos e um aumento dos acidentes, que passaram de 21 para 25. O chefe da secção de Instrução e Educação Pública no Departamento de Polícia de Trânsito em Sofala, Arnaldo Goca, diz que, apesar da diminuição do número de óbitos, a taxa da sinistralidade rodoviária na província continua alta e preocupante. Para terminar, Sofala está nas meias finais do handebol masculino do Festival Nacional dos Jogos Desportivos e Escolares. A seleção empatou esta quarta-feira com Nampula a 27 golos na penúltima jornada da fase regular da competição. O resultado permite ao conjunto de Sofala chegar aos 11 pontos e garantir a liderança do grupo com 2 pontos de vantagem sobre Gaza, o segundo classificado. O jogo foi marcado pelo equilíbrio, sendo que as duas seleções entraram em campo com lição estudada.
0: E já não há tempo para mais. Fica por aqui este jornal. Foi um gosto poder contar com a sua companhia, que não iremos seguramente dispensar nos próximos espaços informativos da Rádio Moçambique, emissor provincial de Sofala. Receba os cumprimentos de despedida de Jorge John e de Luiz Marijane. Boa tarde.
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0: Ah, ainda bem que já chegamos na esquadra. Hoje vais ficar presa aqui.
1: Mas marido, eu não fiz nada de errado.
2: 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Silêncio. Sentem-se. 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
2: Eu? 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
0: 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No almoço, comi uma perna. Quando voltei para jantar, não encontrei a outra. 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Hã?
2: Ah. Minha senhora, o que é que aconteceu com a outra perna?
1: Eu comi.
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0: Mas como?
2: Por que que ela não pode comer também as partes da galinha?
0: Porque eu sou homem da casa.
2: Exatamente. Esse é o dever como chefe de família. Cuidar da sua mulher grávida e do seu bebê.
0: Senhor polícia, eu não tinha pensado nisso dessa forma.
2: Afinal de contas, o senhor ama a sua esposa ou não?
0: É claro que eu amo a minha esposa.
2: Então, faça o correto.
0: Está bem, senhor. Minha esposa. 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A partir de agora, vou partilhar o frango contigo, para que tu e o bebê possam ficar fortes e saudáveis.
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7: Mano Edum, vovó, eu deveria ter vindo para a cozinha da vovó há muito tempo. Este peixe está tão delicioso. De certeza vou fazer essa receita para o Natal, aniversário e dias especiais. Vou chamá-lo o meu prato especial de festa.
8: Natal, aniversários, Maria. Todas as receitas que eu ensino usando peixe, frango e ovo são para serem comidas no dia a dia, minha querida.
7: Uhum. A sério?
8: Sim.
7: No dia a dia?
9: Sim. Tu e a tua família precisam incluir peixe seco, fresco, frango ou ovos nas vossas refeições. Sempre que possível, não é? Para ficarem fortes e com mais energia. Especialmente tu, Maria, agora que estás grávida. Ah.
8: Podes ver o que está disponível e acessível no mercado.
9: Uhum.
8: Hoje, por exemplo, eu fiz a minha caldeirada de peixe especial, com peixe congelado.
7: Com peixe congelado?
8: Sim.
9: Sim. Consegues encontrar peixe congelado durante todo o ano. E é saboroso, porque congelar conserva tudo de bom do peixe.
8: Agora eu vou te explicar como fazer. Já sabes que antes de cozinhar, sempre lavamos as mãos e os alimentos que vamos usar com água limpa.
9: Sim.
8: Quando o peixe estiver descongelado, limpa e cobre para manter as moscas afastadas, tá bom? Numa panela, adiciona um pouco de óleo fortificado, cebola, tomate, cenoura e alho cortados aos pedaços. E refoga até todos os legumes ficarem macios. Depois, adiciona a mandioca cortada às fatias, mexe bem e põe água. Fecha a panela e deixa cozinhar por cerca de 10 minutos até a mandioca estar quase pronta. Junta os pedaços de peixe, um pouco de repolho cortado, sal iodado e deixa cozer.
9: Sim.
8: Depois de 7 minutos, o prato já está pronto.
9: Dá para acompanhar com chima. Fica muito bom.
7: Sem fritar ou grelhar?
8: Sim.
7: E cozinhou o peixe cru no molho.
8: Uhum.
7: Isto é diferente.
8: E também troquei batatas por mandioca.
9: Uhum.
8: Ficou bom, não é?
7: Sim. Isso não parece ser muito difícil de fazer.
9: E para tornar este um verdadeiro favorito do dia a dia, Ah, podes fazer esta receita com ovos cozidos ou com pedaços de galinha em vez de peixe.
7: Uhum.
9: Funciona com o que tiver disponível, Maria.
7: Ok. Então não é prato especial de festa. É prato especial do dia a dia.
8: Então vamos mudar o nome para Caldeirada Especial de Todos os Dias.
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2: Saudações, amigo ouvinte, e seja bem-vindo a mais uma edição do programa Agenda Desportiva nesta sexta-feira, 4 de setembro de 2026. O Ferro Verde da Beira segue este domingo para Chimoio a fim de defrontar o Testa África, a contar para a segunda mão dos quartos de final da Taça de Moçambique. No que diz respeito ao Campeonato Nacional da 2ª Divisão, fase provincial de Sofala, a Liga Desportiva de Sofala B bate-se com o Ferro Verde da Beira B, a contar para a 18ª jornada da prova. São alguns assuntos que vão preencher este espaço de informação desportiva de Sofala. Está na companhia de José Manuel, na

0: outro sabe que haverá uma excursão da beira para Chimoio. Lembre-se que num jogo da primeira mão no Caldeirão do Chivevem, os locomotivas da capital provincial de Sofala venceram os Fabris do Planalto por 1-0. No Campeonato Nacional da 2ª Divisão Fase Provincial de Sofala, este sábado, pelas 15 horas, no Estádio Municipal da Beira, a Liga Desportiva de Sofala B bate-se com o Ferroviário da Beira B, a contar para a 18ª jornada da prova. A anteceder esta partida, pelas 13 horas, no mesmo retângulo de jogos, os Leões da Manga medem forças com as Águias Especiais. O Têxtil do Pumba lidera o Sofalense com 47 pontos, seguido do Estrela Vermelha com 32. Sena Futebol Clube de Marromeu ocupa a terceira posição na tabela classificativa com 31 pontos e o Lanterna Vermelha chama-se Leões da Manga com apenas 7 pontos. Entretanto, a menos de uma jornada do fim do Campeonato Nacional da 2ª Divisão Fase Provincial, a secretária-geral da Associação Provincial de Futebol de Sofala, Hilda Muxangadi, faz uma apreciação positiva do campeonato.
1: Dizer a todos que o Campeonato Nacional da 2ª Divisão de Sofala é um campeonato muito reunido. Como vocês viram, foi um campeonato bem disputado. É um futebol maduro, é um futebol sério, é um futebol... Aqui joga-se mesmo. Aqui o futebol é muito reunido. Não há antecipação. Ninguém pode dizer que em segundo lugar, por exemplo, vai ficar o Águias, ou vai ficar o Estrela Vermelha, ou vai ficar Sena Futebol Clube, ou mesmo o Majed, quem sabe? Não. Então, meus senhores, o futebol em Sofala é um futebol adulto, um futebol maduro e um futebol muito responsável. Nós, a equipe que for para o Pule, as duas equipas que irão para o Pule em Sofala, vão por mérito próprio. Vão porque demonstraram ao longo dessas jornadas todas o que sabem fazer com o futebol, o que sabem fazer com a bola. Por isso, eu quero desde já agradecer todas as equipas intervenientes, uma vez que já estamos na reta final. Só nos falta praticamente uma jornada, não é? Que é a próxima. Então eu quero parabenizar todos os clubes que estiveram neste Campeonato Nacional de 2ª Divisão, fase provincial. Parabéns para vocês todos, porque todos não podiam ser campeões, mas todos demonstrarem o ABC do futebol. Por isso, muito obrigado, equipas de Sofala.
2: Qual faz uma apreciação positiva do campeonato nesta temporada?
1: Extremamente positiva. Aqui jogou-se, aqui dominou-se a bola. Aqui arrastou-se pessoas para o campo por causa do comportamento das próprias equipas. Então o futebol de Sofala está de parabéns. As equipas de Sofala estão de parabéns. Eu tiro o chapéu às equipas que disputaram o Campeonato Nacional de 2ª Divisão, fase provincial. Parabéns para todos eles.
2: E já para o pool de apuramento, como é que a Associação Provincial de Sofala está a projetar essas duas equipas?
1: Nós ainda não reunimos com as duas equipas, estamos à espera, porque agora já temos um campeão, mas estamos à espera da equipa que lhe vai acompanhar. Ainda não reunimos para falar com as duas equipas, mas eu acredito que falaremos com elas, vamos ajudar no que for possível.
0: Secretária-Geral da Associação Provincial de Futebol de Sofala, Hilda Muxangadi, e o balanço positivo do Sofalense.

0: iniciou esta quarta-feira na cidade da Beira o torneio de preparação para o Campeonato Provincial de Basquetebol de Sofala, em ambos sexos e nos escalões de juniores, juvenis e iniciados. Os jogos vão decorrer no sistema clássico de todos contra todos, numa única volta nos escalões de iniciados e juvenis, e duas voltas em juniores, devido ao reduzido número de equipas. Segundo a secretária-geral interina da Associação Provincial de Basquetebol de Sofala, Felicidade Marengula, todas as condições estão criadas para o arranque do campeonato, que este ano não contará com as equipas da cidade do Dondo. Felicidade Marengula referiu que o objetivo principal da prova é preparar as equipas antes do provincial, de modo a chegarem ao nacional da modalidade com o ritmo competitivo desejado. Felicidade Marengula referiu que o objetivo principal da prova é preparar as equipas antes do provincial, de modo a chegarem ao nacional da modalidade com o ritmo competitivo desejado. Explicou que a data do arranque do campeonato provincial nas três categorias só será conhecida após a conclusão do torneio de abertura.
1: Preparar as equipes para o campeonato provincial.
2: É.

0: neste momento estamos a falar de seis equipes de júniores, masculinos e femininos, três femininos, três masculinas. Estamos a falar de 10 equipes de juvenis, masculino e feminino, 11 equipes de iniciados, masculino e feminino. Todos contra todos nos escalões de juvenis e iniciados e em duas voltas para júnior, porque são só três equipes. Dondo não se mostrou disponível a participar, que disseram que não estavam preparados.
1: Secretária-Geral Interina da Associação Provincial de Basquetebol diz ao Fala Felicidade Marangula e o início do torneio de preparação em basquetebol. Quatro karatecas de Sofala integram a seleção nacional que vai participar de 3 a 14 de dezembro na cidade de Maputo, nos Jogos do Conselho de Desporto da União Africana, Região 5, AUSC 2026. Os atletas foram escolhidos devido à boa prestação no Nacional da Modalidade, um evento que o selecionador nacional esteve presente para identificar talentos. O anúncio foi feito pelo presidente da Associação Provincial de Karate do de Sofala, Amílcar Soares, que falava em exclusivo ao RM Desporto. Amílcar Soares afirmou serem atletas com um enorme potencial e capazes de dignificar o país além fronteiras. Acrescentou que a performance dos karatecas de Sofala tem vindo a impressionar os amantes da modalidade, o que se justifica pelo número de medalhas conquistadas.
2: Ficou mais uma vez visto e provado que talvez Sofala tem o melhor coisa nível de karatê nesta altura, a nível de Moçambique, acreditamos nós. Porque aquilo que foi visto e aquilo também que foi falado no campeonato nacional, Sofala está no topo em termos de qualidade, em termos de nível. A seleção nacional e também a equipa nacional, que vai ser a equipa nacional que vai representar o país, é de cá, Sofala. Então, eles é que vão representar o país na a equipa. Porque nós temos atividades individuais e temos coletivas. As coletivas são aquelas, por exemplo, que entram três atletas a representar o país, a fazer exatamente as cartas. Então, essa equipa está aqui na beira e é essa que nós temos que trabalhar dia a dia, noite a noite.
1: O presidente da Associação Provincial de Karate do de Sofala, Amílcar Soares, falando dos quatro atletas chamados para fazer parte da seleção nacional. Junta-se a este espaço informativo o jornalista Felipe Jorge com as novidades da 16ª edição dos Jogos Desportivos Escolares a partir de Inhambane.
3: Sofala já contabiliza 7 medalhas na modalidade de ginástica na 16ª edição dos Jogos Desportivos Escolares que decorrem na província de Inhambane, numa prestação que ganha destaque pela inclusão de atletas com deficiência. Uma medalha de ouro, duas de bronze e quatro de prata. É este o saldo conquistado até ao momento pela seleção de Sofala na ginástica, elevando para 7 o número de medalhas arrecadadas pela província nesta modalidade. As conquistas são da autoria de atletas PCD, que têm demonstrado talento, determinação e capacidade competitiva nas especialidades de corrida e salto duplo. O desempenho dos atletas tem sido motivo de satisfação para a equipa técnica, que acredita na possibilidade de aumentar o número de medalhas nas próximas provas. Este sábado, por exemplo, a seleção de Sofala volta à competição com os olhos postos em 6 finais, onde os atletas vão procurar transformar o esforço e a preparação em mais títulos para a província. O técnico de ginástica Eduardo Sangoma mostra-se confiante numa boa prestação dos seus atletas.
4: Nas competições em pares, estamos a falar por equipa, porque nós na ginástica temos os deficientes e temos os atletas normais. Então, dentre estes, os atletas, eles conseguiram qualificar e conseguimos alcançar o segundo lugar em 3 provas e em terceiro lugar, uma prova. Na ginástica, até então, temos 7 medalhas, das quais 4 são por equipa e 3 individuais. Sábado esperam uma Sofala super renhida, porque são provas por equipa e qualificamos em todas as provas da ginástica aeróbica desportiva e na ginástica geral, esta festa final que vamos dar um show. tudo aposto para sábado. Estamos super preparados. É, só falta a motivação em cima, só falta as crianças mostrarem o que elas aprenderam.
3: Com 7 medalhas já conquistadas e 6 finais por disputar, Sofala mantém elevada a expectativa de continuar a subir ao pódio na ginástica dos Jogos Desportivos Escolares. Mais do que medalhas, a prestação dos atletas PCD representa também uma demonstração de que o desporto escolar pode ser um espaço de inclusão, descoberta de talentos e superação. Felipe Jorge, em Inhambane.
1: Está tratado o essencial da informação desportiva em Sofala. Despedem-se desse amigo ouvinte, José Manuel, na edição e apresentação, e Luiz Marjane, na sonorização. Até a próxima.
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1: Notícias a esta hora, apresentadas por Rosa Maciel. Boa tarde.
2: Albertina Pascoal e ouvinte, muito boa tarde. O Presidente da República desafia a nova liderança do Banco de Moçambique a reforçar os mecanismos de prevenção, supervisão e detecção de operações suspeitas. Daniel Chapo destaca que combater o branqueamento de capitais significa proteger a economia e as instituições que asseguram o sistema financeiro nacional. O chefe de Estado falava hoje na cerimónia de tomada de posse da vice-governadora do Banco de Moçambique, Benedita Guimino.
3: Combater o branqueamento de capitais é proteger a economia nacional, é proteger as nossas instituições, é proteger a reputação do nosso país e é assegurar que o sistema financeiro esteja ao serviço daqueles que trabalham, produzem, investem e criam riqueza de forma honesta, lícita e legítima.
2: O Presidente da República desafiou ainda a vice-governadora do Banco de Moçambique a encontrar junto da sua equipa de trabalho mecanismos para mobilizar poupança e diversificar os instrumentos de financiamento e recursos de produção. O Presidente da República e Comandante em Chefe das Forças de Defesa e Segurança, Daniel Chapo, dirigiu ontem a 5ª Reunião Ordinária do Conselho Nacional de Defesa e Segurança. O órgão discutiu a situação de segurança nacional, bem como da ordem e tranquilidade pública, a visão do Governo sobre a exploração dos recursos minerais e o balanço das atividades do Centro Nacional de Operações Conjuntas de Moçambique. Um comunicado da Presidência da República refere que, sobre a segurança nacional, o órgão saudou as Forças de Defesa e Segurança pelo reiterado esforço no combate ao terrorismo. No domínio da segurança pública, o Conselho Nacional de Defesa e Segurança manifestou preocupação pelo recrudescimento de crimes com recurso a armas de fogo. O órgão insta, por isso, as instituições competentes a envidarem esforços com vista a retirar os criminosos a retirar dos criminosos armas de fogo e todo o tipo de equipamento de uso exclusivo das Forças de Defesa e Segurança. Constatou também, com preocupação, a recorrência de acidentes de viação, com enfoque para os que se envolvem, para que os que envolvem veículos de transporte de passageiros e motorizadas, recomendando assim o reforço da fiscalização rodoviária para garantir segurança nas estradas nacionais. O órgão encorajou o Governo a prosseguir com as reformas do setor de exploração de recursos naturais que devem proporcionar benefícios para o desenvolvimento e bem-estar dos moçambicanos. A primeira-ministra Bem-vinda Levy mantém esta tarde o encontro com o presidente de São Tomé e Príncipe, Carlos Vila Nova. O detalhe com o enviado especial da Rádio Moçambique a São Tomé, Vítor Rufino.
4: Ao encontro que visa estreitar os laços de cooperação entre o governo de Maputo e de São Tomé, que iniciou ontem um novo ciclo governativo de 5 anos, Moçambique vai a este encontro com a intenção de apresentar ideias de cooperação na área comercial. Hoje, a primeira-ministra cumpre o seu último dia de visita a este arquipélago. Após participar ontem na cerimónia de tomada de posse do presidente da República, Carlos Vila Nova, reeleito para um segundo mandato em julho passado. Da cidade de São Tomé, capital de São Tomé e Príncipe, para a Rádio Moçambique, Vítor Rufino.
2: Moçambique pretende aliar a redução dos custos e operações logísticas à introdução de sistemas digitais nos serviços ferroportuários para assegurar maior competitividade com os portos da região austral de África. Gerson Jamis, a partir da FACIM.
5: Muito boa tarde. A pretensão foi manifestada esta sexta-feira aqui na FACIM pelo presidente do Conselho de Administração do Instituto Ferroportuário, no seminário sobre zona ferroportuária, marítima, logística e Interland. Ambrósio Sitói explica que a ideia é capitalizar a posição geoestratégica do país, maximizando a utilização dos corredores de desenvolvimento que jogam um papel fundamental para o escoamento de mercadorias, sobretudo para o Interland.
6: Olhando para os tempos tanto do manejamento de carga no porto, os tempos de trânsito da carga no corredor, incluindo nas fronteiras. Esses tempos devem ser reduzidos, os custos devem ser reduzidos. Este é que é o grande desafio. E garantir que cada modal de transporte, ele desempenhe o seu papel. Aquela carga que é tradicionalmente ferroviária, deve ir para a ferrovia pela competitividade e não por questões administrativas. E aquela carga que é rodoviária, deve ir para a rodovia. Moçambique tem todo o potencial devido à sua localização geoestratégica para garantir ou viver da logística, dependendo da sua eficiência.
5: O seminário sobre a zona ferroportuária, marítima, logística e Interland decorre sob o lema Soluções para melhorar a eficiência, competitividade e sustentabilidade dos corredores logísticos. A tarde de hoje aqui na FACIM está a ser marcada pela realização de seminários subordinados a temas ligados à evolução tecnológica e financiamento de projetos. A tarde de hoje será igualmente marcada pela realização da conferência de apresentação das potencialidades da zona centro do país. Uma vez mais, muito boa tarde.
2: Boa tarde. O Instituto Nacional de Meteorologia prevê ocorrência a partir da tarde de hoje de vento com rajadas fortes nos distritos costeiros da província de Maputo e sul de Gaza. O INAM prevê igualmente uma descida acentuada da temperatura máxima a partir deste sábado até terça-feira. Espera-se também a ocorrência de ventos com rajadas fortes até 70 km por hora que poderão atingir o estado do mar e gerar ondas com altura até 4 metros ao sul do paralelo 23 graus sul. Em comunicado, o INAM recomenda a tomada de medidas de precaução e segurança para a navegação marítima. Foram as notícias das 14, às próximas às 15 horas.
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0: Notícias apresentadas por Cristina Xavier. Muito boa tarde.
1: Boa tarde, Albertina Pascoal. Boa tarde, ouvinte. O Presidente da República desafia a nova liderança do Banco de Moçambique a reforçar os mecanismos de prevenção, supervisão e detecção de operações suspeitas. Daniel Chapo destaca que combater o branqueamento de capitais significa proteger a economia e as instituições que asseguram o sistema financeiro nacional. O chefe de Estado falava hoje na cerimónia de tomada de posse da vice-governadora do Banco de Moçambique, Benedita Guimino.
2: Combater o branqueamento de capitais é proteger a economia nacional, é proteger as nossas instituições, é proteger a reputação do nosso país e é assegurar que o sistema financeiro esteja ao serviço daqueles que trabalham, produzem, investem e criam riqueza de forma honesta, lícita e legítima.
1: O Presidente da República desafiou ainda a vice-governadora do Banco de Moçambique a encontrar junto da sua equipa de trabalho mecanismos para mobilizar poupança e diversificar os instrumentos de financiamento e recursos de produção. Esta tarde, o chefe de Estado vai participar no lançamento do livro intitulado Major-General Mariano Matzinha, no pedestal dos que ousaram lutar, da autoria do professor Renato Matusa. O Presidente da República e Comandante em Chefe das Forças de Defesa e Segurança, Daniel Chapo, dirigiu ontem a 5ª reunião ordinária do Conselho Nacional de Segurança, de Defesa e Segurança. O órgão discutiu a situação da segurança nacional, bem como da ordem e tranquilidade pública, a visão do Governo sobre a exploração de recursos minerais e o balanço das atividades do Centro Nacional de Operações Conjuntas de Moçambique. Um comunicado da Presidência da República refere que, sobre a segurança nacional, o órgão saudou as forças de defesa e segurança pelo reiterado esforço no combate ao terrorismo. No domínio da segurança pública, o Conselho Nacional de Defesa e Segurança manifestou preocupação pelo recrudescimento de crimes com recurso a armas de fogo. O órgão insta, por isso, as instituições competentes a envidarem esforços com vista a retirar dos criminosos armas de fogo e todo tipo de equipamento de uso exclusivo das forças de defesa e segurança. Constatou também, com preocupação, a recorrência de acidentes de viação, com enfoque para os que envolvem veículos de transporte de passageiros e motorizadas, recomendando assim o reforço da fiscalização rodoviária para garantir segurança nas estradas nacionais. O órgão encorajou o Governo a prosseguir com as reformas do setor de exploração de recursos naturais que devem proporcionar benefícios para o desenvolvimento e bem-estar dos moçambicanos. A Primeira-Ministra, bem-vinda, Levi, mantém esta tarde o encontro com o Presidente de São Tomé e Príncipe, Carlos Vila Nova. O detalhe com o enviado especial da Rádio Moçambique a São Tomé e Príncipe, Vítor Rufino.
3: Ao encontro que visa estreitar os laços de cooperação entre o governo de Maputo e de São Tomé, que iniciou ontem um novo ciclo governativo de 5 anos, Moçambique vai a este encontro com a intenção de apresentar ideias de cooperação na área comercial. Hoje, a Primeira-Ministra cumpre o seu último dia de visita a este arquipélago, após participar ontem na cerimónia de tomada de posse do Presidente da República, Carlos Vila Nova, reeleito para um segundo mandato em julho passado. Da cidade de São Tomé, capital de São Tomé e Príncipe, para a Rádio Moçambique, Vítor Rufino.
1: Moçambique convida os Emirados Árabes Unidos a investir em áreas prioritárias da economia nacional, com destaque para a indústria, turismo, agricultura, energia, gás natural, infraestrutura e logística. Din Kassam.
4: O convite foi feito pelo secretário de Estado do Turismo, Fredson Bakar, durante o Fórum Empresarial Moçambique-Emirados Árabes Unidos, realizado no âmbito da 61ª edição da FACIM em Marraquene. Fredson Bakar disse que, apesar do crescimento das relações económicas entre os dois países, há espaço para ampliar a parceria e explorar mais oportunidades de investimento em Moçambique. Entre 2015 a 2025, foram aprovados 61 projetos de investimento provenientes dos Emirados Árabes Unidos.
1: O Instituto Nacional de Meteorologia prevê a ocorrência a partir da tarde de hoje de vento com rajadas fortes nos distritos costeiros da província de Maputo e sul de Gaza. O INAM prevê igualmente uma descida acentuada da temperatura máxima a partir deste sábado até terça-feira. Espera-se também a ocorrência de vento com rajadas fortes até 70 km por hora, que poderão agitar o estado do mar e gerar ondas com altura até 4 metros a sul do paralelo 23 graus sul. Em comunicado, o INAM recomenda a tomada de medidas de precaução e segurança para a navegação marítima. Foram as notícias a esta hora. As próximas, às 17 horas.
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1: Não pode falhar nada, questões de segurança, limpeza, higiene. Tudo tem que ser ao pormenor, como nós gostamos aqui.
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4: Mais uma vez diz e provado que talvez Sofala tem o melhor coisa nível de karatê nesta altura.
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1: Justamente serão aqueles que melhor nos farão compreender os movimentos de libertação, como todas as restantes organizações humanas, que conhecem divergências, que têm conflitos, que têm erros, têm disputas pelo poder e têm diferentes visões sobre o futuro. Nenhuma história termina com vitória. A vitória abre espaço para novas etapas. É preciso construir instituições, organizar uma administração, é preciso formar cidadãos, é preciso criar uma economia, garantir segurança, educar crianças e jovens para transformarem a independência política numa vida com dignidade. Presidente, depois eu deixei espaço para falar de independência económica, porque eu não vou falar e roubar as suas palavras. Eles receberam um país por libertar. Nós recebemos um país independente. Cabe-nos a honra de pegar na história que nos tornou independentes e fazer deste país um país melhor para todos. Não teria como terminar sem deixar de reconhecer que na sala a presença da esposa, Fernanda Matzinha, nós temos alguma relação de parentesco, eu e o biografado, mas eu trato sempre dela de forma muito formal, trato-a por Fernanda, doutora Fernanda. Também temos os filhos, José António, que virou Zé, o Lucílio Matzinha, que virou Tanguela, a Ivete, que continua Ivete, o Eduardo, é o mais parecido com o pai e é o gestor-mor desta cerimónia, e o Mariano, que é o marido, que é o último. Agora também, Primo Mariano, se tiver outros filhos, não precisa dizer aqui, não é? Isto aqui é um lugar muito formal, por amor de Deus. Deixe isso para si. E que a história deste livro seja um retrato da família, da vida de um homem de Estado. Muito obrigado a todos. Muito obrigado a todos.
2: Muito obrigada, professor Dr. Jorge Ferrão, sempre muito bem disposto e transmitindo a sua boa disposição a todos nós, sempre que é oportuno. Bom, eu devo convidar de seguida o excelentíssimo senhor
3: Jorge Ferrão, disse que Mariano Matzinho deve ser admirado, mas não deve deixar de ser interrogado pela história. Ferrão diz que é importante ouvir outras narrativas e outras perspectivas. Também é preciso encontrar um meio termo para ouvir também os soldados, porque, nas palavras de Jorge Ferrão, a luta armada de libertação nacional não foi feita apenas pelos generais, pelos grandes líderes militares. Vamos ver agora Renato Matusse, que é quem escreveu este livro, que é lançado aqui no Centro Internacional de Conferências Joaquim Chissano, em Maputo, evento que conta com a presença do Presidente da República, Daniel Chapo.
4: Presidente da República, e com os dois livros já lançados numa rajada, autorizo-me a acrescentar distinto confadre. Sua Excelência, Senhora Primeira-Dama, Sua Excelência, antigos Presidentes da República, Suas Excelências, Senhores Ministros e Secretários de Estado, Camarada Secretário-Geral, distintas individualidades aqui presentes, minhas senhoras e meus senhores. É com profunda sensação de honra que cruzamos olhares com cada rosto nesta sala, rostos que se sentiram tocados e prontamente se fizeram a esta cerimônia de lançamento do Major-General Mariano Matsinha no pedestal dos que ousaram lutar. Ao longo dos anos, aprendemos que a gratidão é a linguagem do coração, uma forma de pagar sem pagar. Por isso, é com transbordante emoção que agradecemos a todos vós por terem dispensado muitas das concorrentes atividades que terão preenchido a vossa agenda para estarem neste evento de celebração de um percurso de vida de um nacionalista íntegro, um carismático político de primeira água, um homem de Estado, uma brilhante folha de serviço público. Em particular, endereçamos o nosso incomum do tamanho de Moçambique à Sua Excelência Daniela Francisco Chapo e à Primeira-Dama por se terem deslocado institucionalmente para este local, como testemunham os símbolos maiores da Presidência da República, designadamente a Casa Militar, a Casa Civil e o Pavilhão Presidencial, para também e através delas emoldurar este evento. Saudamos a presença dos antigos Presidentes da República, que muito honram este evento. Esta saudação é extensiva a todos os distintos presentes, por terem dedicado o seu valioso tempo para este reencontro com a história de Moçambique, para o convívio entre e com aqueles que ousaram lutar, não apenas para libertar a terra e os homens, e sendo a nossa bandeira multicolor bem alto no mastro, para drapejar para todo o sempre, mas que também ousaram lutar para libertar a nossa cultura, que era espezinhada e sem reconhecimento oficial, a nossa história, que era uma nota de rodapé da história de um outro povo, e as nossas línguas, que eram desvalorizadas, e mostraremos no fim desta intervenção como as coisas mudaram. Excelências, minhas senhoras e meus senhores, em 1995, lançamos a obra Moçambique Votando pelo Futuro Melhor, que se centrava na campanha eleitoral da Frelimo, a primeira num ambiente multipartidário. Essa cerimônia foi restrita aos membros da Comissão Política, sendo a única do género que é do nosso conhecimento até hoje realizada. O Major-General Mariano Matsinha tinha sido chefe do gabinete da Frelimo. Para as eleições de 1994. E, durante a cerimônia, quisemos saber dele quando publicaria as suas memórias. Dessa interação consta nas páginas da obra o multifacetado Major-General Bonifácio Groveta no Prelo. 17 anos depois, em 2012, dias antes do lançamento da obra de Zito Sampaio, Um Homem, Mil Exemplos, A Vida e a Luta de Mariano de Araújo Matsinha, ligamos para o agora biografado para lhe felicitar por ter finalmente aberto o baú que faz dele um dos who is who em Moçambique, por ser um dos protagonistas do pensamento libertário logo no NESAM, figura de transcendente relevância na Frelimo, desde que integrou o seu Comitê Central em 1963, um dos fundadores do Estado moçambicano na Praia do Tofo, um anti-lambibotas, usando a linguagem à saída de Chimoio, como classificou o presidente Eduardo Mondlane na página 286 nesta obra. O membro do Bureau Político, a quem o presidente Samora Machel confiou a missão de abrir e presidir os trabalhos da terceira sessão da Conferência Nacional, da OMM, de 27 a 31 de março de 1980, assunto que desenvolvemos em Teresa Tembo, no epicentro da emancipação da mulher moçambicana, que também está no prelo. Aquele quadro que foi ministro antes de sê-lo, como nos recorda o presidente Chissano no seu prefácio nesta obra. Um herói nesta pátria de heróis, como o exalta o presidente Armando Guebuza, também nesta obra. A sua resposta às nossas felicitações, em volta daquele mesmo humor que sempre o caracteriza, foi desarmante. Não é a minha autobiografia, é um livro sobre mim. Produzir e editar biografia dos combatentes da luta de libertação nacional tem sido nossa paixão. Já contabilizamos uma trentena delas e, neste momento, concluímos mais de uma dezena, algumas das quais aguardando patrocínio. Neste quadro, voltamos a pensar nas respostas do Major-General Mariano Matsinha, tanto em 1995 como em 2012. Ao telefone, pedimos autorização para iniciar mais uma obra sobre ele. Com aquela bonomia de sempre, aceitou o nosso pedido e assegurou-nos todo o apoio. Por isso, 31 anos depois daquela primeira abordagem, em 1995, aqui estamos hoje para agradecer ao General Matsinha pela oportunidade que nos deu para partilhar com Moçambique e o mundo eventos históricos, episódios de percurso e momentos que caldeiam importantes processos da nossa história. Graças a esse patriótico gesto, foi possível reunirmos hoje, não para homenageá-lo, mas para ele nos homenagear com seu extraordinário perfil de político de primeira da linha da frente, de homem de família, consta no programa Uma Mensagem dos Filhos, um perfil cujo impacto transcende o tempo, etnias, raças e gerações, como bem se documenta nesta obra. A terminar, registamos com muito agrado o seminal e encorajador discurso do camarada presidente Daniel Francisco Chapo, de abertura da 11ª Conferência Nacional de Quadros em Chimoio, que nos serve de refrescante respaldo, quer para contextualizar a nossa entrega nesta empreitada de produção de biografias, quer para as razões de aqui hoje juntos estarmos. E citámo-lo: a história da Frelimo é a história do povo moçambicano. Uma história que não deve ser branqueada, uma história que deve ser preservada pela atual geração e ao longo das gerações vindouras, nesta nova era focada à independência econômica. Perante tão poderoso discurso, na nossa aldeia, Muzingane, aquele torrão de Moçambique, onde parece, se fotocopiou o paraíso, aquele lugar mítico, onde 100% dos candidatos presidenciais que lá fizeram campanha, chegaram à Ponta Vermelha, dizíamos que perante esse tão poderoso discurso do camarada presidente Daniel Francisco Chapo, em Muzingane nós diríamos ao lombe alicheliwi chukela, ao mel não se adiciona açúcar. Muito obrigado pela atenção.
5: Renato Matus,
3: Autor desta obra, Major General Mariano Mazzini, no pedestal dos que ousaram lutar.
2: Logo após o seu regresso a Moçambique, depois de ter sido expulso da África do Sul pelo então regime segregacionista. Um grupo que, para além do estudo, desenvolvia o canto, a dança e outras atividades. Quero, já de seguida, trazer-se aqui para que nós possamos ouvir também, sendo importante, convidar a senhora, excelentíssima senhora Francisca, perdão, quero convidar a excelentíssima senhora Lucrécia Mapota, por favor. Ela representa este núcleo dos estudantes secundários africanos de Moçambique, nessa, a fazer a sua intervenção. Excelentíssima senhora Lucrécia Mapota, por favor.
3: A mestra de cerimónia a convidar mais uma interveniente, depois de termos ouvido a intervenção do professor Jorge Ferrão, reitor da Universidade Pedagógica, com as notas introdutórias sobre o autor desta obra. E há bem pouco tempo falava também o Renato Matosse, e a mestra de cerimónia convidou mais uma interveniente que vai oferecer algumas palavras para os presentes aqui neste evento.
5: Distintos convidados, todo o protocolo observado, minhas senhoras e meus senhores. Num evento como este, de lançamento de um livro de memórias de uma figura como o Major General Mariano de Araújo Mazzini, impunha-se que nessas memórias se fossem buscar passagens de sua juventude, nomeadamente o seu papel no núcleo de estudantes secundários africanos de Moçambique, NESAM, uma organização estudantil criada em 1949 pelo Dr. Eduardo Chivambo Mondlane. O NESAM nasceu no Centro Associativo dos Negros da Colónia de Moçambique, Cinza, antes Grêmio Africano Instituto Negrófilo e, neste momento, Centro Cultural Municipal Cinza, que surge como uma forma cultural, como uma forma, desculpe, de luta contra o colonialismo português, promovido por nacionalistas que procuravam formas de se juntarem para melhor fazerem face ao sistema imposto no nosso país, e foi nele que se integraram jovens estudantes do ensino secundário, que além de apoiarem os mais velhos nas grandes atividades por eles desenvolvidas, promoviam debates sociais, políticos e culturais, despertando e incentivando deste modo o espírito patriótico. O autor desta obra, jovens vindo de Tete, que juntando-se a outros, como foi o caso, apenas só para citar alguns, presidente Joaquim Alberto Chissano, do presidente Armando Emílio Guebuza, do falecido primeiro-ministro Pascoal Mucumbe, do primeiro-ministro, também já falecido, ministro Amário Machungo, do falecido ministro das Finanças, falecido também, Salomão Mwambe, do antigo ministro das Finanças, Inês Comiche, e do antigo ministro da Cultura, Luiz Bernardo Onwana. Muito facilmente se integrou na organização, participando em várias atividades, como debates e discussões normalmente acaloradas, com temas muito importantes, recordando que num deles, dedicando à natureza do Nezam, defendeu com muito ímpeto que não se devia impedir que os estudantes se divertissem, organizando bailes, evitando, e citamos, citamos a frase por ele preferida, em que dizia: é lícito, lógico, que um estudante se divirta. Na verdade, ele próprio era um exímio dançarino, principalmente do xigubo, da marabenta, do rock and roll e da valsa, tocados pela Orquestra Jumbo. Gostava e continua a gostar da canção Jajuma, que em português significa está a trovejar, que para o Nezam era uma espécie de grito, um chamamento para a luta. Nunca deixou de se preocupar com o seu Moçambique, mesmo quando, beneficiando-se de uma bolsa de estudo que o levou a Portugal, lá também se juntou a outros jovens de outras colónias com os quais foi desenhando novas formas de luta contra o colonialismo cada vez mais exigente e sofisticada. Aproveitou-se de uma proposta do regime para tentar reduzir a pressão por eles exercida, concedendo aos estudantes a oportunidade de visitarem as famílias nos seus países com passagem gratuita, no caso dele, para Moçambique. Assim, veio a Tete visitar a família e aproveitou esta oportunidade para atravessar a fronteira para o Malawi e dali para seguir para Tanganyika, hoje Tanzânia, e juntar-se à luta de libertação nacional. Deste modo, só em setembro de 1974, voltamos a vê-lo em Moçambique. A terminar, apresentamos as nossas calorosas felicitações ao Major-General Matsinha por esta magnífica obra que vai, seguramente, enriquecer o património histórico da luta do povo moçambicano para a sua libertação. Maputo, aos 4 de setembro de 2026.
6: Acabamos de ouvir uma mensagem da representante do Núcleo dos Estudantes Secundários Africanos de Moçambique, o Nezam, que foi uma organização secundária criada em 1949 em Lourenço Marques, hoje Maputo. Foi uma organização de cobertura cultural e social, fazia debates, declamação de poemas de José Craveirinha, Noemi de Souza, Marcelino dos Santos, e dava apoio escolar. O Nezam comunicou ideias nacionalistas aos jovens africanos instruídos e ajudou a revolucionar a cultura nacional. De lá saíram muitos dos primeiros quadros da Frelimo. Existiu até o início da década de 60, apesar da criação da Polícia Política Portuguesa, a PID. Porque quando se fala de livros, também se deve falar de cultura. Estamos ouvindo aqui da voz da mestre de cerimônias, que teremos agora um espaço cultural. Se estiverem em conformidade, O presidente da República, Daniel Chapo, e esposa estão aqui nesta sala dos grandes atos do Centro Internacional de Conferências Joaquim Chissano, evento que junta também os antigos estadistas. Falo de Felipe Nussi, Armando Gabuza e Joaquim Chissano. São convidados, são convidadas ilustres figuras para cantarem, para recordarem as canções que no tempo da juventude destes quadros que foram forjados na luta armada de libertação nacional e que emprestaram o seu saber, o seu conhecimento na construção desta nação que hoje é Moçambique, aliás, nação que ainda está em construção. Este país existe há 50 anos, ainda há muitos desafios. O grupo vai se tornando numeroso. Vamos ouvir aí a mestra de cerimônia.
2: E esta foi mais uma ocasião para exibir os seus dotes e cantarem Yadzuma, Yadzuma. Entoaram sem ensaiar, mas correu tudo bem. Nós moçambicanos não desafinamos, estamos sempre, não é, afinados. Creio que chegou a hora. Nezam, o momento é vosso.
6: Constituído por antigos estudantes do Núcleo de Estudantes Secundários de Moçambique. Este núcleo que forjou muitos quadros da Frelimo e do Estado moçambicano.

0: antigo presidente da República.
1: Era mesmo assim. Este núcleo, na altura.
0: Joaquim Chissano, Armando Guebuza, o próprio major-general Mariano Matzinha juntou-se a este grupo para oferecer estas breves notas que acabamos de ouvir. Foi um encontro casual, pelo que ouvimos, sem ensaio, mas certamente que na juventude eram vozes vibrantes. Agora uma salva de palmas para estes representantes, alguns do Núcleo de Estudantes Secundários de Moçambique, o Nessan, e a mestra de cerimónia vai partilhando anotações no seguimento do lançamento deste livro, o Major-General Mariano Matzinha, no pedestral dos que ousaram lutar

0: e vai subindo pausadamente para o pódio para fazer a intervenção de ocasião. Já estão criadas as condições para a intervenção da senhora Fernanda Matzinho, que é a esposa do Major-General Mariano Matzinho.
1: É homenagem dos filhos. Estou aqui eu a representar uma das filhas de Sua Excelência Major-General Mariano Matzinho, Francisca, que não tinha sido mencionada antes com o Dr. Forrão. Portanto, sou eu e a Anabela, não fomos mencionadas e eu vou aqui conceder a leitura.
0: Há um reparo, sim. Há um reparo que induziu-nos também ao erro.
1: Senhor Presidente da República, Excelência. Senhora Primeira-Dama, Excelência. Senhores antigos presidentes da República, Excelências, distintos convidados, familiares e amigos, minhas senhoras e meus senhores e todo o protocolo observado. Pai, hoje não falo apenas como filha, falo em nome de todos nós, teus filhos, com emoção e privilégio de podermos prestar esta homenagem contigo presente diante de todos nós e daqueles que mais te amam e admiram. E talvez seja essa a maior beleza deste momento, podermos celebrar a tua vida, a tua trajetória e o teu legado, não apenas através das páginas de um livro, mas olhando diretamente para si, e dizendo, enquanto estás conosco, aquilo que talvez sentimos e nem sempre conseguimos dizer. Ainda crianças, testemunhamos o sacrifício, a coragem e a determinação de um homem que dedicou a sua juventude e grande parte da sua vida à libertação e à construção da nossa pátria. O nosso pai, o nosso general Mariano de Araújo Matzinha, não apenas empunhou as armas pela nossa liberdade, mas construiu um caminho de honra, dignidade e respeito. Muito jovem, estiveste na linha de frente quando a nossa nação mais precisava de homens e mulheres determinados a lutar por um ideal maior. Enfrentaste desafios que nós, enquanto filhos, muitas das vezes não entendíamos. Só mais tarde conseguimos compreender a sua verdadeira dimensão. A tua história profissional, política, a tua farda, as responsabilidades que anunciaste e o teu percurso de serviço à pátria fazem hoje parte da história de Moçambique e estão devidamente registados nesta obra que hoje celebramos. Mas nós, teus filhos, conhecemos uma outra história. A história do homem por detrás da farda, a história do nosso pai, porque para nós, antes do homem público, do dirigente,

0: gente, do combatente e da figura de referência na construção da nação, sempre esteve um pai. Um pai amoroso, atencioso, ainda que profundamente exigente. Um pai que dentro de casa acreditava que educar era também preparar-nos para a vida. E, por isso, cultivaste em nós a disciplina, o caráter e sentido de responsabilidade. Ensinaste-nos que o respeito pelos mais velhos era um valor inegociável. Ensinaste-nos a tratar com dignidade todas as pessoas, independentemente da sua posição ou condição. O respeito estrito pelos mais velhos e que todos os que conosco conviviam e trabalhavam eram família. Ensinaste-nos assim muito mais do que regras. Ensinaste-nos o ser e o estar da sociedade. Ensinaste-nos que a dignidade não se negocia. O caráter se constrói todos os dias e que a integridade deve acompanhar-nos em todas as circunstâncias da nossa vida. E há ensinamentos teus que ficaram gravados em nós e que continuam a orientar as nossas escolhas. Um deles tornou-se quase um lema da nossa família. Se tiveres bons amigos, serás como eles. Mas se tiveres maus amigos, serás ainda pior que eles. Isto nós todos sabemos, que o Pai sempre nos fazia menção. Pai, esta frase, que talvez tenhas dito tantas vezes de forma simples, teve em nós um impacto profundo, ensinando-nos a escolher as nossas companhias, a pensar antes de agir e a compreender que as pessoas que deixamos entrar nas nossas vidas também ajudam a definir quem nos tornamos. E o mais bonito é que hoje percebemos que essa sabedoria não terminou conosco. Nós transmitimos-las aos nossos filhos, teus netos. É assim que o teu legado se perpetua de geração em geração, através dos valores, dos conselhos, das histórias e dos exemplos. E, falando dos netos, não podemos deixar de recordar uma das mais bonitas expressões do teu amor pela família, o Natal dos netos. O Natal dos netos tornou-se muito mais do que uma celebração. Foi uma criação tua, uma tradição que nasceu do desejo do teu coração de unir a família, de ver os netos felizes, de proporcionar-lhes momentos de alegria e, acima de tudo, de manter vivos os laços entre as diferentes gerações e felicidade é ter a família unida. Os filhos, os netos, as conversas, as gargalhadas, a agitação das crianças, os preparativos e toda aquela expectativa que faz dos altos do nosso calendário familiar. E talvez, pai, nem tenhas imaginado. Nem tenhas imaginado que, ao criar esse momento especial, construíste uma parte importante do teu legado familiar. Obrigado, Pai. Hoje, a tua vida política é menos intensa e as responsabilidades podem ser outras. Mas para nós, uma coisa nunca mudou. Continuas a ser o nosso Pai. Continuas a querer saber de nós. Continuas a perguntar como nós estamos. Continuas a aconselhar-nos constantemente. Continuas atento ao nosso bem-estar. E esse cuidado que durante tantos anos foi dirigido aos filhos, hoje entende-se naturalmente aos netos. Digo, estende-se naturalmente aos netos. É bonito perceber que, mesmo depois de tantos anos dedicados ao serviço público e à vida do país, nunca deixaste de encontrar um espaço, um tempo para a família. E é precisamente aí que percebemos que, por detrás daquele homem de farda, firme, disciplinado e exigente, sempre esteve um homem profundamente ligado à sua família. O lançamento desta obra, intitulada Major General Matosinha, no pedestal dos que ousaram lutar, que hoje celebramos com tanto orgulho e mais do que o registro de uma memória, é a prova de que as lutas e conquistas do nosso pai permanecerão vivas na história de Moçambique. É um testemunho hoje e para as gerações vindouras sobre o que significa o verdadeiro patriotismo e a entrega ao bem comum. Pai, o teu exemplo é e continuará a ser a nossa maior bússola. Ensinaste-nos a ter orgulho das nossas raízes, a lutar pelos nossos ideais e a honrar a nossa pátria. Pai, sentimos-nos felizes por estarmos aqui, felizes porque temos-te conosco nesta oportunidade magnífica de te homenagear em vida, contigo presente, podendo ouvir estas palavras e sentir o nosso abraço. Quantas vezes se fazem homenagens quando já não podemos dizer ao homenageado aquilo que sentimos? Hoje, nós, teus filhos, temos esse privilégio. Podemos olhar para ti e dizer: obrigado, Pai. Obrigado por estares aqui conosco. Obrigado por continuares a ser aquele nosso Pai educador. Obrigado, sobretudo, por continuar a ser o nosso pilar, o nosso conselheiro e uma das nossas maiores referências. Esta homenagem, por isso, o reconhecimento de toda uma vida de serviço e dedicação à pátria, mas é também e, sobretudo, uma declaração de amor dos teus filhos a ti, Pai. Em nome de todos nós, José, o nosso mano José, eu, Francisca, mana Chiquita, Eduardo, King. Anabela. Sim, King Edward. Anabela. Lucílio Xanguela. Ivete e Mariano, o nosso marido. Dizemos muito obrigado, Pai, pelo teu amor incondicional, por tudo o que continuas a ser, por tudo o que construíste e por tudo aquilo que continuas a representar para nós. Hoje celebramos a tua história, celebramos o teu percurso, celebramos o teu legado, mas acima de tudo, celebramos a felicidade de te termos aqui conosco. Que Deus te abençoe, Pai, que te coroe, que te conceda muitos anos de vida, saúde, serenidade, momentos felizes junto dos teus filhos, dos teus netos e de toda a família, amigos e da sociedade em geral. E que possamos continuar por muitos anos juntos para celebrar contigo o que de mais precioso construíste a nossa família. Obrigado, Pai. Nós te amamos. E antes, também quero deixar aqui algo muito especial, talvez não seja o momento, mas eu quero deixar aqui uma porção da expressão do amor de Deus para as nossas vidas. Ele chegar aqui não foi a força dele, nem foi a capacidade dele. Quero deixar aqui o Salmos 23 em alguns trechos. O Senhor é meu pastor, nada me faltará. Deitar-me faz em verdes pastos. Guia-me mansamente a águas tranquilas. Refrigera a minha alma. Guia-me pelas veredas da justiça, por amor do seu nome. Ainda que eu andasse pelo vale da sombra da morte, não temeria mal algum, porque tu, ó Senhor, estás comigo. A tua vara e o teu cajado me consola. Preparas uma mesa perante mim na presença dos meus inimigos e unge a minha cabeça com óleo. O meu cálice transborda. Certamente que a bondade e a misericórdia nos seguirão todos os dias das nossas vidas e habitaremos na casa do Senhor por longos dias. Muito obrigada por este momento. Muito obrigada por esta oportunidade. Com licença.
1: A maior beleza deste momento é ter os filhos a celebrar a obra do Pai numa mensagem a representante dos filhos do Major-General Mariano Araújo Matzinha. Refere que o pai não apenas pegou em armas para lutar pela liberdade dos moçambicanos, os filhos viram no pai um homem precursor da integridade, do respeito, do zelo, aliás, um homem de família, um pai atencioso e profundamente exigente. A mensagem lida pela Fernanda Araújo Matzinha prossegue dizendo que há ensinamento sobre a responsabilidade, dedicação, compromisso e foco que marcaram a infância, a adolescência e agora a fase adulta dos filhos. Agora vamos ouvir o Major-General na sua intervenção.
2: Ministro, Camarada Secretário-Geral da FRELIMO, Camarada Secretário-Geral da ACRIN, Camarada Combatentes da Luta de Libertação Nacional, distintos convidados, minhas senhoras e meus senhores, as minhas primeiras palavras são de profunda gratidão e são endereçadas à Sua Excelência Daniel Chapo, Presidente da República, por nos honrar com a sua dignificante presença nesta cerimónia. E não só por seu esforço no patrocínio desta cerimónia. Reconhecemos e saudamos a presença dos antigos presidentes da República, dois deles meus presidentes da NESAN, os presidentes Joaquim Chissano e o presidente Armando Emílio Guibuza. A NESAN, como todos sabem, foi a organização que cultivou em nós a capacidade interior de ousar lutar. Saudamos igualmente a Sua Excelência, membro do Conselho de Ministros, antigos ministros e aos dirigentes da nossa gloriosa Frelimo, a começar pelo camarada secretário-geral e de outros partidos políticos aqui presentes. Os membros da nossa CLIN, a começar pelo seu secretário-geral, bem como a todos os que se dignaram juntar-se a nós neste dia de celebração de uma jornada

0: E como não poderia deixar de ser, deixo registado minha apreciação a todos que, não tendo podido estar aqui, são reconhecidos por seu legado, que junto construímos e que nos acompanha hoje, amanhã e em todo o sempre. Excelências, hoje convergimos para este espaço para juntos celebrarmos parte de um percurso que não é só meu, mas, na verdade, uma viagem de muitos camaradas nossos, alguns dos quais aqui presentes. Uma viagem repleta de desafios, conquistas e de memórias que nos unem ao privilégio de representar, através desta obra que se lança, esses homens e mulheres. São homens e mulheres que, nesta pátria amada, ousaram lutar e ousaram vencer um sistema de dominação colonial fascista que aqui se tinha implantado há séculos. Esses homens e mulheres que ousaram lutar e vencer a agressão dos regimes de minoria branca na região e colocar a nossa nação livre no mapa mundial de países solidários com outros povos. Ousar lutar começou nas nossas mentes. A nossa autoconfiança, gerada nas nossas mentes, estimulou a criatividade necessária para exteriorizar esse desiderato. Essa criatividade, por seu turno, abriu um mundo de possibilidades que antes não vislumbrávamos no horizonte. Foi nesse espírito de ousar lutar e cada um de nós aceitou indescritíveis sacrifícios, transformando os sucessos e os fracassos de uns e dos outros em património coletivo. É nesse património coletivo de valores e histórias irrepetíveis que faz de nós o que somos hoje, na Frelimo e na Acrelim. Foi nesse espírito de ousar lutar que nos tornou cada vez mais fortes, unidos e determinados para alcançar os nossos objetivos estratégicos em cada fase da nossa história. Foi esse espírito de ousar lutar que nos tornou cada vez mais audazes e estoicos, mesmo perante a fome, a sede e os bombardeamentos inimigos, os infiltrados, mesmo perante a tortura física, fisiológica e psicológica da PIDE, mesmo perante a agressão externa e a desestabilização interna. Por seu turno, demonstra-se que este livro não é apenas sobre mim, é um livro sobre todos nós, moçambicanos. É um livro sobre a solidariedade que vê de perto e de longe, antes e depois da independência nacional. Esta é uma obra sobre a importância de lembrar, de contar e de passar testemunho. Quantos de nós têm desabafado aos seus netos e bisnetos e a outros próximos, exclamando: a minha vida daria um livro? O que este livro apela é que não fiquemos nos desabafos e nas exclamações. Peçamos a esses netos e a esses outros próximos para que se abeirem de nós com um gravador ou uma caneta e bloco de notas para registarem essas belas e heroicas páginas desse livro já elaborado nas nossas mentes. Deixo aqui o convite para também cada um de nós promover a publicação das suas memórias, que são nossas memórias. A terminar, uma palavra de agradecimento ao professor Dr. Há um livro, há uma página teimosa. Ao professor Dr. Renato Matus, por ter conseguido extrair da minha mente parte das minhas memórias, nossas memórias. Deste modo, elas serão preservadas para a eternidade e colocados à disposição de um vasto público, nacional e estrangeiro. Continue, professor Natuzzi, para esta empreitada, trazendo para o conhecimento público outras vozes dos moçambicanos que ousaram lutar, que ousam hoje lutar. Como conseguiu demonstrar nesta obra, escrever memória é sempre mais do que registrar factos estanques. É recriar e ligar contextos, revisitar emoções, antecipar respostas e perguntas não feitas. É dar voz à protagonista do processo para se expressarem na primeira pessoa do singular. É homenagear homens e mulheres que ousaram lutar e no processo encontrarem com a sua relevância histórica no desafio libertário, na construção do Estado moçambicano e hoje, como nos desafia Sua Excelência, o Presidente Daniel Chapo, na luta pela libertação nacional, libertação económica, desculpa. A superação deste novo desafio lançado pelo Chefe de Estado está ao nosso alcance, como estiveram os desafios que nos foram impostos pela luta pela independência e pela consolidação do Estado moçambicano. Quem tem dúvidas pode revisitar a fase da nossa história em que a palavra cooperante se mistura com a palavra técnico nacional. Nessa altura, até tivemos um diretor nacional cooperante do Chile, no Ministério da Agricultura. Em contraste com esse processo, com esse passado, hoje cresce o número de moçambicanos que ocupa cargos de relevo em organizações regionais e internacionais, bem como em países e em instituições públicas e privadas desses países. O segredo é o enfoque, o segredo é a persistência, o segredo é o juramento que fazemos. Independência económica ou morte, venceremos. Muito obrigado pela atenção.
1: Mariano Araújo Matzinha disse que este evento do lançamento do seu livro de memórias é uma distinta honra, onde homens e mulheres que ousaram lutar e venceram o regime de minoria branca na região são exaltados. Foi o espírito de ousar que levou os combatentes a lutar pela libertação da terra e dos homens, mesmo sob fome, bombardeamentos intensos, tortura da carne. O processo culminou com a vitória sobre o inimigo colonial. Matzinha deixou um convite para os combatentes seguirem o seu exemplo de imortalizar as suas memórias em livro, colocando a história de outros tempos à disposição dos homens do mundo. A mestre de cerimônia partilha informação segundo a qual, aliás, consigo ver lá à frente, no canto direito da posição onde me encontro, combatentes da luta armada de libertação nacional, perfilados para oferecerem um momento musical com as canções que marcaram e marcam a história deste povo, que é o povo moçambicano.

0: As canções revolucionárias na luta armada de libertação de Moçambique no período 1964-1975 serviam para muito mais do que entreter. As canções revolucionárias eram armas, serviam para mobilizar e conscientizar. Cantavam sobre a terra, trabalho forçado, chibalo e exploração. As canções revolucionárias também davam força e moral. Agora ouvimos a ministra dos combatentes, Nyelete Monjana, no pódio.
1: Que tem dado aos militantes, aos guerrilheiros e outros moçambicanos que testemunharam a opressão em Moçambique e além fronteiras. Alguns participaram diretamente na luta, outros emprestaram as suas palavras através de memórias. Sempre o camarada presidente, o nosso presidente, coloca a reserva moral de Moçambique a partilhar as memórias para que os tambores da nossa liberdade nunca se calem. Assim, com profunda honra e excelência, convido a tomar o seu lugar no pódio. Muito obrigada.
0: Vamos ouvir o discurso do presidente da República, Daniel Chapo.
2: Senhora Major-General, camarada Mariano de Araújo Matinha, membro do Conselho Nacional de Defesa e Segurança, antigo combatente da luta de libertação nacional, nosso veterano e biografado. Venerando presidente do Tribunal Supremo, Sua Excelência, os antigos presidentes da República de Moçambique aqui presentes, Joaquim Alberto Chissano, Armando Emílio Guebuza e Felipe Jacinto Nhusse. Secretário-Geral, camarada secretário-geral do nosso glorioso partido Frelimo, senhores membros aqui presentes de várias organizações sociais do nosso partido, em particular saúdo aos camaradas membros da Comissão Política aqui presentes, membros do Secretariado do Comitê Central do nosso partido. Queria saudar a camarada secretária-geral da CLIN e membros do secretariado aqui presentes. Senhora Presidente da Organização da Mulher Moçambicana, OMM, Primeira-Dama da República de Moçambique. Senhor antigo Primeiro-Ministro Carlos Agostinho do Rosário, aqui presentes. Senhora Ministra dos Combatentes, aqui presentes. Senhores membros do Corpo Diplomático, aqui presentes. Senhores membros do Governo da República de Moçambique. Queria agradecer e saudar a presença aqui do Sr. Secretário-Geral do Conselho Nacional de Defesa e Segurança, aqui presente. Senhores membros do Conselho Consultivo da Presidência da República, Sr. Professor Dr. Renato Matus, autor da obra, Sr. Professor Dr. Jorge Ferrão, apresentador da obra, magníficos reitores e dirigentes das instituições de ensino superior aqui presentes, caros dirigentes de instituições públicas e privadas aqui presentes, caros camaradas e antigos dirigentes de instituições públicas e privadas aqui presentes, distintos combatentes da luta de libertação nacional aqui presentes, ilustres membros da família Matzinha, distintos convidados, caros amigos da comunicação social, minhas senhoras e meus senhores. Depois de tudo quanto ouvimos esta tarde, através da apresentação da obra, das palavras do seu autor, do testemunho dos membros do NESAM, da voz da família e, sobretudo, das palavras do próprio Major-General Mariano Matzinha, compreendemos melhor que este não é apenas o lançamento de um livro. É um encontro de gerações em torno da memória de Moçambique e uma oportunidade para homenagearmos a vida e, sobretudo, em vida, um homem e um dos homens que ajudaram a escrever páginas importantes da história da nossa nação. Quando aqui estavam a cantar, eu estava a dizer à Sua Excelência, Ministra dos Combatentes, que esta canção tem mais de 60 anos. Cantaram até antes de eu nascer. Parabéns. Uma nação que não preserva a sua memória corre o risco de perder partes importantes de si própria. Enquanto a memória permanecer apenas naqueles que viveram os seus acontecimentos, ela pode partir com eles. Mas quando é recolhida, registada, estudada e transmitida, transforma-se em património da nação. Por isso, felicitamos o professor Dr. Renato Matus por ter transformado a memória, as experiências e o percurso do Major-General Mariano Matzinha numa obra que irá beneficiar a esta e as gerações vindouras. Felicitamos igualmente o professor Dr. Jorge Ferrão pela apresentação da obra e a todos aqueles que, com os seus testemunhos, contribuíram para que nesta tarde conhecêssemos não apenas o combatente, o militar e o dirigente, mas também o homem e pai Mariano Matzinha. Minhas senhoras e meus senhores, cara família Matzinha, falar de Mariano Matzinha é percorrer páginas fundamentais da história contemporânea de Moçambique. O testemunho do presidente Joaquim Alberto Chissano, que consta da obra, recorda-nos que antes do Major-General que hoje conhecemos, houve um jovem de Nezam que dançava Xigubo. Eu até perguntei a ele, vindo de Tete, o normal seria dançar Nhau. Disse, tive que aprender. Praticava ginástica e, juntamente com outros jovens africanos, começava a despertar para a consciência nacionalista. Mais tarde, em Lisboa, Mariano Matzinha e outros jovens moçambicanos aprofundaram a reflexão sobre a situação política da sua terra e acompanharam os movimentos nacionalistas nos outros territórios africanos sob dominação colonial portuguesa. Testemunho do presidente Joaquim Alberto Chissano e do presidente Armando Emílio Guebuza demonstram de forma clara e inequívoca o percurso deste jovem de 89 anos de idade. Nessa altura, começava a formar-se uma convicção. Moçambique podia ser livre. Porque antes de se pegarem armas para libertar Moçambique, foi necessário construir a consciência, como vimos aqui o Major-General Mariano Matzinha, de que Moçambique podia e devia ser livre. Caros compatriotas, hoje Moçambique é uma realidade incontornável. Temos uma bandeira, um hino, instituições públicas e uma Constituição. Temos um Estado soberano e a consciência de pertencermos a uma mesma pátria, do Ruvuma ao Maputo, do Índico ao Zumbo, graças a estes jovens, a quem eu peço uma grande salva de palmas. Mas antes disso, antes de podermos dizer livremente que somos moçambicanos, houve compatriotas nossos que sonharam e aceitaram enfrentar perseguições, prisões, exílio, separação das suas famílias, como a que ouvimos, e a própria possibilidade de morte para que Moçambique pudesse ser livre. Por isso, diziam independência ou morte, venceremos. É nesta geração que encontramos Mariano Matzinha, uma geração que aprendeu a colocar acima das diferenças de origem, região, língua, cultura, como viram aqui um grande dicerino de Chugubo vindo de Tete. Ou condição social, uma ideia maior, construir Moçambique. Essa é uma das maiores heranças dos fundadores da nossa nacionalidade. Temos o privilégio de estar com eles aqui presentes. Compreender que nenhum grupo, região ou comunidade, isoladamente poderia libertar Moçambique. Era necessário construir vontade comum e a unidade nacional. Por isso, a sua grande obra não foi apenas conquistar a independência, mas ajudar a construir a consciência de que todos pertencíamos à mesma pátria, esta nossa bela pátria amada, chamada Moçambique. Distintos convidados, é precisamente aqui que a história deixa de ser apenas passado e começa a falar ao presente, porque cada geração recebe da história a sua própria missão. A geração de Mariano Mazinha recebeu a missão de conquistar a independência e trazer a liberdade para o povo moçambicano. A geração da independência recebeu a enorme responsabilidade de construir o Estado e lançar os fundamentos da nação soberana Moçambique. A nossa geração recebeu a missão histórica de transformar a liberdade política conquistada com tanto sacrifício por estes melhores filhos da pátria em independência econômica, prosperidade, desenvolvimento e oportunidade para todos os moçambicanos, independentemente da sua origem, da sua filiação política, da sua filiação religiosa, porque somos todos moçambicanos. A independência deu-nos o direito de decidir o nosso destino. Cabe-nos, então, criar as condições para que cada moçambicano possa viver esse destino com dignidade. Os instrumentos mudaram. As circunstâncias são diferentes, mas permanece a mesma responsabilidade fundamental: servir Moçambique. Ontem, servir Moçambique exigiu pegar em armas para conquistar a liberdade. Hoje, servir Moçambique exige conhecimento, exige trabalho, exige ciência, exige domínio da tecnologia, exige transformação digital, exige domínio da inteligência artificial, exige produção, empreendedorismo e inovação para construir a prosperidade partilhada e criar melhores condições de vida para o povo moçambicano. Isto mostra que a história muda os instrumentos, mas não muda a responsabilidade de cada geração perante a sua pátria. Por isso, minhas senhoras, meus senhores, caros convidados, esta obra deixa-nos também um desafio: recolher a memória dos protagonistas da nossa história, enquanto ainda podemos ouvi-los e homenageá-los assim, na presença. Parabéns, camarada Mariano Mazinha. Por isso, é um compromisso que temos como governo e que estendemos às universidades. Ainda bem que tenho aqui um magnífico reitor que ainda vai trabalhar hoje. Tenho aqui investigadores. Parece que ele ouviu bem a palavra de ordem: vamos trabalhar. Temos aqui nesta sala escritores e instituições de memória a prosseguir com este trabalho. Porque uma nação que conhece a sua história compreende melhor o seu presente e prepara com maior consciência o seu futuro. O testemunho de Sua Excelência Joaquim Alberto Chissano, aqui presente, e a homenagem de Sua Excelência Armando Emílio Guebuza acrescentam a esta obra o olhar de protagonistas que partilharam com Mariano Mazinha em diferentes momentos da nossa caminhada e recordam-nos que a história de Moçambique deve ser preservada também pelas vozes daqueles que a viveram. Ilustres membros da família Mazinha, queremos dirigir-vos uma palavra especial e de apreço. A história registra os cargos e as missões dos homens públicos, mas por detrás dessas missões Esteve também uma família que viveu ausências, como vimos aqui, e partilhou sacrifícios. Esta homenagem é também vossa, família Massim. Obrigado por terem partilhado com Moçambique e todo o povo moçambicano, o homem que hoje homenageamos. Muitos parabéns. General Mariano Massinha, gostaríamos agora de lhe dirigir algumas palavras. Entre aquele jovem que dançava chugubo no Nezam e o major-general que hoje homenageamos nesta sala, cabe uma parte importante da história de Moçambique. Há homenagens que chegam tarde, há palavras de reconhecimento que apenas são pronunciadas quando aqueles a quem se destinam já não os podem ouvir, mas hoje fazemos diferente. Hoje, Moçambique tem a oportunidade de olhar para um dos seus melhores filhos e dizer-lhe em vida: obrigado, mas muito obrigado, em nome do povo moçambicano, General Massim. Obrigado pelo que fez, obrigado pelos sacrifícios consentidos, obrigado pelos caminhos que percorreu, obrigado pelas responsabilidades que assumiu no Estado moçambicano, obrigado por ter acreditado em Moçambique, quando acreditar em Moçambique exigia coragem, determinação, sacrifício e risco de perder a sua própria vida. E obrigado por permitir que a sua memória e a sua experiência sejam transmitidas às gerações que continuarão a construir esta pátria de heróis. Os nossos heróis são vocês ainda vivos. E agradecemos a Deus por isso, como fez muito bem a sua filha. O maior reconhecimento que podemos prestar à sua geração, General Mariano Massinha, à geração dos fundadores desta pátria, não é apenas recordar aquilo que fizeram, é continuar a construir o país pelo qual lutaram, é preservar o legado que construíram durante estes anos todos. Um país unido, soberano, próspero e em paz. É o que todos nós almejamos como moçambicanos. É assim que a memória se transforma em responsabilidade. É assim que o passado conversa com o futuro. É assim que uma nação honra verdadeiramente os seus heróis. Que o livro Major-General Mariano Massinha, no pedestal dos que ousaram lutar, chegue às nossas bibliotecas, às nossas escolas, às nossas universidades e outras instituições de ensino públicas e privadas. Sobretudo às mãos dos nossos jovens, que devem conhecer o passado para respeitar o presente e respeitarmos o futuro. Que eles saibam que a nossa liberdade não nasceu por acaso. A nossa liberdade tem história de luta, tem nomes, tem rostos, em sacrifícios e sonhos de muitos filhos desta nossa bela pátria, chamada Moçambique. E entre os nomes dos melhores filhos da nossa nação está o nome do Major-General Mariano de Araújo Massinha. Bem-haja, caro Major-General. Parabéns. Que a sua história nos ajude não apenas a recordar o Moçambique, que conquistamos com muito sacrifício, mas, sobretudo, a construir o Moçambique que ainda queremos ser. Por isso, quero mais uma vez usar essa ocasião para dizer, em nome de todo o povo moçambicano, reiterar do Ruvuma ao Maputo, do Índico ao Zumbo, e na diáspora, muito, muito, muito, muito obrigado, camarada general, major general Mariano Massinha. Que Deus continue a lhe cuidar, a cuidar da sua família, que haja muita saúde e que todos nós vamos continuar em seu redor e ao redor de todos os nossos combatentes da luta de libertação nacional, a recolhermos memórias, porque um povo que não preserva o seu passado não vai valorizar o seu presente e não vai perspirar o seu futuro. Estamos aqui, independentes, graças a vocês. É nossa responsabilidade, nossa competência, continuarmos a trabalhar dia e noite, 24 ou 24 horas, de segunda a segunda, para preservar esse legado, desenvolvermos esse Moçambique e continuarmos a homenagear os nossos libertadores da pátria, que perderam sua juventude, sacrificaram-se para poder libertar a terra e o povo moçambicano. Parabéns e, uma vez mais, muito obrigado, camarada Mancini.
0: Da República disse que uma nação que não preserva as suas histórias perde a sua memória. Daniel Chapo disse ainda que este evento não é apenas o lançamento da obra do general Mariano Madsenhe, é um encontro de gerações. O chefe de Estado anotou que Madsenhe e outros moçambicanos eram jovens inconformados. Isto levou-os a aceitarem separar-se das suas famílias, aceitaram passar privações para alcançar um ideal que era libertar Moçambique da dominação colonial. Chapo sublinhou que a independência nacional foi alcançada com o uso de armas e derramamento de sangue. Hoje os desafios são outros. A partir do Centro Internacional de Conferências Joaquim Chissano, na cobertura do lançamento do livro do Major-General Mariano Araújo Madsenhe, despedem-se eu, Leopoldo Agapito, com os cuidados técnicos de Pedro Tchemana. Boa noite.
3: Sim, passamos para este lado. Obrigado. E vamos fazer primeiro a via com a família, por favor. Depois estaremos todos.
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2: Amigo ouvinte, boa noite. Esta é a noite de sexta-feira, 4 de setembro do ano 2026. A noite que anuncia o longo fim de semana. Somos a Rádio Moçambique, emissora provincial de Sofala. Faça chuva, faça frio, faça vento, nós marcamos presença no seu receptor, quando você nos permite. Porque as nossas frequências são 873 kHz onda média, 89.2 MHz em Aminga, 89.9 MHz em Gorongosa, 96.5 MHz na Beira, 98.6 MHz em Caia, ainda no sítio da internet www.rm.co.mz. É assim que chegamos à sua casa. E obrigado por ter permitido a nossa presença. Ao longo desta emissão noturna da Rádio Moçambique, o ouvinte vai ter a oportunidade de receber os seguintes trabalhos por nós preparados. Dentro de sensivelmente um minuto e meio, nós vamos lhe apresentar o jornal de Sofala, que tem a edição de Maria Estrela e Carla Cumbe. Às 19 horas e 15 minutos, vamos abrir a página publicitária. A propósito da nossa página publicitária, você amigo, empreendedor, empresário, aproveite esta oportunidade, venda e faça chegar os seus serviços e produtos aos ouvintes da Rádio Moçambique, contactando o nosso serviço comercial. Às 19 horas e 30 minutos, estabeleceremos o contacto com a nossa redação central para a apresentação do Jornal da Noite. Às 20 horas, hoje é sexta-feira. Por ser sexta-feira, vamos abrir as linhas, vamos conversar e você pode marcar desde já o número do nosso contacto, 8250 11 314. Atenção, 20 horas. Vamos abrir as linhas, vamos conversar e pronto, vamos falar do fim de semana. E ainda por cima, este longo fim de semana que já iniciou. É porque prometemos o nosso primeiro trabalho a partir das 19 horas. Chamamos desde já a sua especial atenção à escuta do Jornal de Sofala.
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0: Boa noite. Secretário de Estado em Sofala pede brevidade na conclusão das 90 casas para o reassentamento das famílias afetadas pelo projeto de construção de valas de drenagem. Produção de sal volta a ganhar palco em Machanga, na província de Sofala. São destaques do Jornal de Sofala na sua segunda edição para o dia de hoje, sexta-feira, 4 de setembro de 2026. Edita e apresenta este jornal Maria Estrela e a sonoplastia está a cargo de Carla Conte. A dupla deseja ao amigo ouvinte votos de uma boa audição. Começamos por dizer que o secretário de Estado em Sofala pede brevidade na conclusão das 90 casas para o reassentamento das famílias afetadas pelo projeto de construção de valas de drenagem. Mais detalhes com o jornalista Laidon Sifa.
1: O secretário de Estado em Sofala, Manuel Rodrigues, exige celeridade na construção das 90 casas para as famílias reassentadas no âmbito da segunda fase do projeto de construção de valas de drenagem e bacia de retenção na cidade da Beira. As 60 habitações em construção estão ainda longe de ficarem prontas e com o nível de execução das obras a situar-se em 21%. Manuel Rodrigues recomendou ao empreiteiro acelerar o ritmo e garantir término da empreitada antes do pico da época chuvosa. Vincou que é preciso que as 3 mil pessoas que aguardam o reassentamento em locais provisórios saiam o mais depressa possível.
2: Um aspecto que ainda nos preocupa é este do reassentamento das mais de 3.200 pessoas, que infelizmente o processo está atrasado. Temos neste momento uma execução física de 21%, então é preciso acelerarmos o passo para continuarmos a ter estas casas prontas para acomodar as pessoas que, pelo facto da passagem desta vala de drenagem nas suas residências, em termos de benfeitorias, sofreram tanto a destruição parcial ou total, para que elas tenham condições condignas, para que elas saibam que um projeto desta natureza foi o bem sim para todos nós, mas elas também tiveram o tratamento condigno. Portanto, esta é que é a parte que nós vamos continuar a seguir milimetricamente, por forma que as casas sejam concluídas, todas as infraestruturas sociais e económicas previstas neste projeto sejam concluídas em tempo real para que a população tenha o seu direito. Porque é de direito.
1: O fiscal do projeto, João Arnela, assegurou que até dezembro estarão prontas as 90 casas.
3: A nossa intenção inicial era fazer uma adjudicação direta ao empreiteiro que está a fazer os canais. O financiador não concordou connosco e solicitou um novo concurso público. E o processo de concurso público para a escolha de um novo empreiteiro, que entretanto foi adjudicado à Sogecoa, demorou mais tempo do que estava previsto. As casas deviam ter começado em sua execução em abril e começaram em junho. Por isso é que está a haver este atraso. Mas estamos confiantes, o empreiteiro está com bom ritmo, que vamos recuperar esse atraso. Para as casas é 15 de dezembro, final do ano.
1: Fiscal do projeto de construção das 90 casas para as famílias reassentadas no bairro de Estoril, no âmbito do projeto de construção de valas de drenagem e bacia de retenção das águas pluviais na cidade da Beira.
0: Era o jornalista Leighton Sifa com a notícia que dá conta que o secretário de Estado em Sofala pede brevidade na conclusão das 90 casas para o reassentamento das famílias afetadas pelo projeto de construção de valas de drenagem. Continuamos a informar Sofala, produção de sal volta a ganhar palco em Machanga, na província de Sofala. Quem nos traz esta boa nova é o jornalista Jorge John.
4: Apesar dos desafios impostos pela sazonalidade, a atividade continua a ter um impacto significativo na economia local. O distrito espera alcançar este ano aproximadamente 165 mil toneladas de sal. Embora as inundações tenham devastado várias salinas, as autoridades mostram-se confiantes no cumprimento da meta traçada. O administrador de Machanga, José Lopes, fez saber que, devido às intempéries, a produção de sal chegou a estar suspensa durante um período até as condições permitirem a retoma da atividade. José Lopes aproveitou para convidar empresários a apostar neste setor, assinalando que qualquer investimento feito valerá a pena.
5: A cristalização do sal leva tempo, então acaba condicionando para termos esse sal em grandes proporções. Mas queremos dizer que, como distrito, esperamos que consigamos atingir a nossa meta de produção de sal, que é de cerca de 165 mil toneladas.
6: Quem tem sido os principais compradores?
5: Em relação ao mercado, o nosso sal são

0: que se justifica pelo número de medalhas conquistadas.
1: Ficou mais uma vez visto e provado que talvez tu fala tem o melhor coisa nível de karatê nesta altura, a nível de Moçambique, acreditamos nós, porque aquilo que foi visto e aquilo também que foi falado no campeonato nacional, tu fala está no topo em termos de qualidade, em termos de nível. A seleção nacional e também a equipa nacional, que vai ser a equipa nacional que vai representar o país, é de canto, se eu falo. Então, eles é que vão representar o país na equipa. Porque nós temos atividades individuais e temos coletivas. As coletivas são aquelas, por exemplo, que entram as três atletas a representar o país, a fazer exatamente as cartas. Então, essa equipa está aqui na beira. E essa que nós temos que trabalhar dia a dia, noite a noite.
0: O presidente da Associação Provincial de Karate Do disse ou fala, Amílcar Soares, falando dos quatro atletas chamados para fazer parte da seleção nacional.
2: Amigo ouvinte, chegados a este ponto, vamos acompanhar outras notícias da nossa redação. Os acidentes de viação mataram este ano na província de Sofala 20 pessoas. Em comparação com o mesmo período do ano passado, registou-se uma redução de 5 óbitos e um aumento dos acidentes, que passaram de 21 para 25. O chefe da secção de Instrução e Educação Pública no Departamento de Polícia de Trânsito em Sofala, Arnaldo Goca, diz que apesar da diminuição do número de óbitos, a taxa de sinistralidade rodoviária na província continua alta e preocupante. O estoque de cerca de 2 toneladas de pescado, com destaque para o peixe e o camarão de Sofala, esgotou em 3 dias devido à forte procura destes recursos na Feira Internacional de Maputo, Facim. Durante o período, o stand da província registou mais de 3.200 visitantes e estabeleceu parcerias estratégicas com investidores nacionais e estrangeiros. Segundo o diretor provincial de Indústria e Comércio de Sofala, Alexandre António, a província registra uma maior procura dos produtos gastronómicos, pesqueiros e florestais. Para terminar, Sofala está nas meias-finais do handebol masculino do Festival Nacional dos Jogos Desportivos e Escolares. A seleção empatou esta quarta-feira com Nampula a 27 golos na penúltima jornada da fase regular da competição. O resultado permite ao conjunto de Sofala chegar aos 11 pontos e garantir a liderança do grupo com 2 pontos de vantagem sobre Gaza, o segundo classificado. O jogo foi marcado pelo equilíbrio, sendo que as duas seleções entraram em campo com lição estudada. Amigo ouvinte, está tudo dito neste jornal, mas antes recordemos os nossos destaques. Dissemos que o secretário de Estado em Sofala pede brevidade na conclusão das 90 casas para o reassentamento das famílias afetadas pelo projeto de construção de valas de drenagem. Dissemos também que a produção de sal volta a ganhar palco em Machanga, na província de Sofala. É com este indicativo sonoro de Covid que colocamos o ponto final da segunda edição do Jornal de Sofala, hoje editado e apresentado por Maria Estrela. Quem cuidou do som é Carla Cumpe. A dupla deseja votos de uma ótima escuta à restante programação da Rádio Moçambique. Boa noite.
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4: Mais uma vez, boa noite. Vamos dar seguimento aos trabalhos preparados para esta noite. Dentro de instantes vamos abrir a página publicitária. 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
3: Mano Edu, vovó, eu deveria ter vindo para a cozinha da vovó há muito tempo.
4: É?
3: Este peixe está tão delicioso. De certeza vou fazer essa receita para o Natal, aniversário e dias especiais. Vou chamá-lo o meu prato especial de festa.
4: Natal, aniversários. Maria, todas as receitas que eu ensino usando peixe, frango e ovo são para serem comidas no dia a dia, minha querida.
3: A sério?
4: Sim.
3: No dia a dia?
5: Sim. Tu e a tua família precisam incluir peixe seco, fresco, frango, ovos nas vossas refeições. Sempre que possível, não é? Para ficarem fortes e com mais energia. Especialmente tu, Maria, agora que estás grávida. Ah.
4: Podes ver o que está disponível e acessível no mercado. Hoje, por exemplo, eu fiz a minha caldeirada de peixe especial. Com peixe congelado.
3: Com peixe congelado?
4: Sim.
5: Sim. Consegues encontrar peixe congelado durante todo o ano. E é saboroso, porque congelar conserva tudo de bom do peixe.
4: Agora vou te explicar como fazer. Já sabes que antes de cozinhar, sempre lavamos as mãos e os alimentos que vamos usar com água limpa.
5: Sim.
4: Quando o peixe estiver descongelado, limpa e cobre para manter as moscas afastadas, tá bom? Numa panela, adiciona um pouco de óleo fortificado, cebola, tomate, cenoura e alho cortados aos pedaços. E refoga até todos os legumes ficarem macios. Depois, adiciona a mandioca cortada às fatias, mexe bem e põe água. Fecha a panela e deixa cozinhar por cerca de 10 minutos até a mandioca estar quase pronta. Junta os pedaços de peixe, um pouco de repolho cortado, sal iodado e deixa cozer.
5: Sim.
4: Depois de 7 minutos, o prato já está pronto.
5: Dá para acompanhar com chima. Fica muito bom.
3: Sem fritar ou grelhar?
4: Sim.
3: E cozinhou o peixe cru no molho. Isto é diferente.
4: E também troquei batatas por mandioca. Ficou bom, não é?
3: Sim. Isso não parece ser muito difícil de fazer.
5: E para tornar este um verdadeiro favorito do dia a dia, podes fazer esta receita com ovos cozidos ou com pedaços de galinha em vez de peixe. Funciona com o que tiver disponível, Maria.
3: Ok. Então não é prato especial de festa. É prato especial do dia a dia.
4: Então vamos mudar o nome para Caldeirada Especial de Todos os Dias.
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0: Boa noite. Presidente da República, Daniel Chapo, recebe cumprimentos de despedida do embaixador da República do Congo em Moçambique e participa no lançamento do livro intitulado Major General Mariano Matinha, no pedestal dos que ousaram lutar. Moçambique vai apoiar a República de São Tomé e Príncipe na instalação de uma escola de formação policial, afirma a primeira-ministra Bem-vinda Levy. No estrangeiro, a União Europeia envia para o Nepal um avião com 82 toneladas de bens de primeira necessidade. Destaques da presente edição do Jornal da Noite. Jerônimo Wamba está na sonorização e Cristina Xavier na apresentação. Ótima escuta. O presidente da República trabalha este sábado na província da Zambésia, onde vai visitar os distritos de Mucuba e Niguadala no quadro das ações do governo de promoção do desenvolvimento econômico, emprego e empreendedorismo. Um comunicado da Presidência da República indica que, em Mucuba, Daniel Chapo vai orientar a cerimónia de inauguração do edifício do Centro de Negócios de Mucuba, uma plataforma destinada a facilitar o acesso a serviços e promover oportunidades de negócios para o setor privado. Ainda em Mucuba, o chefe de Estado vai proceder ao lançamento do programa Jobs Now, iniciativa do governo com o apoio do Banco Mundial, que visa acelerar a criação de emprego, promover o empreendedorismo e fortalecer as micro, pequenas e médias empresas. Em Niguadala, o Presidente da República vai dirigir a cerimónia de apresentação pública dos beneficiários do programa Acredita Emprega, iniciativa do governo e parceiros. Ainda hoje, o chefe de Estado recebeu em Maputo o embaixador da República do Congo em Moçambique, Constante Buunda, que apresentou cumprimentos de despedida pelo fim da sua missão diplomática no país. De acordo com uma nota da Presidência da República recebida na nossa redação, no encontro, Buunda destacou o caráter histórico das relações entre Moçambique e a República do Congo. A nota refere ainda que o encontro serviu igualmente para analisar os preparativos da realização da grande comissão mista entre Moçambique e a República do Congo, precedida por uma consulta mista entre os dois países. O processo deverá culminar com uma visita oficial do presidente congolês Diniz Sassou Nguesso a Moçambique para fortalecer o diálogo político e a cooperação bilateral, indica o documento. Ainda hoje, o chefe de Estado participou no lançamento do livro intitulado Major General Mariano Matinha, no pedestal dos que ousaram lutar, da autoria do professor Renato Matoso, um assunto que vamos desenvolver mais adiante. Para já, a primeira-ministra, Bem-vinda Levy, manteve na tarde de hoje um encontro com o presidente da São Tomé e Príncipe, Carlos Villanova, e garantiu que Moçambique vai apoiar a São Tomé na instalação de uma escola de formação policial. Detalhes por Vitor Rufino, enviado especial da Rádio Moçambique a São Tomé.
1: Atualmente, parte dos quadros da Polícia de São Tomé são formados na Academia de Ciências Policiais, a CIPOL, na província de Maputo, à luz da cooperação bilateral entre estes países no domínio da educação. A primeira-ministra Bem-vinda Levy disse que, a médio prazo, o executivo moçambicano vai enviar formadores para massificar a formação de quadros santomenses.
2: O que é que poderemos fazer é apoiar São Tomé a estar mais forte, poder formar alguns dos seus quadros aqui e não depender unicamente do envio para Moçambique. E Moçambique estaria disponível, depois de São Tomé identificar as áreas, a mandar alguns formadores para áreas específicas. Isso permitiria massificar a formação de quadros santomenses nas áreas que eles mandam para formar em Moçambique, basicamente na área policial, na área da medicina e na área da formação jurídica.
1: A primeira-ministra moçambicana falava esta quinta-feira à saída do encontro de cortesia concedido pelo presidente da República de São Tomé e Príncipe, Carlos Villanova. Bem-vinda Levy disse na ocasião que o executivo moçambicano quer cooperar com São Tomé no setor agrícola.
2: Relativamente às novas áreas, falamos da possibilidade de cooperarmos na área da agricultura, particularmente na produção do café. Outro aspecto que passamos em revista foi a situação interna.

0: E no período colonial, chegados ao país insular, o governo colonial português retirou as suas respectivas identidades e mudou os seus nomes. A primeira-ministra Benvinda Levy disse que a maioria destes cidadãos são idosos de idades compreendidas entre 70 e 80 anos.
1: Alguns já não estão interessados ou não têm condições de regressar para Moçambique. Muitos já não têm condições de o fazer porque fizeram toda a vida aqui, têm descendentes aqui e não é fácil aos 70, 80 anos deixar filhos, netos para ir tentar reatar com uma família que não vê há 50 anos. Nós sentimos que há este desafio se voltam e largam todos os vínculos que criaram aqui ou se permanecem aqui, que é onde é a sua casa neste momento.
0: A primeira-ministra moçambicana Benvinda Levy falava esta sexta-feira na cidade de São Tomé, capital de São Tomé e Príncipe, à saída do encontro de cortesia concedido pelo presidente da República santomense, Carlos Vila Nova. De São Tomé para a Rádio Moçambique, Vítor Rufino.
2: 19 horas e 37 minutos. O ministro da Administração Estatal e Função Pública exige dos funcionários do aparelho do Estado ações concretas visando reduzir a burocracia e aproximar os serviços públicos ao cidadão. Alberto Paulo.
3: Inocêncio Inhimpissa referiu que para a concretização desta pretensão, os funcionários públicos devem rever-se nas iniciativas inseridas na reforma da administração pública no país. São iniciativas que envolvem a modernização e a digitalização dos serviços públicos.
4: Cabe, por isso, a cada um de nós concretizar a visão de construir uma administração pública que seja simultaneamente unitária na sua essência, mas centralizada na sua materialização, aproximando naturalmente o cidadão. Descentralizar é um mecanismo que visa aproximar os órgãos de decisão ao cidadão. De igual modo, modernizar tem o fito de simplificar processos de procedimentos, desvencilhando a burocracia excessiva, porque esta influencia no tempo de tomada de decisão e, naturalmente, na satisfação do cidadão.
3: O governante falava na localidade da Macaneta, província de Maputo, no encerramento do 12º Conselho Coordenador do Ministério da Administração Estatal e Função Pública. O encontro decorreu numa altura em que o Ministério tem na manga questões estruturantes, como a introdução de novos limites de idades para a reforma e, igualmente, a criação de uma plataforma única e eletrónica para a gestão do processo de contratação de funcionários para o aparelho do Estado. Inocêncio Inhimpissa exige integridade por parte dos técnicos envolvidos neste processo.
4: Exige-nos ainda a nossa entrega abnegada e a personalização do concurso de ingresso centralizado, emprestando integridade e transparência do processo, uma postura incólume que é também válida para os desligamentos dos funcionários e agentes do Estado em massa e a implementação do regime excepcional de prorrogação do limite de idade para a aposentação obrigatória de 29 de junho.
3: Inocêncio Inhimpissa, ministro da Administração Estatal e Função Pública. O Conselho Coordenador do Ministério da Administração Estatal e Função Pública decorreu sob o lema pela profissionalização e digitalização da administração pública para a prestação de serviços de qualidade. Rádio Moçambique, Alberto Paulo, na Macaneta.
2: Ministro da Administração Estatal e Função Pública exige dos funcionários ações concretas visando reduzir a burocracia e aproximar os serviços públicos ao cidadão. A Assembleia da República coloca em marcha o projeto de construção da nova sede do órgão no distrito de Mucuba, província da Zambézia. Reporta Paulo Nunes.
5: Arrancam em outubro próximo as obras de construção da nova sede da Assembleia da República no distrito de Mucuba, na província da Zambézia. A cerimônia de lançamento da primeira pedra vai contar com a participação de mais de 2 mil pessoas. É uma informação prestada hoje em Maputo pelo porta-voz da Comissão Permanente da Assembleia da República à saída da 14ª Sessão Ordinária do órgão. Manuel Ramissane explicou, no entanto, que o projeto vai ser implementado pelo governo, que possui mais detalhes sobre a contratação do empreiteiro.
6: É verdade que é propriedade da Assembleia da República, mas há uma intervenção do Estado. Existe uma equipe do Governo e da Assembleia da República que estão no terreno a fazer a preparação para o lançamento desta obra. E aquilo vai ser uma cidadela da Assembleia da República. Já estão a correr os trâmites legais com relação ao procuramento. Nós gostaríamos que, antes do fim desse mandato, nós pudéssemos passar para Mucuba e começarmos com as nossas atividades. Mas depende do empreiteiro, depende do desembolso, é um conjunto de aspectos.

0: isso devemos ter em consideração.
1: O projeto prevê a construção de uma cidadela parlamentar com infraestrutura para acomodar gabinetes de trabalho, centros de pesquisa legislativa, salas de sessões, zonas residenciais para deputados e funcionários. Manuel Ramissani disse ainda que a Comissão Permanente apreciou o pedido submetido pelo presidente do Partido Podemos, Albino Forquilha, para que o Parlamento autorize a ida de deputados ao Tribunal para a prestação de declarações em um caso judicial.
0: Para este processo existem trâmites legais em que se deve ser observado. Nós somos um órgão de soberania e recebemos pedidos desta natureza por via de tribunal. Então, orientamos o Partido Podemos para que, por via de tribunal, se possa proceder este pedido para que possamos deportar este pedido.
1: Durante a sessão desta sexta-feira, a Comissão Permanente da Assembleia da República autorizou a visita de Estado do Presidente da República, Daniel Chapo, à República de Botswana, a convite do seu homólogo, Duma Boko. Nesta deslocação, o chefe de Estado far-se-á acompanhar por 7 parlamentares.
2: A Agência de Desenvolvimento de Vale dos Ambés aumenta a abrangência territorial no centro do país, Abílio Niuna.
3: Deste modo, passa de 40 para desenvolver as suas atividades em 60 distritos das províncias de Tete, Sofala, Manica e Zambésia. A informação é avançada pelo diretor-geral da Agência de Desenvolvimento do Zambese, Celso Cunha.
4: Por força dos nossos novos estatutos, a agência já não se circunscreve apenas ao Vale do Zambese. Portanto, a agência já tem um âmbito territorial de toda a região centro, aproveitando as potencialidades do que o Vale do Zambese nos oferece. Portanto, quando falamos da região, nos referimos em particular das 4 províncias, Tete, Manica, Sofala e Zambésia, mas nós temos iniciativas de âmbito nacional, por força da credibilidade que a agência criou para com os parceiros, estes confiam à agência para a coordenação técnica de determinados programas, como o caso do Fundo Catalítico para Inovação e Demonstração.
3: A Agência de Desenvolvimento do Zambeze aumenta também a área de atuação, passando a investir noutras para além da produção agrária. O diretor-geral do Zambeze explica que pretende-se, com a mudança de filosofia de atuação, contribuir para o desenvolvimento sustentável.
4: Compreendemos que o desenvolvimento sustentável, como disse, não se circunscreve à agricultura, pura e simplesmente, mas também há necessidade de olhar para esta economia de forma holística, portanto, para os diferentes outros setores, conforme disse, como o caso de turismo, como o caso da logística, como o caso da mineração, a indústria extrativa, pese embora este programa em si não financia a indústria extrativa, mas a agricultura e todos os outros serviços relacionados.
3: Celso Cunha, diretor-geral da Agência de Desenvolvimento de Zambese. A partir de Climane, Abílio Neon.
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2: 19 horas e 45 minutos, passo para as incidências do quinto dia da Feira Internacional de Maputo com Benícia Fayane. Benícia, boa noite.
6: Boa noite, Cristina Xavier. Boa noite, ouvinte. O antigo primeiro-ministro de Moçambique, Aires Ali, afirma que a Facim, Feira Internacional de Maputo, é o retrato das transformações econômicas do país. O dirigente falava logo após visitar alguns estandes das províncias de Sofala, Manica, Tete e Niassa. Atento a isso, esteve o jornalista Fernando Damas.
7: Para o dirigente, a presença de vários produtos, desde agrícolas, mineiros, pecuários, florestais, pesqueiros, incluindo manufaturados, demonstra os altos níveis de crescimento que o país está atingindo. Aires Ali considera que a Facim espelha a imagem real do país nas componentes económicas e sociais.
8: Hoje, Niassa está em melhores condições de promover o processamento de muitos produtos que estamos a ter no Niassa. Não só os famosos feijões, milho, batata e outras culturas, mas as frutas como morango e outras. Nós já produzimos muita maçã, pode-se produzir papaya, quer dizer, há uma de possibilidades que agora podem ser exploradas através dessas parcerias.
7: Já o chefe da bancada da Frelimo na Assembleia da República, Feliz Silva, afirmou que para atrair mais investidores para o país, a Casa do Povo trabalhou na reforma da lei mineira.
9: Valorizamos o conteúdo local, aprovando uma lei do conteúdo local, e acreditamos que isto vai impulsionar bastante e contribuir para que os recursos, de facto, beneficiem as populações locais, mas também ajudem o nosso país a crescer.
7: A província do Niassa, convidada de honra na edição 61 da Feira Internacional de Maputo, apresentou esta sexta-feira as experiências empresariais nas áreas de agricultura e processamento, turismo e conservação.
6: Mais de 14 mil caminhões deixaram de circular na Estrada Nacional número 1 na sequência da reintrodução de cabotagem marítima no ano passado no país. Gerson Jamisi.
10: O facto foi anunciado esta sexta-feira na Feira Internacional de Maputo pelo Ministro dos Transportes e Logística. João Matheom falava no seminário subordinado ao tema do asfalto ao mar, cabotagem, competitividade e transformação da logística nacional. Matheom indicou que a ação tem estado a contribuir para o gradual descongestionamento da Estrada Nacional número 1 que liga as regiões sul, centro e norte do país.
11: Estamos a dizer que só de abril do ano passado até cá, a carga tirada da estrada, ela equipara-se a 14 mil caminhões que deviam estar lá em um. Isso é um facto concreto. Estamos a dizer que começamos com duas embarcações. Hoje estamos com 8 navios a operar em cabotagem. Hoje estamos a fazer ligações de Maputo, Beira, Nacala, Mocimboa e Pemba, incluindo Afuns. Portanto, é uma realidade. Nós estamos hoje a fazer, e felizmente hoje devo dizer que no início, no ano passado, nós tínhamos problema de carga de retorno. Portanto, os navios saíam de Maputo para o norte e não tínhamos carga de retorno. Hoje temos carga de retorno.
10: E porque a cabotagem tende a ganhar adesão nos últimos tempos, o governo já tem em vista um instrumento legal para a concessão de infraestruturas de armazenamento de carga, tal como explica João Matheombe.
11: O governo já vai aprovar uma concessão para a gestão de infraestruturas dedicadas apenas às terminais de cabotagem, que é para garantir a prioridade nos portos, porque alguns portos nós temos dificuldades em relação ao acesso. E para garantir a previsibilidade, nós preferimos fazer a concessão. Portanto, é um processo em consolidação que já não tem como. E ainda este ano, nós vamos lançar o mais importante ainda, que é o transshipment. Com o trabalho que está a ser feito na expansão do Porto de Maputo, vamos começar a receber navios de maior calado, maior capacidade, que vamos começar a fazer a distribuição do Porto de Maputo para os outros portos ao nível do país.
10: Ministro dos Transportes e Logística e a criação do instrumento legal para a concessão de infraestruturas de armazenamento de carga da cabotagem.
6: O presidente do Conselho de Administração do IGEP exige transparência na gestão das empresas participadas pelo Estado. Domingos Macalani e os detalhes.
12: Danilo Nalá afirma que a gestão das empresas públicas participadas pelo Estado não deve ser associada a casos de má gestão e ineficiência administrativa.
13: Existe, de facto, uma percepção de que algumas empresas não são transparentes, não são eficientes. E nós queremos mudar isso, queremos garantir que, quando olhem para nós, olhem para empresas transparentes, empresas eficientes e empresas fortes.
12: Nala falava esta sexta-feira durante um painel de reflexão sobre o reposicionamento institucional do IGEP no âmbito da 61ª edição da FACIM. Na ocasião, o PCA do IGEP esclareceu que o debate tinha em vista a recolha de opiniões para a implementação de algumas reformas na instituição.
13: Nós pretendemos um setor empresarial forte que consiga contribuir para o crescimento deste país, consiga contribuir para os cofres do Estado.
12: Presidente do Conselho de Administração do IGEP, Danilo Nalá.
6: A Associação Moçambicana das Pequenas e Médias Empresas e a Eurocam firmaram uma parceria de transferência de tecnologias europeias para o país. O presidente do Conselho de Administração da Eurocam, Simone Santi, sublinhou que o acordo visa melhorar a interação entre as empresas europeias e as pequenas e médias empresas moçambicanas, tal como reporta o jornalista Adere Tulipangi.
14: A Associação Moçambicana de Pequenas e Médias Empresas e a Eurocam firmaram uma parceria para a transferência de tecnologias europeias para as pequenas e médias empresas, PMEs nacionais. O presidente do Conselho de Administração da Eurocam, Simone Santi, sublinhou que o acordo visa melhorar a interação entre as empresas europeias e PMEs moçambicanas.
15: O objetivo deste plano é reforçar a interação entre as pequenas e médias empresas moçambicanas e empresas europeias.
14: Já o presidente da Associação Moçambicana das PMEs, Pedro Silva, disse que a iniciativa irá fortalecer o empresariado nacional com principal enfoque no agroprocessamento.
16: Sem dúvida, a área da agricultura, nós produzimos muitos produtos, mas processamos poucos, temos que começar a processar mais, porque não faz sentido nós exportarmos produto bruto e depois importá-lo acabado.
14: O acordo entre as duas entidades foi firmado no âmbito da 61ª edição da FACIM, que decorre em Recaque, no distrito de Marraquém.
6: A primeira-ministra, Maria Bevinda Levi, participa este sábado na cerimônia de encerramento da 61ª edição da FACIM 2026 e nas celebrações do Dia de Moçambique. Entre os momentos da cerimônia consta a galardoação dos melhores expositores desta edição. De acordo com um comunicado enviado à nossa redação, a participação da primeira-ministra insere-se na agenda do governo de promoção do setor empresarial, estímulo ao investimento e valorização da produção nacional, em particular, atenção ao reforço da capacidade produtiva e exportadora do país. De Recaque, Marraquene, na cobertura da Feira Internacional de Maputo, FACIM 2026. Benícia Fayane, boa noite.
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2: O Gabinete de Informação busca parcerias para a formação de técnicos de comunicação social. Joana Mauai.
17: O Gabinete de Informação Gabinfo e a UNG Training Center vão cooperar para a formação e aperfeiçoamento dos profissionais de comunicação no domínio da comunicação governamental. Para o efeito, as duas instituições assinaram hoje em Maputo um memorando de entendimento. Para o diretor do Gabinfo, Luiz Canhemba, esta iniciativa vai fortalecer a capacidade dos profissionais e dos assessores de comunicação e, deste modo, melhorarem o seu desempenho e qualidade da informação prestada ao cidadão.
18: Esperamos que esta parceria se traduza em resultados concretos, contribuindo para melhorar o desempenho dos nossos profissionais e a qualidade da comunicação que prestamos ao cidadão. Portanto, este memorando representa o início de uma cooperação efetiva com resultados visíveis e impactos no nosso trabalho.
17: Já o presidente do Conselho de Administração da UNG Training Center, Nuno UNG, considera esta uma oportunidade da instituição contribuir nos esforços que o país está a empreender na capacitação e formação dos profissionais, com maior enfoque nos jovens.
19: Vamos fazer tudo o que esteja ao nosso alcance, em colaboração com as instituições que fazem parte do ecossistema da comunicação, para levar a cabo a materialização deste memorando. Depois da discussão da necessidade de formação, naturalmente também em conjunto, vamos fazer os programas das formações que podem acontecer. A inteligência artificial, a questão da digitalização, são temas que são atuais, não só para Moçambique, como para o mundo.
17: PCA da UNG Training Center, Nuno UNG, falando esta sexta-feira em Maputo, após a assinatura do memorando de entendimento entre o Gabinfo e a instituição que dirige.
2: Recuperamos um dos assuntos de destaque. O presidente da República, Daniel Chapo, diz que uma nação que não preserva a sua história perde a sua memória. Daniel Chapo falava hoje em Maputo no lançamento do livro do Major-General Mariano Matzinha, com o título No Pedestal dos que Ousaram Lutar. Reporta Leopoldo Agapito.
20: Chapo sublinhou que o evento foi igualmente um encontro de gerações que serviu para homenagear em vida um homem que ajudou a construir histórias importantes de Moçambique. O chefe de Estado disse que falar de Mariano Matzinha é percorrer páginas da história contemporânea do país.
21: Enquanto a memória permanecer apenas naqueles que viveram os seus acontecimentos, ela pode partir com eles. Mas quando é recolhida, registada, estudada e transmitida, transforma-se em património. Falar de Mariano Matzinha é percorrer páginas fundamentais da história contemporânea de Moçambique. O testemunho do presidente Joaquim Alberto Chissano, que consta da obra, recorda-nos que antes do Major-General, que hoje conhecemos, houve um jovem de Nezame, que dançava Xigubo. Eu até perguntei a ele, vindo de Tete, o normal seria dançar Nhau. Disse, tive que aprender. Praticava ginástica e, juntamente com outros jovens africanos, começava a despertar para a consciência nacionalista.
20: O major-general e combatente da luta armada de libertação nacional, Mariano Matzinha, disse que o evento foi uma distinta honra onde homens e mulheres que ousaram lutar pela liberdade foram exaltados.
0: Convergimos para este espaço para juntos celebrarmos parte de um percurso que não é só meu, mas, na verdade, uma viagem de muitos camaradas nossos, alguns dos quais aqui presentes. Uma viagem repleta de desafios, conquistas e de memórias que nos unem o privilégio de representar, através desta obra que se lança, esses homens e mulheres. São homens e mulheres que nesta pátria amada ousaram lutar e ousaram vencer um sistema de dominação colonial fascista que aqui se tinham implantado há séculos. Esses homens e mulheres que ousaram lutar e vencer a agressão dos regimes de minoria branca na região e colocar a nossa nação livre no mapa mundial de países solidários com outros povos.
20: Major-general e combatente da Luta Armada de Libertação Nacional, Mariano Matzinha, falando nesta sexta-feira em Maputo, durante o lançamento da sua obra com o título No Pedestral dos que Ousaram Lutar. A obra foi escrita por Renato Matusse.
2: Na atualidade internacional, subiu para 12 o número de pessoas que morreram em consequência do naufrágio que ocorreu semana passada no Chipre. De acordo com as autoridades, há igualmente registro de 16 pessoas desaparecidas. A União Europeia enviou hoje para o Nepal um avião com 82 toneladas de bens de primeira necessidade. Por outro lado, a União Europeia garantiu que vai disponibilizar mais 500 mil euros ao Nepal para apoiar as necessidades urgentes das equipas no terreno. De seguida, seguimos, melhor dizendo, 19 horas e 58 minutos. Fiquemos com as incidências do 16º Festival dos Jogos Desportivos Escolares.
1: A seleção masculina de futebol de Nampula é a primeira finalista do torneio da modalidade inserido na 16ª edição do Festival Nacional dos Jogos Desportivos Escolares que decorre em Inhambane, após afastar a similar de Niassa nas meias finais. A seleção de Nampula eliminou Niassa na marca de grandes penalidades por 4-3, depois de um período regulamentar empatado a 2 e aguarda o adversário da final que sairá após a conclusão da partida Manica Tete na manhã deste sábado. No fim da partida Nampula-Niassa, ouvimos o capitão da seleção de Nampula, Benildo Felizmino, que disse que a persistência foi a chave da façanha e dedicou o apuramento à final à população da terra dos Axinené.
2: Mestre João, a partir da cidade de Inhambane, o tempo, a cidade de Tete poderá registrar amanhã 37 graus centígrados de temperatura máxima, seguida de Nampula com 33 graus, Quelimane 31, Beira e Pemba 30, Inhambane, Vilanculo e Lixmoio 28, Lixinga 27 e por fim Maputo e Xai-Xai com 23 graus centígrados de temperatura máxima. Deste modo, colocamos ponto final à presente edição do Jornal da Noite. Gratos pela atenção dispensada. Jerônimo Wamba esteve na sonorização e Cristina Xavier na edição e apresentação. Boa noite e um bom fim de semana.

É sexta-feira. É sexta-feira, sim. É sexta-feira do 8250-11314. A sexta-feira da sua linha de interação com Santana Billy e Marcelino Viola hoje. E o nosso espaço vai ser assim, esse espaço que inicia o longo fim de semana. Música, conversa. E a conversa vai partir aí do outro lado. Você, amigo ouvinte, vai ligar para 8250-11314. E estaremos juntos a fazer esta noite de rádio. Faça chuva, faça calor, faça vento e haja preguiça. Nós marcamos sempre a presença para trazer esta alegria, esta empatia. E aí o meu colega Marcelino Viola dá sinal de que também está bem disposto.

E para saudarmos o nosso amigo ouvinte, nós vamos convidar o Alexi Júnior e o tema Chicuco. É isso, né? Chicuco. E depois desta tema musical, quero ouvir o telefone tocar.

A verdade, esta é a presença de Alexis Júnior Tchicucu e nós agora já vimos a nossa linha. Marcelino Viola, já temos condições para receber os primeiros ouvintes? Espero que sim, porque daqui para diante, 82 50 11 314, está à sua inteira disposição. Você, amigo, aí, nossos participantes assíduos a partir de Puzi, Gorongosa, Nhamatanda, Govuro, Mutarara, aqui é na cidade da Beira, Gorongosa e em Sengasenga. Prontos, o convite já está lançado. Você liga para 82 50 11 314, estamos aqui à sua inteira disposição para mais uma noite de interação. Viana António canta Rita.

Presença de António Viana, o tema Viana António, não é António Viana, Viana António, e o tema musical Rita. E General Música canta La Bola.

Temos o primeiro ouvinte em linha. Boa noite. Alô? Boa noite. Parece que o contacto não está concretizado. Boa noite, amigo ouvinte. Alô? Ok, então. Será que o ouvinte não marcou presença, infelizmente? Seria o primeiro contacto. Ficamos aqui ainda com General Música.

Alô, boa noite. Alô? Alô, boa noite. Eu não tenho contacto. Está sim? Boa noite. Algo não está bem.

sempre diz: estudar para garantir o meu futuro, garantir a minha estabilidade financeira, garantir a minha educação. De Fáusia para todas as meninas.

Estamos a enfrentar alguns problemas da ordem técnica. Enquanto haver a vida, a esperança, não é isso? Então pronto, o nosso colega Marcelino Viola mexe tudo, remexe, para ver se o nosso convívio inicia uma interação entre a Rádio Moçambique ouvindo. Deste lado estou eu, Santana Bili, e o meu colega Marcelino Viola. E a tecnologia está-nos a aplicar aqui uma finta.

0: Esta presença da Fáusia e o tema Não Seja Enganada.
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0: É verdade, é preciso ter muita atenção, é? Jovens aí com habilidades para tudo. Peto Massari, C4 Pedro, sem querer. É verdade, foi sem querer. Nós estamos ainda muito atrasados, mas é sem querer mesmo.

Infelizmente, lamento informar os meus assíduos participantes desse espaço de interação, onde que por razões de ordem técnica não vai ser possível interagir. Mais uma vez, minhas sinceras desculpas. Em brotos, vamos continuar com música até às 21 horas. Mais pratos, vai aqui um abraço àqueles que sempre nos acompanham. A partir de Gorongosa, Senga Senga. Gorongosa, Vila. A partir de Mutarara, Buzi, Nhamatanda, Dondo. Haverá mais sextas-feiras.

Que as sumbulas da vida, a presença de Bongaidon, Kikas. Continuamos na sua companhia nesta noite, habitualmente, noite de interação. Por razões de ordem técnica, hoje não vai ser possível interagirmos com o nosso amigo ouvinte. É a substituição que brindamos com essas músicas. Recordar que este fim de semana é bastante longo, não é? Segunda-feira também é feriado, não é? E depois o que é que você vai fazer tantos dias em casa? É bom fazer um bom plano, né? Aproveitar e realizar alguns trabalhos caseiros. E esta presença da Júlia Duarte, o tema Casio Aquipantim.

Em caso eu aqui pantia uma presença da Júlia Duarte. E nas outras sextas-feiras, a esta hora, fica muito bom, né? Porque recebemos chamada dos colegas, dos nossos amigos, assíduos participantes desse espaço, e cantam, conversamos, enfim, e deixam dedicatória. Hoje não vai ser possível. Eu deixo dedicatória para todos aqueles que estavam preparados para ligar. Vou-te para que passem uma feliz noite. Tire bom!

Tiribão, a presença de Dito Felipe. Nós vamos trazer aqui uma voz lendária, uma voz que mexeu com muitos. Este riso dá para dizer que é um riso contagiante, né?

Ave Maria, Tebo Tebo, a presença de Samanguana, uma voz que nos tempos idos também deu grande sucesso. Os seus temas musicais ainda continuam marcantes na mente de muitos jovens do antigamente. Vamos chamar a Eva Mendonça, ou seja, Eva Lourenço, não Eva Mendonça, Eva Lourenço, para nos cantar o tema Mbawe Wanga.

Aui Wang, a presença de Eva Lourenço, um dos temas que venceu o Quimba Sofala. Portanto, vamos fechar assim com a presença de Jorge Mamad e o tema Chamariango.

E encontramos assim o ponto final do nosso espaço de emissão. Mais uma vez, apresentar as nossas sinceras desculpas aos assíduos participantes no programa de interação. Hoje não foi possível por razões de ordem técnica. Despedem-se Santana Bill e Marcelino Viola, com promessa de voltar nas próximas ocasiões para mais um espaço de emissão à língua oficial. Aquele abraço, continuação de longo fim de semana.

0: As notícias a seguir apresentadas por Mohamed Jean. Mohamed, boa noite.
1: Boa noite, Sérgio Guissamulo e ouvinte. O presidente da República trabalha este sábado na província da Zambésia, onde vai visitar os distritos de Mucuba e Nicuadala, no quadro das ações do governo de promoção do desenvolvimento econômico, emprego e empreendedorismo. Um comunicado da presidência da República indica que em Mucuba, Daniel Chapo vai orientar a cerimônia de inauguração do edifício do Centro de Negócios de Mucuba, uma plataforma destinada a facilitar o acesso a serviços e promover oportunidades de negócios para o setor privado. Ainda em Mucuba, o chefe de Estado vai proceder ao lançamento do programa Jobs Now, iniciativa do governo com apoio do Banco Mundial, que visa acelerar a criação de empregos, promover o empreendedorismo e fortalecer as micro, pequenas e médias empresas. Em Nicuadala, o presidente da República vai dirigir a cerimônia de apresentação pública dos beneficiários do programa Acredita, Emprega, iniciativa do governo e parceiros. Em Nicuadala, o presidente da República vai dirigir a cerimônia de apresentação pública dos beneficiários do programa Acredita, Emprega, iniciativa do governo e parceiros. E esta sexta-feira, o presidente da República participou no lançamento do livro do Major-General Mariano Matinha, com o título No Pedestral dos que Ousaram Lutar. Na ocasião, Daniel Chapo disse que uma nação que não preserva a sua história perde a sua memória. O chefe de Estado disse que falar de Mariano Matinha é percorrer páginas da história contemporânea do país.
2: Enquanto a memória permanecer apenas naqueles que viveram os seus acontecimentos, ela pode partir com elas, mas quando é recolhida, registada, estudada e transmitida, transforma-se em património. Falar de Mariano Matinha é percorrer páginas fundamentais da história contemporânea de Moçambique. O testemunho do presidente Joaquim Alberto Chissano, que consta da obra, recorda-nos que antes do Major-General que hoje conhecemos, houve um jovem de Nezam que dançava Xigubo. Eu até perguntei a ele, vindo de Tete, o normal seria dançar Nhau. Disse, tive que aprender. Praticava ginástica e, juntamente com outros jovens africanos, começava a despertar para a consciência nacionalista.
1: Por sua vez, o Major-General e combatente da luta armada de libertação nacional, Mariano Matinha, disse que o livro exalta os homens e mulheres que lutaram pela liberdade. O ministro da Administração Estatal e Função Pública exige dos funcionários do aparelho do Estado ações concretas para reduzir a burocracia e aproximar os serviços públicos ao cidadão. Inocêncio Impissa refere que para a concretização deste objetivo, os funcionários públicos devem se rever nas iniciativas inseridas na reforma da administração pública.
3: Cabe, por isso, a cada um de nós concretizar a visão de construir uma administração pública que seja simultaneamente unitária, na sua essência, mas centralizada na sua materialização, aproximando naturalmente o cidadão. Descentralizar é um mecanismo que visa aproximar os órgãos de decisão ao cidadão. De igual modo, modernizar tem o fito de simplificar processos de procedimentos, desvencilhando a burocracia excessiva, porque esta influencia no tempo de tomada de decisão e, naturalmente, na satisfação do cidadão.
1: O governante falava na localidade da Macaneta, província de Maputo, no encerramento do 12º Conselho Coordenador do Ministério da Administração Estatal e Função Pública. O presidente do Conselho de Administração do IGEP exige transparência na gestão das empresas públicas participadas pelo Estado. Danilo Nalá afirma que a gestão das empresas públicas participadas não deve ser associada a casos de má gestão e ineficiência administrativa.
4: Existe, de facto, uma percepção de que algumas empresas não são transparentes, não são eficientes. E nós queremos mudar isso. Queremos garantir que, quando olhem para nós, olhem para empresas transparentes, empresas eficientes e empresas fortes. Nós pretendemos um setor empresarial forte que consiga contribuir para o crescimento deste país, que consiga contribuir para os cofres do Estado.
1: O PCA do IGEP falava esta sexta-feira num painel de reflexão sobre o reposicionamento institucional do IGEP no âmbito da 61ª edição da Feira Internacional de Maputo. A primeira-ministra, bem-vinda Levy, orienta este sábado a cerimónia oficial de encerramento da 61ª edição da Feira Internacional de Maputo. Trata-se de uma plataforma que reúne empresas, investidores, instituições públicas e outros atores econômicos nacionais e internacionais para oportunidades de negócio, investimento, parcerias e intercâmbio comercial. Antes do encerramento, a primeira-ministra vai participar no evento sobre o Dia de Moçambique no recinto da FACIM em Ricatla, distrito de Marraquene, a decorrer sob o lema Transformação Digital e Energética rumo a uma economia sustentável. Entre os momentos de destaque do programa, consta o ato de galardoação dos melhores expositores desta edição da FACIM, que vai distinguir os participantes que mais se destacaram na presente edição da feira. Na atualidade internacional, a União Europeia manifestou esta sexta-feira a sua oposição a qualquer plano para retirar palestinianos da faixa de Gaza, após o ministro da Segurança Nacional israelita ter proposto a saída de cerca de 2 milhões de pessoas do território em 7 anos. Na conferência de imprensa diária da Comissão Europeia, o porta-voz do Executivo para os Negócios Estrangeiros, Christian Wiegand, indicou que a União Europeia rejeita qualquer tentativa de promover mudanças demográficas ou territoriais na faixa de Gaza. Esta reação da Comissão Europeia surge depois de, na quinta-feira, o líder do Partido Poder Judaico e ministro da Segurança Nacional, Itamar Ben, ter apresentado um plano que promove a retirada de pessoas da faixa de Gaza em 7 anos. O tempo. A cidade de Tete pode chegar este sábado aos 37 graus centígrados de temperatura máxima, seguida de Nampula com 33 graus, Quelimane 31, Beira e Pemba 30, Inhambane, Vilanculo e Chimoio 28, Lixinga 27 e, por fim, Maputo e Xaixai 23 graus centígrados de temperatura máxima. Apresentamos as notícias próximas às 22 horas.
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3: Não pode falhar nada, questões de segurança, limpeza, higiene, tudo tem que ser ao pormenor como nós gostamos aqui.
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5: Contamos com uma extensão de cerca de 100 hectares. Numa primeira fase para a apicultura, conforme disse, nós temos uma colmeia por cada beneficiário, nesse caso são 100 beneficiários para a apicultura, e cada membro, cada beneficiário está a explorar uma área de 1 hectare. Então a cobertura para esta atividade, nesta fase inicial, é de cerca de 100 hectares.
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5: 70 colmeias, sim, que estamos para instalar e 50 já está instalada. A quantidade que nós queremos é pelo menos 320 colmeias para completar o nosso número de membros. Sim.
6: Então, desses 50 colmeias, nesse momento, estão a produzir mel?
5: Estamos. Só que temos um pouco número

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1: As notícias a esta hora, apresentadas por Mohamed Jan. Muito boa noite.
2: Boa noite, Gércio Alexandre e ouvinte. O presidente da República trabalha este sábado na província da Zambésia, onde vai visitar os distritos de Mocuba e Nicodala, no quadro das ações do governo de promoção do desenvolvimento econômico, emprego e empreendedorismo. Um comunicado da presidência da República indica que em Mocuba, Daniel Chapo vai orientar a cerimônia de inauguração do edifício do Centro de Negócios de Mocuba, uma plataforma destinada a facilitar o acesso a serviços e promover oportunidades de negócios para o setor privado. Ainda em Mocuba, o chefe de Estado vai proceder ao lançamento do programa Jobs Now, iniciativa do governo com apoio do Banco Mundial, que visa acelerar a criação de empregos, promover o empreendedorismo e fortalecer as micro, pequenas e médias empresas. Em Nicodala, o presidente da República vai dirigir a cerimônia de apresentação pública dos beneficiários do programa Acredita Emprega, iniciativa do governo e parceiros. E esta sexta-feira, o presidente da República participou no lançamento do livro do Major-General Mariano Matinha, com o título No Pedestral dos que Ousaram Lutar. Na ocasião, Daniel Chapo disse que uma nação que não preserva a sua história perde a sua memória. O chefe de Estado disse que falar de Mariano Matinha é percorrer páginas da história contemporânea do país.
3: Enquanto a memória permanecer apenas naqueles que viveram os seus acontecimentos, ela pode partir com eles, mas quando é recolhida, registada, estudada e transmitida, transforma-se em património. Falar de Mariano Matinha é percorrer páginas fundamentais da história contemporânea de Moçambique. O testemunho do presidente Joaquim Alberto Chissano, que consta da obra, recorda-nos que antes do Major-General que hoje conhecemos, houve um jovem de Nezame que dançava Chigubo. Eu até perguntei a ele, vindo de Tete, o normal seria dançar Nhau. Disse, tive que aprender. Praticava ginástica e, juntamente com outros jovens africanos, começava a despertar para a consciência nacionalista.
2: Por sua vez, o Major-General e combatente da luta Armada de Libertação Nacional, Mariano Matinha, disse que o livro exalta os homens e mulheres que lutaram pela liberdade. O ministro da Administração Estatal e Função Pública exige dos funcionários do aparelho do Estado ações concretas para reduzir a burocracia e aproximar os serviços públicos ao cidadão. Inocêncio Impissa refere que para a concretização deste objetivo, os funcionários públicos devem se rever nas iniciativas inseridas na reforma da administração pública.
4: Cabe, por isso, a cada um de nós concretizar a visão de construir uma administração pública que seja simultaneamente unitária, na sua essência, mas centralizada na sua materialização, aproximando naturalmente o cidadão. Descentralizar é um mecanismo que visa aproximar os órgãos de decisão ao cidadão. De igual modo, modernizar tem o fito de simplificar processos de procedimentos, desvencilhando a burocracia excessiva, porque esta influencia no tempo de tomada de decisão e, naturalmente, na satisfação do cidadão.
2: O governante falava na localidade da Macaneta, província de Maputo, no encerramento do 12º Conselho Coordenador do Ministério da Administração Estatal e Função Pública. O presidente do Conselho de Administração do IGEP exige transparência na gestão das empresas públicas participadas pelo Estado. Danilo Nalá afirma que a gestão das empresas públicas participadas não deve ser associada a casos de má gestão e ineficiência administrativa.
5: Existe, de facto, uma percepção de que algumas empresas não são transparentes, não são eficientes. E nós queremos mudar isso. Queremos garantir que, quando olhem para nós, olhem para empresas transparentes, empresas eficientes e empresas fortes. Nós pretendemos um setor empresarial forte que consiga contribuir para o crescimento deste país, que consiga contribuir para os cofres do Estado.
2: O PCA do IGEP falava esta sexta-feira num painel de reflexão sobre o reposicionamento institucional do IGEP no âmbito da 61ª edição da Feira Internacional de Maputo. A primeira-ministra, bem-vinda Levy, orienta este sábado a cerimónia oficial de encerramento da 61ª edição da Feira Internacional de Maputo. Trata-se de uma plataforma que reúne empresas, investidores, instituições públicas e outros atores econômicos nacionais e internacionais para oportunidades de negócio, investimento, parcerias e intercâmbio comercial. Antes do encerramento, a primeira-ministra vai participar num evento sobre o Dia de Moçambique no recinto da Facim, em Ricatla, distrito de Marraquene, a decorrer sob o lema Transformação Digital e Energética rumo a uma economia sustentável. Entre os momentos de destaque do programa, consta o ato de galardoação dos melhores expositores desta edição da Facim, que vai distinguir os participantes que mais se destacaram na presente edição da feira. Na atualidade internacional, a União Europeia manifestou esta sexta-feira a sua oposição a qualquer plano para retirar palestinianos da faixa de Gaza, após o ministro da Segurança Nacional israelita ter proposto a saída de cerca de 2 milhões de pessoas do território em 7 anos. Na conferência de imprensa diária da Comissão Europeia, o porta-voz do Executivo para os Negócios Estrangeiros, Christian Wiegand, indicou que a União Europeia rejeita qualquer tentativa de promover mudanças demográficas ou territoriais na faixa de Gaza. Esta reação da Comissão Europeia surge depois de, na quinta-feira, o líder do Partido Poder Judaico e ministro da Segurança Nacional, Itamar Ben, ter apresentado um plano que promove a retirada de pessoas da faixa de Gaza em 7 anos. O tempo. A cidade de Tete pode chegar este sábado aos 37 graus centígrados de temperatura máxima, seguida de Nampula com 33 graus, Quelimane 31, Beira e Pemba 30, Inhambane, Vilanculo e Chimoio 28, Lixinga 27 e, por fim, Maputo e Xaixai 23 graus centígrados de temperatura máxima. Foram as notícias, as próximas às 23 horas e 30 minutos, no último jornal.
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1: Amigo ouvinte, conheça a seguir os tópicos do último jornal. O mesmo hoje será editado e apresentado por Mohamed Jan. Boa noite, Mohamed. Quais são os tópicos?
2: Boa noite, Gerson Alexandre e ouvinte. São tópicos do último jornal. Presidente da República inaugura amanhã o edifício do Centro de Negócios de Mocuba, uma plataforma destinada a facilitar o acesso a serviços e promover oportunidades de negócios para o setor privado. Daniel Chapo visita a província da Zambésia. Governo exige dos funcionários do aparelho do Estado ações concretas para reduzir a burocracia e aproximar cada vez mais os serviços públicos ao cidadão. No estrangeiro, a oposição da Guiné-Bissau apela à comunidade internacional para não considerar o referendo que aprovou a nova Constituição guinense com argumentos de fraude. No processo, são tópicos do último jornal. Acompanhe os desenvolvimentos destes e outros assuntos quando forem 23 horas e 30 minutos. Até já.
1: Até já.
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1: Boa noite, bem-vindo ao Último Jornal. Presidente da República inaugura amanhã o edifício do Centro de Negócios de Mucuba, uma plataforma destinada a facilitar o acesso a serviços e promover oportunidades de negócios para o setor privado. Daniel Chapo visita a província da Zambésia. Governo exige dos funcionários do aparelho do Estado ações concretas para reduzir a burocracia e aproximar cada vez mais os serviços públicos ao cidadão. No estrangeiro, a oposição da Guiné-Bissau apela à comunidade internacional para não considerar o referendo que aprovou a nova Constituição guinense com argumentos de fraude no processo. Começa já o Último Jornal, edição de sexta-feira, 4 de setembro de 2026, num dia em que o Presidente da República participou no lançamento do livro do Major-General Mariano Matinha, com o título No Pedestral dos que Ousaram Lutar. Jerônimo Amba está na sonorização e Mohamed Diani na edição e apresentação. Boa audição. Último Jornal. O Presidente da República trabalha este sábado na província da Zambésia, onde vai visitar os distritos de Mucuba e Nicuadala no quadro das ações do Governo de Promoção do Desenvolvimento Econômico, Emprego e Empreendedorismo. Um comunicado da Presidência da República indica que em Mucuba, Daniel Chapo vai orientar a cerimônia de inauguração do edifício do Centro de Negócios de Mucuba, uma plataforma destinada a facilitar o acesso a serviços e promover oportunidades de negócios para o setor privado. Ainda em Mucuba, o chefe de Estado vai proceder ao lançamento do programa Jobs Now, iniciativa do governo com apoio do Banco Mundial, que visa acelerar a criação de empregos, promover o empreendedorismo e fortalecer as micro, pequenas e média empresas. Em Nicuadala, o Presidente da República vai dirigir a cerimônia de apresentação pública dos beneficiários do programa Acredita Emprega, iniciativa do governo e parceiros. E esta sexta-feira, o Presidente da República participou no lançamento do livro do Major-General Mariano Matinha com o título No Pedestral dos que Ousaram Lutar. Na ocasião, Daniel Chapo disse que uma nação que não preserva a sua história perde a sua memória. Leopoldo Agapito.
2: Chapo sublinhou que o evento foi igualmente um encontro de gerações que serviu para homenagear em vida um homem que ajudou a construir histórias importantes de Moçambique. O chefe de Estado disse que falar de Mariano Matinha é percorrer páginas da história contemporânea do país.
3: Enquanto a memória permanecer apenas naqueles que viveram os seus acontecimentos, ela pode partir com eles. Mas quando é recolhida, registada, estudada e transmitida, transforma-se em património. Falar de Mariano Matinha é percorrer páginas fundamentais da história contemporânea de Moçambique. O testemunho do presidente Joaquim Alberto Chissano, que consta da obra, recorda-nos que antes do Major-General, que hoje conhecemos, houve um jovem de Nezam, que dançava Xigubo. Eu até perguntei a ele, vindo de Tete, o normal seria dançar nhau. Disse, tive que aprender. Praticava ginástica e, juntamente com outros jovens africanos, começava a despertar para a consciência nacionalista.
2: O Major-General e combatente da luta armada de libertação nacional, Mariano Matinha, disse que o evento foi uma distinta honra onde homens e mulheres que ousaram lutar pela liberdade foram exaltados.
4: Convergimos para este espaço para juntos celebrarmos parte de um percurso que não é só meu, mas, na verdade, uma viagem de muitos camaradas nossos, alguns dos quais aqui presentes. Uma viagem repleta de desafios, conquistas e de memórias que nos unem ao privilégio de representar, através desta obra que se lança, esses homens e mulheres. São homens e mulheres que nesta pátria amada ousaram lutar e ousaram vencer um sistema de dominação colonial fascista que aqui se tinha implantado há séculos. Esses homens e mulheres que ousaram lutar e vencer a agressão dos regimes de minoria branca na região e colocar a nossa nação livre no mapa mundial de países solidários com outros povos.
2: Major-General e combatente da Luta Armada de Libertação Nacional, Mariano Matzinha, falando nesta sexta-feira em Maputo, durante o lançamento da sua obra com o título No Pedestral dos que Ousaram Lutar. A obra foi escrita por Renato Matusse.
1: Seguimos com outras notas de atualidade. Primeira-ministra, bem-vinda a Levi, manteve um encontro com o presidente de São Tomé e Príncipe, Carlos Vila Nova, e garantiu que Moçambique vai apoiar São Tomé na instalação de uma escola de formação policial. Bem-vinda a Levi, terminou esta quinta-feira a visita a São Tomé. Os pormenores por Vitor Rufino, enviado especial da Rádio Moçambique a São Tomé e Príncipe.
0: Atualmente, parte dos quadros da Polícia de São Tomé são formados na Academia de Ciências Policiais, a CIPOL, na província de Maputo, à luz da cooperação bilateral entre estes países no domínio da educação. A primeira-ministra, bem-vinda a Levi, disse que a médio prazo, o executivo moçambicano vai enviar formadores para massificar a formação de quadros santomenses.
5: O que é que poderemos fazer é apoiar São Tomé a estar mais forte, poder formar alguns dos seus quadros aqui, e não depender unicamente do envio para Moçambique. E Moçambique estaria disponível, depois de São Tomé identificar as áreas, a mandar alguns formadores para áreas específicas. Isso permitiria massificar a formação de quadros santomenses nas áreas que eles mandam para formar em Moçambique, basicamente na área policial, na área da medicina e na área da formação jurídica.
0: A primeira-ministra moçambicana falava esta quinta-feira à saída do encontro de cortesia concedido pelo presidente da República de São Tomé e Príncipe, Carlos Vila Nova. Bem-vinda, Levi, disse na ocasião que o executivo moçambicano quer cooperar com São Tomé no setor agrícola.
5: Relativamente às novas áreas, falamos da possibilidade de cooperarmos na área da agricultura, particularmente na produção do café. Outro aspecto que passamos em revista foi a situação interna dos dois países e a nossa posição no Concerto das Nações.
0: A primeira-ministra, bem-vinda a Levi, cumpriu esta sexta-feira o seu último dia de visita a São Tomé e Príncipe, após participar em representação do presidente da República, Daniel Chapo, na cerimônia de tomada de posse do chefe de Estado santomense. De São

0: plena fazer a preparação para o lançamento desta obra. E aquilo vai ser uma cidadela da Assembleia da República. Já estão a correr os trâmites legais com relação ao procuramento. Nós gostaríamos que, antes do fim desse mandato, nós pudéssemos passar para Mucuba e começarmos com as nossas atividades. Mas depende do empreiteiro, depende do desembolso, é um conjunto de aspectos que devemos ter em consideração.
1: O projeto prevê a construção de uma cidadela parlamentar com infraestrutura para acomodar gabinetes de trabalho, centros de pesquisa legislativa, salas de sessões, zonas residenciais para deputados e funcionários. Manuel Ramissani disse ainda que a Comissão Permanente apreciou o pedido submetido pelo presidente do Partido Podemos, Albino Forquilha, para que o Parlamento autorize a ida de deputados ao Tribunal para a prestação de declarações em um caso judicial.
0: Para este processo existem trâmites legais em que se deve ser observado. Nós somos um órgão de soberania e recebemos pedidos desta natureza por via do Tribunal. Então, orientamos o Partido Podemos para que, por via do Tribunal, se possa proceder este pedido para que possamos libertar este pedido.
1: Durante a sessão desta sexta-feira, a Comissão Permanente da Assembleia da República autorizou a visita de Estado do Presidente da República, Daniel Chapo, à República de Botswana, a convite do seu homólogo, Duma Boko. Nesta deslocação, o chefe de Estado far-se-á acompanhar por 7 parlamentares.
2: No ar, o último jornal, o governo exige dos funcionários do aparelho do Estado ações concretas para reduzir a burocracia e aproximar cada vez mais os serviços públicos ao cidadão. A exigência foi feita pelo ministro da Administração Estatal e Função Pública. Detalhes por Alberto Paulo.
3: Inocêncio Inhimpisa referiu que para a concretização desta pretensão, os funcionários públicos devem rever-se nas iniciativas inseridas na reforma da administração pública no país. São iniciativas que envolvem a modernização e a digitalização dos serviços públicos.
4: Cabe, por isso, a cada um de nós concretizar a visão de construir uma administração pública que seja simultaneamente unitária na sua essência, mas centralizada na sua materialização, aproximando naturalmente o cidadão. Descentralizar é um mecanismo que visa aproximar os órgãos de decisão ao cidadão. De igual modo, modernizar tem o fito de simplificar processos de procedimentos, desvencilhando a burocracia excessiva, porque esta influencia no tempo de tomada de decisão e, naturalmente, na satisfação do cidadão.
3: O governante falava na localidade da Macaneta, província de Maputo, no encerramento do 12º Conselho Coordenador do Ministério da Administração Estatal e Função Pública. O encontro decorreu numa altura em que o Ministério tem na manga questões estruturantes como a introdução de novos limites de idades para a reforma e, igualmente, a criação de uma plataforma única e eletrónica para a gestão do processo de contratação de funcionários para o aparelho do Estado. Inocêncio Inhimpisa exige integridade por parte dos técnicos envolvidos neste processo.
4: Exige-nos ainda a nossa entrega abnegada e a personalização do concurso de ingresso centralizado, emprestando integridade e transparência do processo, uma postura incólume que é também válida para os desligamentos dos funcionários e agentes do Estado em massa e a implementação do regime excepcional de prorrogação do limite de idade para a aposentação obrigatória de 29 de junho.
3: Inocêncio Inhimpisa, ministro da Administração Estatal e Função Pública, o Conselho Coordenador do Ministério da Administração Estatal e Função Pública, decorreu sob o lema pela profissionalização e digitalização da administração pública para a prestação de serviços de qualidade. Rádio Moçambique, Alberto Paulo, na Macaneta.
2: Gabinete de Informação quer munir os comunicadores do governo com mais ferramentas de comunicação, é neste sentido que procura firmar novas parcerias. Joana Mauai.
5: O Gabinete de Informação Gabinfo e a UNG Training Center vão cooperar para a formação e aperfeiçoamento dos profissionais de comunicação no domínio da comunicação governamental. Para o efeito, as duas instituições assinaram hoje em Maputo um memorando de entendimento. Para o diretor do Gabinfo, Luiz Canhemba, esta iniciativa vai fortalecer a capacidade dos profissionais e dos assessores de comunicação e, deste modo, melhorarem o seu desempenho e qualidade da informação prestada ao cidadão.
6: Esperamos que esta parceria se traduza.

0: usa resultados concretos, contribuindo para melhorar o desempenho dos nossos profissionais e a qualidade da comunicação que prestamos ao cidadão. Portanto, este memorando representa o início de uma cooperação efetiva com resultados visíveis e impactos no nosso trabalho.
1: Já o presidente do Conselho de Administração da UINGES Training Center, Nuno Winge, considera esta uma oportunidade da instituição contribuir nos esforços que o país está a empreender na capacitação e formação dos profissionais, com maior enfoque nos jovens.
2: Vamos fazer tudo o que esteja ao nosso alcance, em colaboração com as instituições que fazem parte do ecossistema da comunicação, para levar a cabo a materialização deste memorando. Depois da divulgação da necessidade de formação, naturalmente também em conjunto, vamos fazer os programas das formações que podem acontecer. A inteligência artificial, a questão da digitalização, são temas que são atuais, não só para Moçambique, para o mundo.
1: PCA da UINGE Training Center, no UINGE, falando esta sexta-feira em Maputo, após a assinatura do memorando de entendimento entre o Gabinfo e a instituição que dirige.
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4: Contagem decrescente para o encerramento da Feira Internacional de Maputo Edição 2026 é um evento que reúne empresas, investidores, instituições públicas e outros atores econômicos nacionais e internacionais para oportunidades de negócio, investimento, parcerias e intercâmbio comercial. Vamos conhecer as atividades que marcaram o FACIM nesta sexta-feira com a jornalista Benícia Fayane.
5: O antigo primeiro-ministro de Moçambique, Aires Ali, afirma que a FACIM, Feira Internacional de Maputo, é o retrato das transformações econômicas do país. O dirigente falava logo após visitar alguns estandes das províncias de Sofala, Manica, Tete e Niassa. Atento a isso, esteve o jornalista Fernando Damas.
6: Para o dirigente, a presença de vários produtos, desde agrícolas, mineiros, pecuários, florestais, pesqueiros, incluindo manufaturados, demonstra os altos níveis de crescimento que o país está atingindo. Aires Ali considera que a FACIM espelha a imagem real do país nas componentes económicas e sociais.
7: Hoje, Niassa está em melhores condições de promover o processamento de muitos produtos que estamos a ter no Niassa. Não só os famosos feijões, milho, batata e outras culturas, mas as frutas como morango e outras. Nós já produzimos muita maçã, pode-se produzir papaya, quer dizer, há uma de possibilidades que agora podem ser exploradas através dessas parcerias.
6: Já o chefe da bancada da Frelimo na Assembleia da República, Feliz Silva, afirmou que para atrair mais investidores para o país, a Casa do Povo trabalhou na reforma da lei mineira.
8: Valorizamos o conteúdo local, aprovando uma lei do conteúdo local, e acreditamos que isto vai impulsionar bastante e contribuir para que os recursos, de facto, beneficiem as populações locais, mas também ajudem o nosso país a crescer.
6: A província do Niassa, convidada de honra na edição 61 da Feira Internacional de Maputo, apresentou esta sexta-feira as experiências empresariais nas áreas de agricultura e processamento, turismo e conservação.
5: Mais de 14 mil caminhões deixaram de circular na Estrada Nacional número 1 na sequência da reintrodução de cabotagem marítima no ano passado no país. Gerson Jamisse.
9: O facto foi anunciado esta sexta-feira na Feira Internacional de Maputo pelo Ministro dos Transportes e Logística. João Matiom falava no seminário subordinado ao tema do asfalto ao mar, cabotagem, competitividade e transformação da logística nacional. Matiom indicou que a ação tem estado a contribuir para o gradual descongestionamento da Estrada Nacional número 1 que liga as regiões sul, centro e norte do país.
10: Estamos a dizer que só de abril do ano passado até cá, a carga tirada da estrada, ela equipara-se a 14 mil caminhões que deviam estar lá em um. Isso é um facto concreto. Estamos a dizer que começamos com duas embarcações. Hoje estamos com 8 navios a operar em cabotagem. Hoje estamos a fazer ligações de Maputo, Beira, Nacala, Mocimboa, e Pemba, incluindo Afonso. Portanto, é uma realidade. Nós estamos hoje a fazer, e felizmente, hoje devo dizer que no início, no ano passado, nós tínhamos problema de carga de retorno. Portanto, os navios saíam de Maputo para o norte e não tínhamos carga de retorno. Hoje temos carga de retorno.
9: E porque a cabotagem tende a ganhar adesão nos últimos tempos, o governo já tem em vista um instrumento legal para a concessão de infraestruturas de armazenamento de carga, tal como explica João Matlhombe.
10: O governo já vai aprovar uma concessão para a gestão de infraestruturas dedicadas apenas às terminais de cabotagem, que é para garantir a prioridade nos portos, porque alguns portos nós temos dificuldades em relação ao acesso. E para garantir a previsibilidade, nós preferimos fazer a concessão. Portanto, é um processo em consolidação que já não tem como. E ainda este ano, nós vamos lançar o mais importante ainda, que é o transshipment. Com o trabalho que está a ser feito na expansão do Porto de Maputo, vamos começar a receber navios de maior calado, maior capacidade, que vamos começar a fazer a distribuição do Porto de Maputo para os outros portos ao nível do país.
9: Ministro dos Transportes e Logística e a criação do instrumento legal para a concessão de infraestruturas de armazenamento de carga da cabotagem.
5: O presidente do Conselho de Administração do IGEP exige transparência na gestão das empresas participadas pelo Estado. Domingos Macalani e os detalhes.
11: Danilo Nalá afirma que a gestão das empresas públicas participadas pelo Estado não deve ser associada a casos de má gestão e ineficiência administrativa.
12: Existe, de facto, uma percepção de que algumas empresas não são transparentes, não são eficientes. E nós queremos mudar isso, queremos garantir que quando olhem para nós, olhem para empresas transparentes, empresas eficientes e empresas fortes.
11: Nala falava esta sexta-feira durante um painel de reflexão sobre o reposicionamento institucional do IGEP no âmbito da 61ª edição da FACIM. Na ocasião, o PCA do IGEP esclareceu que o debate tinha em vista a recolha de opiniões para a implementação de algumas reformas na instituição.
12: Nós pretendemos um setor empresarial forte que consiga contribuir para o crescimento deste país, consiga contribuir para os cofres do Estado.
11: Presidente do Conselho de Administração do IGEP, Danilo Nalá.
5: A Associação Moçambicana das Pequenas e Médias Empresas e a Eurocam firmaram uma parceria de transferência de tecnologias europeias para o país. O presidente do Conselho de Administração da Eurocam, Simone Santi, sublinhou que o acordo visa melhorar a interação entre as empresas europeias e as pequenas e médias empresas moçambicanas, tal como reporta o jornalista Adere Tulipangi.
13: A Associação Moçambicana de Pequenas e Médias Empresas e a Eurocam firmaram uma parceria para a transferência de tecnologias europeias para as pequenas e médias empresas, PMEs nacionais. O presidente do Conselho de Administração da Eurocam, Simone Santi, sublinhou que o acordo visa melhorar a interação entre as empresas europeias e PMEs moçambicanas.
14: O objetivo deste plano é reforçar a interação entre as pequenas e médias empresas moçambicanas e empresas europeias.
13: Já o presidente da Associação Moçambicana das PMEs, Pedro Silva, disse que a iniciativa irá fortalecer o empresariado nacional com principal enfoque no agroprocessamento.
15: Sem dúvida, a área da agricultura, nós produzimos muitos produtos, mas processamos poucos, temos que começar a processar mais, porque não faz sentido nós exportarmos produto bruto e depois importá-lo acabado.
13: O acordo entre as duas entidades foi firmado no âmbito da 61ª edição da FACIM, que decorre em Recaica, no distrito de Marraquém.
5: A primeira-ministra, Maria Bevinda Levi, participa este sábado na cerimônia de encerramento da 61ª edição da FACIM 2026 e nas celebrações do Dia de Moçambique. Entre os momentos da cerimônia consta a galardoação dos melhores expositores desta edição. De acordo com um comunicado enviado à nossa redação, a participação da primeira-ministra insere-se na agenda do governo de promoção do setor empresarial, estímulo ao investimento e valorização da produção nacional, em particular, atenção ao reforço da capacidade produtiva e exportadora do país. De Recaica, Marraquene, na cobertura da Feira Internacional de Maputo, FACIM 2026. Benícia Faiane, boa noite.
4: A primeira-ministra Bem-vinda Levi orienta este sábado a cerimônia oficial de encerramento da 61ª edição da Feira Internacional de Maputo. Trata-se de uma plataforma que reúne empresas, investidores, instituições públicas e outros atores econômicos nacionais e internacionais para oportunidades de negócio, investimento, parcerias e intercâmbio comercial. Antes do encerramento, a primeira-ministra vai participar num evento sobre o Dia de Moçambique no recinto da FACIM em Recaica, distrito de Marraquene, a decorrer sob o lema transformação digital e energética rumo a uma economia sustentável. Entre os momentos de destaque do programa, consta o ato de galardoação dos melhores expositores desta edição da FACIM, que vai distinguir os participantes que mais se destacaram na presente edição da feira.
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4: Dos estúdios centrais em Maputo, a Rádio Moçambique transmite o último jornal. Mais de 4 mil cidadãos de três distritos de Gaza beneficiam de registros gratuitos de nascimento e atribuição de bilhetes de identidade, numa campanha que termina amanhã. Reporta Gilberto Buque.
16: A campanha, que termina este sábado, insere-se na iniciativa presidencial de registro e atribuição gratuita de bilhetes de identidade. Os beneficiários são dos distritos de Guijá, Xokwe e Mabalane, abrangidos pela campanha gratuita de registro. Os beneficiários são dos distritos de Guijá, Xokwe e Mabalane, abrangidos pela campanha gratuita de registros levada a cabo pela Direção Provincial de Identificação Civil em Gaza, em parceria com a ONG Plan Internacional. A informação foi dada a conhecer pelo chefe do Departamento de Identificação Civil em Gaza, que fez saber que, paralelamente a esta campanha de cor em todos os distritos e localidades, trabalho de sensibilização de cidadãos sobre a importância de registro de nascimento e aquisição de bilhetes de identidade. Menelito Mindu explicou que pretende-se com a iniciativa aproximar os serviços ao cidadão que não tem o registro de nascimento ou bilhete de identidade.
17: Neste momento, a campanha em que está a acontecer é em parceria com uma organização Plane no distrito de Xokwe, Guijá e Mabalane. Esta campanha iniciou no dia 31 e termina no dia 5, sábado. O parceiro assim o programou e esta campanha está ajudando muito as comunidades naqueles locais. São pessoas que contêm o registro de nascimento pela primeira vez.
16: Chefe do Departamento de Identificação Civil em Gaza e a campanha de registro de nascimento e atribuição de bilhete de identidade que decorre nos distritos de Xokwe, Guijá e Mabalane e termina este sábado. Da cidade Xaxai, Gilberto Buque.
4: Vamos à província de Sofala, onde decorre a construção de casas para famílias retiradas das suas zonas para dar lugar ao projeto de drenagens da cidade da Beira. São no total 90 casas a serem construídas, mas até esta parte não foram erguidas nem sequer metade destas habitações. Daí que o secretário de Estado da província exige celeridade. Layton Siva.
18: Manuel Rodrigues recomendou ao empreiteiro acelerar o ritmo e garantir término da empreitada antes do pico da época chuvosa. Vincou que é preciso que as 3 mil pessoas que aguardam o reassentamento em locais provisórios saiam o mais depressa possível.
19: O processo está atrasado, então é preciso acelerarmos o passo para ter estas casas prontas para acomodar as pessoas que, pelo facto da passagem desta vala de drenagem nas suas residências, em termos de benfeitorias, sofreram tanto a destruição parcial ou total, para que elas tenham condições condignas. Portanto, esta é que é a parte que nós vamos continuar a seguir milimetricamente, por forma que as casas, todas as infraestruturas sociais e económicas previstas neste projeto sejam concluídas em tempo real.
18: O fiscal do projeto, João Arnela, assegurou que até dezembro estarão prontas as 90 casas.
20: A nossa intenção inicial era fazer uma adjudicação direta ao empreiteiro que está a fazer os canais. O financiador não concordou connosco e solicitou um novo concurso público. E o processo de concurso público para a escolha de um novo empreiteiro demorou mais tempo do que estava previsto. As casas deviam ter começado a sua execução em abril e começaram em junho. Por isso é que está a haver este atraso, mas estamos confiantes, o empreiteiro está com bom ritmo, que vamos recuperar esse atraso. Para as casas é 15 de dezembro, final do ano.
18: Fiscal do projeto de construção das 90 casas para as famílias reassentadas no bairro de Estoril, no âmbito do projeto de construção de valas de drenagem e bacia de retenção das águas pluviais na cidade da Beira. Layton Sifa, na Beira.
4: Um breve olhar à atualidade internacional. A oposição da Guiné-Bissau apela à comunidade internacional para não considerar o referendo que aprovou a nova Constituição guinense com argumentos de fraude no processo. As duas principais plataformas de partidos da oposição ao regime na Guiné-Bissau instaram hoje a comunidade internacional a não legitimar o referendo à Constituição. A posição da plataforma da Aliança Inclusiva, liderada pelo histórico Partido Africano da Independência da Guiné e Cabo Verde, PAIGC, e a Aliança Patriótica e Inclusiva foi manifestada num comunicado conjunto divulgado pelos órgãos de comunicação social guinenses. A União Europeia manifestou esta sexta-feira a sua oposição a qualquer plano para retirar palestinianos da faixa de Gaza, após o ministro da Segurança Nacional israelita ter proposto a saída de cerca de 2 milhões de pessoas do território em 7 anos. Na conferência de imprensa diária da Comissão Europeia, o porta-voz do Executivo para os Negócios Estrangeiros, Christian Wiegand, indicou que a União Europeia rejeita qualquer tentativa de promover mudanças demográficas ou territoriais na faixa de Gaza. O tempo. A cidade de Tete pode chegar amanhã aos 37 graus centígrados de temperatura máxima, seguida de Nampula com 33 graus, Quelimane 31, Beira e Pemba 30, Inhambane, Vilanculo e Chimoio 28, Lixinga 27 e por fim Maputo e Xaxai 23 graus centígrados de temperatura máxima. É assim que colocamos o ponto final do último jornal desta sexta-feira, 4 de setembro, início de mais um fim de semana. Receba as despedidas de Jerônimo Amba na sonorização e Mohamed Jane na edição e apresentação. Boa noite e bom fim de semana.
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